0: Amanhã, talvez, música da Joana, que encerra e muito bem a sequência. Depois do intervalo, tem a sua história de amor. Não saia daí.
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3: Drops. O nome de Ana Castela acabou parando no centro de uma polêmica que tomou conta das redes sociais. Tudo começou após circular uma informação de que um homem, investigado por manter contato com uma adolescente de 13 anos, faria parte da equipe da cantora. Diante da repercussão, a Agroplay, empresa responsável pela carreira da boiadeira, veio a público e negou qualquer ligação. Em nota, a empresa afirmou que o homem não é músico, não integra a equipe e nunca teve vínculo profissional com o artista. A assessoria também informou que já está tomando medidas judiciais contra perfis que estão divulgando a informação e reforçou que o nome de Ana Castela foi associado ao caso sem qualquer prova ou fundamento.
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3: De volta para te contar uma história e a próxima pode ser a sua. Sempre às terças e quintas aqui no programa tem o quadro Amor de Cinema e você pode participar. Mande um recado para nossa produção no WhatsApp no 3499-136-2203.
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3: Olá, Ana Paula. Eu adoro o seu programa e por isso quero contar a minha história. Quando eu conheci a minha esposa, jamais imaginei que o nosso primeiro encontro seria em um posto de gasolina e com o meu carro quebrado. Eu estava a caminho da praia e, para minha tristeza, o carro resolveu parar no meio do nada. Eu já estava prestes a surtar quando ela apareceu. Ela trabalhava no posto, viu a minha aflição e veio oferecer ajuda. Fiquei impressionado com a calma e a eficiência dela. Em poucos minutos, ela tinha entendido o problema do carro e fui até o posto chamar um guincho. Enquanto esperávamos o guincho, conversamos por um tempo. E papo vai, papo vem, trocamos contato. Acabamos nos envolvendo. Hoje estamos juntos e completamos no próximo mês 7 anos casados e 2 filhos já. A verdade é que um carro quebrado consertou o meu coração.

aqui na programação Sabrina Carpenter, Espresso. E eu quero mandar um beijão para a Sofia Dinardo, um beijo para o Renato Onolulu e o Emanuel Lasso. Eles participam no meu Insta, no Sou Ana Paula Barros. Muito obrigada pela companhia de vocês.

Música linda do Flávio Venturini, Noites com Sol, para encerrar a sequência. Hora do nosso intervalo e já já, junto com você, vamos ouvir. Girls Like You, Maroon.

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7: Aqui você é muito bem-vindo e pode participar a hora que você quiser. 3499-136-2203. Esse é o nosso WhatsApp. E você pode também deixar o seu alô lá no meu Insta, no Sou Ana Paula Barros. Conta a sua história de amor pra gente. Sempre às terças e quintas, aqui no Ritmo do Amor, a gente tem um espaço só pra você compartilhar a sua história. Maroon 5, Girls Like You. It's been 20.

7 Seconds foi a música que você ouviu com Yusuna Dur e Nene Cherry. Um beijão para o Alexandre Bosco. Aninha, trabalho como motorista e sempre à noite. Adoro a programação dessa rádio. Confesso que prefiro também, não tem trânsito. Alexandre, eu te entendo. Muito obrigada pela sua participação. O Murilo também está curtindo a gente, final do telefone 6788. E um beijo para a Cleia. Ana, mande um beijo para o melhor marido do mundo, Mário. Obrigada, Cleia. Um beijão para você e para o seu maridão, Mário.

0: E foi a Tina Turner que encerrou No Ritmo do Amor desta terça, Paradise is Here. Antes, o Vinícius Cantuária, Cheio de Amor. Obrigada pela sua participação e obrigada pela sua companhia. A gente prepara todo o programa com muito carinho para você se distrair, relaxar e pensar sempre nas coisas boas da vida. Beijo da Ruiva. Fica bem.
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3: A pausa para a Copa do Mundo já mudou a rotina dos clubes da Série A. Com mais de 40 dias sem jogos oficiais, as equipes aproveitam o período para dar férias aos elencos, recuperar atletas e planejar o segundo semestre. O Corinthians é quem terá o maior período de descanso, com 25 dias de folga. Palmeiras, Atlético Mineiro, Vasco, Internacional, Bahia, Bragantino e Cruzeiro também liberaram os jogadores por cerca de 3 semanas. Alguns clubes já programaram amistosos e intertemporadas. O Flamengo fará parte da preparação em Portugal e disputará 3 jogos-treino. O Santos também viajará para a Europa, enquanto Grêmio, Curitiba, Chapecoense e Remo já confirmaram partidas preparatórias. A retomada do Campeonato Brasileiro está previsto para a última semana de julho. Até lá, os clubes tentam recuperar o fôlego, ajustar as equipes e se preparar para a maratona decisiva que vem pela frente.
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8: O Irã anunciou que o Estreito de Hormuz, uma das principais rotas marítimas do mundo para o transporte de petróleo e gás, será reaberto com novas regras. Entre as mudanças está a cobrança de uma taxa de trânsito para embarcações que utilizarem a passagem. Segundo o embaixador iraniano em Moscou, a medida será adotada em conjunto com Omã, país que também divide o controle da região. A justificativa é que os dois governos prestam serviços de segurança e monitoramento local. O Estreito de Hormuz é responsável por escoar cerca de um quinto do petróleo consumido no planeta. Por isso, qualquer mudança nas regras de navegação pode impactar os custos do transporte marítimo e influenciar os preços internacionais da energia.
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2: 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A seleção brasileira feminina de vôlei fechou com chave de ouro a primeira semana da Liga das Nações. Em Brasília, o Brasil venceu a poderosa Itália por 3-2 e acabou com uma invencibilidade de 39 partidas das atuais campeãs olímpicas e da Vienel. O grande destaque foi a ponteira Ana Cristina, que marcou 22 pontos. Júlia Bergmann também brilhou com 18 pontos em uma partida decidida apenas no tie-break diante de um ginásio Nilson Nelson lotado. Com o resultado, o Brasil terminou a etapa de Brasília com 4 vitórias e 4 jogos e assumiu a liderança geral da competição. Nenhuma das 18 seleções participantes manteve 100% de aproveitamento nesta primeira semana. Agora, as comandadas por José Roberto Guimarães voltam à quadra no dia 17 de junho, em Ankara, na Turquia, para enfrentar França, Bélgica, Turquia e Alemanha, seguindo a caminhada em busca do título da Vienel 2026.
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8: Vamos de esclarecimento sobre auxílio acidente? Eu tenho certeza que você tem uma dessas dúvidas. Só recebe auxílio acidente quem sofreu acidente de trabalho? Não. O auxílio acidente vale para acidentes de qualquer natureza. Acidentes sofridos no trânsito, em casa, na rua. Então, mesmo que você não sofra um acidente trabalhando ou no trabalho, você pode ter direito a receber auxílio acidente do INSS. Preciso parar de trabalhar para receber? De jeito nenhum. O auxílio acidente é pago mesmo que a pessoa continue trabalhando. É como se ela recebesse uma renda extra. O que precisa para ter direito ao auxílio acidente? Você precisa provar que desse acidente sofrido no trabalho ou fora do trabalho, ficou uma sequela permanente que reduz a sua capacidade de trabalho. E que o acidentado tenha vínculo contributivo com o INSS na condição de empregado ou empregada doméstica, ou seja, um registro em carteira de trabalho. Posso receber junto com a aposentadoria? De jeito nenhum. O auxílio acidente ele é pago até a pessoa morrer ou até se aposentar. Então, a aposentadoria cessa o pagamento do auxílio acidente.
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10: 11 horas e 8 minutos.

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5: 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A pausa para a Copa do Mundo já mudou a rotina dos clubes da Série A. Com mais de 40 dias sem jogos oficiais, as equipes aproveitam o período para dar férias aos elencos, recuperar atletas e planejar o segundo semestre. O Corinthians é quem terá o maior período de descanso, com 25 dias de folga. Palmeiras, Atlético Mineiro, Vasco, Internacional, Bahia, Bragantino e Cruzeiro também liberaram os jogadores por cerca de 3 semanas. Alguns clubes já programaram amistosos e intertemporadas. O Flamengo fará parte da preparação em Portugal e disputará 3 jogos-treino. O Santos também viajará para a Europa, enquanto Grêmio, Curitiba, Chapecoense e Remo já confirmaram partidas preparatórias. A retomada do Campeonato Brasileiro está previsto para a última semana de julho. Até lá, os clubes tentam recuperar o fôlego, ajustar as equipes e se preparar para a maratona decisiva que vem pela frente.
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2: Meia-noite e 3 minutos.

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1: Uma hora e quatro minutos. Com você.

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1: Duas horas e quatro minutos.

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2: Três horas e dois minutos.

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1: Quatro horas e cinco minutos.

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2: 5 horas em ponto.
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6: O chamado Imposto do Pecado, aprovado dentro da reforma tributária, deve entrar em vigor a partir de 2027. A proposta tem como objetivo desestimular o consumo de produtos e atividades considerados prejudiciais à saúde ou ao meio ambiente. Entre os itens que devem ser taxados estão bebidas alcoólicas, cigarros, refrigerantes, apostas, loterias e alguns tipos de veículos mais poluentes. O valor das alíquotas ainda será definido pelo Congresso Nacional. Segundo o governo, o consumo de álcool, tabaco e bebidas açucaradas gera bilhões de reais em gastos com saúde e perda de produtividade. Já representantes dos setores produtivos alertam que o aumento da carga tributária pode elevar preços, reduzir empregos e fortalecer o mercado ilegal. A regulamentação do novo imposto deve ser enviada ao Congresso até o fim deste ano.
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Obrigado, Senhor, por mais um dia de vida. Obrigado, Senhor, pela saúde. Obrigado, Senhor, por mais um programa no 107. Hoje é quarta-feira, prima. Hoje é quarta-feira, 10 de junho de 2026. Bom dia, meus amigos, minhas amigas. Uma ótima e abençoada manhã de quarta-feira. Que Deus leve paz, amor, saúde e alegria a toda a família. Louvemos ao Senhor porque Ele é bom. Louvemos ao Senhor porque é bom estar com vida. Se dirigir, não beba. Se beber, não dirija. Preserve a vida, porque a vida é um dom de Deus. E lembre-se, amigo, sempre atrás de uma bola a uma criança. No pique, no carinho, na alegria do programa da Boia, 5h05 de Pindamonhangaba. Estamos chegando, iremos com vocês até às 8 da manhã com muita moda bonita nesta manhã gostosa, fria, em Pindamonhangaba. E o tempo hoje, como é que está? Vamos ver como é que está o tempo hoje em Pindamonhangaba. No pique, no carinho, na alegria do programa da Boia, hoje a mínima é 12, a máxima é 22 graus. Então tá aí, já estamos aí nessa temperatura de 12 graus, hoje mais quente que ontem, né? Um abraço aí a você que tá acordando agora, o Marcão da padaria do Bosque já tá nas modas aqui, não sai da moda, grande Marcão, o Ricardo também no Santa Cecília, bom dia. Também o Paulo Beraldo, louvemos ao Senhor, porque ele é bom, né, Paulo? Louvemos ao Senhor, porque é bom estar com vida, grande Paulo Beraldo, a esposa Ana Lúcia, a Gisele, a Camila, aqui no Brasil, e lá na Pensilvânia, a Granete, a Paulana, os netinhos, que Deus proteja toda a família aí, com saúde, paz, muito amor, nosso amigo Paulo Beraldo. Bom dia, meu amigo Zé da Bahia, aqui é o Cid do Maricá, uma quarta-feira abençoada para você e todos os ouvintes. Fique com Deus, nosso aparecido, um grande abraço para você, amém. Nosso amigo Cid, no pai da Raíssa, lá no Maricá. Bom dia, Zé da Bahia, aqui é o Mauri Godói do Campo Alegre, bom trabalho, Deus abençoe seu dia, amém. Olha a hora, 5h07, prima. 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Vamos começar essa bagaça aí, prima. Paulo, tá tudo certinho aí? Bom dia. Bom dia pro Fábio também, tá ligadinho com a gente. No pique, no carinho, na alegria do programa da Boia. Vamos lá, Vieira e Velhinho já começa cantando, prima.

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Tinha um carreiro de pardinho nessa manhã gostosa de quarta-feira, 10 de junho de 2026. Ô, prima, nosso amigo Diniz, bom dia, Santa Mãe. Deus te abençoe grandemente. Abraço, Diniz. Nosso amigo Diniz, quem busca Deus cedo, tem Deus todo dia, né, Diniz? Um abraço aí. Também está aqui o Marião do Campo Alegre. Uma ótima quarta-feira, que Deus abençoe. Amém. E o Paulo Beraldo, começamos bem, amigão. É, tá boas modas, Paulo. Então tá bom. O Mário, a esposa Roberta, a Jaqueline, seu Antônio Gasparinho, Juarez da Guarda, a dona Rosário, João Batista, a irmã Maria, o seu Joaquim, a dona Maria. O Mário da Vila Rica e a esposa Roberta, bom dia. 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Tá lá o Laerte, o Zé Laerte, né, primo? Um abraço pra vocês aí. 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Ô, prima, vamos lá, tchau, Carreiro Pardinho, ladrão de mulher. Ei, Paulo, ladrão de mulher. Não, não tem nada a ver, prima, tá aí é ladrão de mulher, mas tá aí. Prima, Carma, esse daí, eu acho que não é essa moda não, mas deixa eu tocar ela aí. Mas eu acho que não é ladrão de mulher não, tá gravado errado aqui, prima.

0: 5:26.
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2: A Copa do Mundo de 2026 não é apenas uma disputa entre seleções. Fora das quatro linhas, uma verdadeira batalha bilionária entre marcas esportivas e estrelas do futebol também chama a atenção. Adidas, Nike e Puma vestem 37 das 48 seleções participantes, equivalente a 77% do torneio. A Adidas lidera com 14 equipes, seguida pela Nike com 12 equipes e pela Puma com 11. Além dos uniformes, os jogadores também investem na própria marca. Kylian Mbappé e Lamine Yamal lideram o registro de marcas comerciais na Europa, superando nomes como Cristiano Ronaldo e Lionel Messi. A Copa mostra que o futebol moderno vai muito além dos gols. Hoje, o sucesso dentro de campo caminha lado a lado com o valor das marcas e dos negócios que giram em torno do esporte.
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4: Cinco horas e 34 minutos.
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0: 5:38.
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0: 5 horas e 41 minutos.
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0: 5h44.
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3: No pique, no carinho, na alegria do programa do Zé da Boia, é a hora, agora 5h44. Um abraço aí pros nossos amigos ligados com a gente, prima. A Jaqueline tá ligadinha, bom dia, que Deus abençoe o nosso dia, amém. A Jaqueline, também a irmã Ana em Guaratinguetá e o Sérgio Cunhado, tá ligadinho com a gente. O seu Cesarino, o seu Toninho lá no lar, irmã Terezinha. E no lar São Vicente de Paula, tá lá Chiquinho Esponzino, o seu Vicente, o Jaguaribe, o Daniel, o Oliveira, todo o povo lá, um abraço para vocês, obrigado pelo carinho, pela audiência. Bom dia, Zé da Boia, uma ótima mensagem da manhã para você. Se for possível, toca Jesus e o Burrinho. É o Silvio, quer ouvir aí o Bandeirante Zé Batista, já tá lá na agulha, né, prima? Daqui a pouco nós toca aí. A Márcia Cardoso, no Goiabal, tem uma abençoada quarta-feira, Zé, amém, bom dia para vocês aí. Eugênia, também, que tem um dia abençoado, Maria Eugênia do Ouro Verde. Bom dia, bom serviço, é o Juarez da Guarda Civil Metropolitana. Bom dia, obrigado pelo carinho, pela audiência. Também o Zé Roberto, o Coxinha, o Renan, Jaqueline, tá lá o Fábio também. E a Juliana, que tá com Deus, um beijo grande para toda a família aí, grande São Paulino, Zé Roberto. Da Eunice Goiabal, que é uma moda bem bonita aí, prima. Vamos mandar para você aí, Jesus e o Burrinho também. Bom dia, Zé. Ótima quarta-feira, toca João Mineiro e Marciano aí. É o Joaquim, gerentão do supermercado Excelso. Já está preparando para o trabalho aí. O Gilberto Taxista também está com a gente. Bom dia. Obrigado pelo carinho, pela audiência. Ótimo dia para você, grande Gilberto Taxista. Também excelente quarta-feira a você e família. Nosso amigo Beto Cutuco. Bom dia, Zé da Boia. Que Deus abençoe o nosso dia. Toca uma boa aí pro Juarez da Guarda Civil Metropolitana. Bom dia, Zé da Boia. Moço aí o carro de boi. Manda para todos os ouvintes. Que Deus te abençoe. Amém. Darcy do Mariáulia, prima, tá ligado com a gente. Bom dia, Zé. Trio Parada Duro, Barco de Papel, Denis de Roseira e a esposa Roseli. Tá ligadinho com a gente aí. 5h46. Ô, prima, hoje nós não vamos falar os nomes das pessoas na oração da manhã, porque eu tô muito gripado. Então tá ruim de falar, mas nós daqui a pouco tem a oração aí, tá bom? A todos vocês aí, obrigado pelo carinho, pela audiência na nossa programação. Ô prima, eu comprei aquele xarope, a Spec, né? Que faz lá na propaganda de televisão. Aquele xarope tem restrição, viu gente? Cuidado com ele aí, pra dar principalmente pra criança, viu? Porque eu tomei, me travou todinha a garganta, já não vou tomar mais ele. Fecha, incha tudo. Ainda está inchado um pouco ainda, mas durante a noite eu nem percebi. Então, para criança, principalmente, mais de pessoas idosas aí, é perigoso esse xarope aí. Tem que tomar com indicação médica, viu? Eu tomei ele hoje, tomei duas doses, né, prima? Tomei uma, era 8h da noite, e tomei outra às 2h da manhã. Mas está tudo fechado a garganta, inchou tudo aqui embaixo na garganta. Então, esse xarope, esse pack aí, tem que ver aí se você tem alguma coisa. Eu nunca tive alergia para xarope nenhum, tomava xarope para burro, nunca aconteceu isso. Então esse SPEC aí me deu esse problema. Então cuidado você aí que vai usar o xarope SPEC aí, tem que ter indicação médica, porque dá problema sim, viu? Travou a garganta aqui, sorte que é de noite, né? Eu nem vi, mas se trava de uma vez você morre e nem sabe, né? Falta de ar, né? Porque fecha tudo. Mas então tomem cuidado aí vocês que vão usar, vou comprar o xarope SPEC. É uma propaganda fantástica na televisão, né, primo? Mas tomem cuidado, viu, gente? 5h48. Então vamos lá com a moda. Jesus e o Burrinho. Moda bacana aí pra vocês aí.

0: 5:52.
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0: 5:56.
1: No pique, no carinho, na alegria do programa da Boia, 5:56. Ô, prima, hoje o Joaquim tá falando que tá de folga, tá numa boa, então tá aí ouvindo o programa, numa boa em casa. Bom dia, viu, Joaquim, que Deus proteja aí e um ótimo descanso pra você. Também tá ligadinho aqui nosso amigo Gilberto, taxista. Bom dia, Zé da Boia, eu tomei esse expectorante aí, me deu crise de asma também, fiquei com falta de ar. Se cuida, Zé, continuar assim, vai no médico, tenha um ótimo dia, abençoado. É a Miriam, prima, esse xarope ele fecha toda a garganta, viu, principalmente comigo. Mas é só parar de tomar que não tá tudo certo, viu, Miriam? Eu já parei, tomei duas vezes, não vou tomar mais, mas tô falando pro pessoal aí tomar cuidado, que às vezes uma criança ou mais pessoa idosa, né, primo, pode até morrer, porque fecha tudo mesmo a garganta, fica difícil até de respirar. 5:57 em Pindamonha Gaba, o Birajara tá ligado com a gente, bom dia, obrigado pelo carinho, pela audiência. O Denis quer ouvir Barco de Papel lá de Roseira, primo, e ele e a esposa Roseli. Também está ligado com a gente, a Miriam lá do Parque das Nações, né, primo? Um abraço, obrigado pelo carinho, pela audiência. Vamos lá com o modo então, primo? 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Bom dia, bom dia. Então vamos lá, prima. A moda bacana. Cadê o Barco de Papel, prima? Trio Parada Dura. É, o Trio Parada Dura. Canta aí o Barco de Papel lá pro Denis, em Roseira, viu, prima? E também tá ligadinha a esposa, viu? A esposa Roseli. Tão ligado no programa do Zé da Boia, nesta manhã gostosa de terça-feira. Hoje não está muito frio, né? Mas está um tempo agradável. A mínima hoje é 12 graus. Ontem foi 9 e chegou em alguns locais aí até 7, né, prima? Então hoje está tudo certo. Bom dia, Pinda. Bom dia, Vale.

0: Prima, daqui a pouco nós toca pro Denis aí a moda bacana Barco de Papel, que agora vai entrar aí a propaganda da rádio, em seguida vem aí a nossa oração da manhã. Que Deus leve paz, amor, saúde e alegria a toda a família. Louvemos ao Senhor porque Ele é bom. Louvemos ao Senhor porque é bom estar com vida. Se dirigir, não beba. Se beber, não dirija. Preserve a vida, porque a vida é um dom de Deus. E lembre-se, amigo, sempre atrás de uma bola há uma criança. Bom dia, Pinta. Bom dia, Vale.
1: 6 horas em ponto.
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3: O presidente da Ucrânia, Volodymyr Zelensky, acusou a Rússia de realizar um ataque contra uma instalação de armazenamento de combustível nuclear usado próximo à usina de Chernobyl. Segundo o governo ucraniano, um drone do tipo Shahed atingiu um dos prédios do complexo, considerado estratégico para a segurança nuclear do país. A Agência Internacional da Energia Atômica afirmou que houve danos significativos à estrutura e que outros edifícios também foram afetados pela onda de choque. Apesar dos estragos, as autoridades informaram que os níveis de radiação permanecem dentro dos limites de segurança. Uma equipe da Agência Internacional de Energia Atômica deve visitar o local nos próximos dias para avaliar a extensão dos danos. O caso aumenta a preocupação internacional com a segurança de instalações nucleares em meio ao conflito entre Rússia e Ucrânia.
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Vamos formar agora a grande corrente de fé, elevando o pensamento ao Supremo Criador, para que interceda com sua divina bondade em favor de todos que necessitam de alívio para os seus problemas através da oração. E agora, com o pensamento em Deus Todo-Poderoso, para que Ele receba nossas orações, oremos. Em nome dos anjos, dos santos e das almas, saudemos a Sagrada Família. Em nome do Pai,

0: este momento em que todos se ajoelham e saúdam Maria Santíssima. Ave Maria, cheia de graça, o Senhor é convosco. Bendita sois vós entre as mulheres, e bendito é o fruto do vosso ventre, Jesus.
1: Santa Maria, Mãe de Deus, rogai por nós, pecadores, agora e na hora da nossa morte. Amém.
0: Como fazemos todos os dias, louvamos a

0: agora a todos aqueles que necessitam de uma graça. Rezamos neste momento a oração de São Francisco. Senhor, faça de mim um instrumento de sua paz. Onde existe o ódio,
1: que eu leve o amor.
0: Onde existe a discórdia,
1: que eu leve a união.
0: Onde existe o erro,
1: que eu leve a verdade.
0: Onde existe a dúvida,
1: que eu leve a fé.
0: Onde existe o desespero,
1: que eu leve a esperança.
0: Onde existe trevas,
1: que eu leve a luz.
0: E onde existe tristeza,
1: que eu leve a alegria.
0: Ó Virgem Maria,
1: guarda-nos puro do pecado.
0: Ó Mãe de Deus,
1: abre os nossos corações quando nossos irmãos precisarem de nós.
0: Ó Mãe da Igreja,
1: faça que vivamos unidos e assim sejamos um dos exemplos para que os outros também amem a seu Filho Jesus.
0: Ó Esposa de José,
1: conserve a paz e a união em nossas famílias.
0: Glória ao Pai, ao Filho e ao Espírito Santo.

Ó Senhora Aparecida, eu renovo neste momento a minha consagração. Eu vos consagro os meus trabalhos, sofrimentos e alegrias, o meu corpo, a minha alma e toda a minha vida. Eu vos consagro a minha família. Ó Senhora Aparecida, livrai-nos de todo o mal, das doenças e do pecado. Abençoai as nossas famílias, nossos doentes, nossos velhinhos e as crianças. Abençoai a Santa Igreja. Abençoai a nossa paróquia e o nosso vigário. Ó Senhora Aparecida, lembrai-vos que sois a padroeira poderosa de nossa pátria. Ó Senhora Aparecida, bendito e sagrado coração, abençoai a nossa nação e pedimos de novo, olhai o nosso povo.

Deus eterno e todo-poderoso, que tendo escolhido a água, fonte de vida e pureza, para nos dar a graça batismal, fizestes também aparecer no rio Paraíba a imagem da Virgem Imaculada. Abençoai esta água e fazei que ela nos recorde nosso batismo, para que, purificados de nossas faltas, vivamos como cristãos, membros da vossa igreja, e cheguemos um dia à vida eterna. Por Cristo nosso Senhor.

e propague a vossa devoção. Consagro-vos o coração, para que depois de Deus vos ame sobre todas as coisas. Recebei-nos, ó Rainha incomparável, no ditoso número dos vossos servos. Acolhei-nos debaixo da vossa proteção. Socorrei-nos em nossas necessidades espirituais e temporais, e sobretudo na hora da nossa morte. Abençoai-nos, ó Mãe Celestial, e com vossa poderosa intercessão, fortalecei-nos em nossa fraqueza, a fim de que, servindo-vos fielmente nesta vida, possamos louvar-vos, amar-vos e render-vos graças no céu. Por toda a eternidade, assim seja.

0: pela intercessão de Nossa Senhora Aparecida, Rainha e Padroeira do Brasil, a bênção de Deus Onipotente, Pai, Filho e Espírito Santo, desça sobre vós e permaneça sempre. Amém.
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3: No pique, no carinho e na alegria do programa do Zé da Boia, estamos abençoados para mais uma manhã de quarta-feira. Bom dia, meus amigos, minhas amigas. Obrigado pelo carinho, pela audiência. Vocês estão chegando agora. O novo Plenivite Flex está de volta daqui a pouquinho. O prima Ana Salles e o Sérgio Engoratinguetá. Obrigado pelo carinho, pela audiência. Bom dia, Zé da Boia. Manda um bom dia aí para o Zé Vermelho e o tio Chicão. É o Chinac mandando um bom dia para o Zé Vermelho e para o tio Chicão. Bom dia, Zé. Bom dia. Nosso amigo Marinho Mecânico está ligadinho com a gente. Também está ligadinho. Bom dia, Zé da Boia. Paz e bem. É o nosso amigo Milton Vinagre, o Zé Vinagre, ele já nos deixou, né, prima? O Zé Roberto, também está o Zé Bé, está lá os nossos amigos, o Laerte Paraguai, o Manjubinha, o Adair, o Márcio. Está todos ligadinhos, primo? O Adir. Um abraço para vocês todos aí. Obrigado pelo carinho, pela audiência. O Denis Furtado também está com a gente nessa manhã gostosa de quarta-feira. Bom dia a você, amigo ou amiga. Obrigado pelo carinho, pela audiência. 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São 6h23, no pique, no carinho, na alegria do programa do Zé da Boia. O Henrique Sebastião também está ligado com a gente lá no IP2. Vai, Corinthians, bom trabalho. Que seu dia seja abençoado. Amém. Nosso amigo Henrique Sebastião está ligadinho com a gente. 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

0: 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Então vamos lá agora, Barco de Papel pro Denis lá em Roseiro e a Roseli em Roseira, né, prima? O Denis e a Roseli em Roseira, bom dia.
1: Bom dia,

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7: Seis horas e 34 minutos.
8: 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E o programa Zé da Boia. 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Um abraço aí a todos vocês, obrigado pelo carinho, pela audiência no programa Zé da Boia. Ô, prima, daqui a pouco vem aí o novo Plenivite Flex para você. Logo após essa moda aí, ele já chega aí, tá bom? Carlos César e Cristiano, a moça caminhoneira. Pro Darcy do Mariória.

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1: 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Olha a hora, 6h44. 6h44, o Irineuzinho tá ligado com a gente. Bom dia, nosso amigo Irineu, a Nilceia, lá no Pesca Instituto Ribeirão Grande, viu, prima? Tá lá também o Zé da Varja, a Carolina, quem mais que tá lá com a gente, prima? Ah, tá o pessoal todo ligadinho lá, né? Um abraço pra vocês aí, no Pesca Instituto Ribeirão Grande, tão no pique, no carinho, na alegria do programa do Zé da Boia, nesta manhã gostosa de quarta-feira, hoje 10 de junho 2020. 26. Também todos ligadinhos lá, o Pedro, né, prima? A Ana Cecília e o Zé da Barja, a Carolina e o nosso amigo Irineuzinha e também a Nilceia, no Pesca Tudo, Ribeirão Grande. A Maria Aparecida e família também no Andrade. Doutor Rafael Banola, grande doutor dentista aí, prima. É cirurgião dentista, doutor Rafael Banola. Arlita, um beijo grande pra vocês aí. Coronel Gilberto de Carvalho também está com a gente. E a professora Isis, bom dia. Obrigado pelo carinho e pela audiência no programa da Boia. São 6h43. Quem está com a gente também ligadinho com a gente aqui, prima? Ah, está sempre no pique, no carinho, na alegria do programa do Zé da Boia. É os nossos amigos Jailson, lá do Araretama. Jailson, é cliente também na prima dos nossos amigos do Agrofest Caminho da Roça, o Jailson do Araretama. Um bom dia para vocês aí. Obrigado pelo carinho, pela audiência. Agora são 6h45, no pique, no carinho, na alegria do programa do Zé da Boia. Vamos lá, prima. Quem vem cantando a moda aí bacana? Hein? Quem? Né? O Narciso Cassim, manda lá. Cadê o Narciso aqui, prima? É. É o leite da vaca preta, viu, prima? Você já tomou leite de vaca preta? Então é bom o leite da vaca preta. Também manda lá para os nossos amigos, tá ligadinho, viu? A Ana Rita e o João Vitor. É a esposa e o filho do nosso amigo saudoso Narciso Cassim. Olha a hora, 6h46. Quem está aqui, primo? O mestre Huck. Bom dia, meu amigo Zé da Boa. Ótima quarta-feira, abençoado para você. Bom trabalho. Tá maiando água aqui, não vem aqui não. Zé, dá um tempero para mim fazer o arroz. Mestre Huck, o bairro Mantiqueira. Ah, quem tem Viva Barbosa é gato, meu compadre. Sartei da carroça. Bom dia, Zé da Boia. Abraço das crianças da van da Pai. Feliz quarta-feira a todos nós. Uma ótima, abençoada quarta-feira. O Jander, a Tianil e toda a criançada da Pai, um beijo para vocês. O Huck pedindo tempero. Ô, Huck, quem tem Viva Barbosa é gato. Homem, sartei da carroça. Bom dia, Zé da Boia. Boa quarta-feira a todos. É o Vicente, da oficina de panela, o do Vicente. Parque das Nações. Um abraço aí. Claudemir Oliveira também está com a gente. Grande palmeirense. Que Deus abençoe a todos nós. E vocês da rádio aí. Amém. Bom dia, Zé da Boia. Uma ótima quarta-feira para você. É o João Ribeiro do Santana. Prima, vamos lá com moda. O leite da vaca preta.

cai, mas Igor Dona, nós vamos tocar uma moda aí, vamos atender o povo que tá mandando, usar para o Luiz Mendela no bairro das Campinas. Obrigado pelo carinho, pela audiência. O Jonatas Avan também tá com a gente, uma ótima manhã para vocês aí, obrigado pelo carinho, pela audiência. O Tubarão já mandou 10 zapas aqui, prima. Bom dia, Tubarão, já falei para você, para de chacoalhar essa bandeira aí, quando começar o Campeonato Brasileiro, o porco vai cair. Ô, prima, bom dia, Zé da Voz, estamos aqui ligados na rádio, manda aquele abraço para a Daiane, a Júlia, a Juliana, a Dona Cida, o seu Tino, Josias, Vitória, Messias, pro nosso amigo Pé de Elefante e todos os ouvintes que estão sintonizados na Rádio das Modas. Abraço, Zé, é o Jonas, lá do Mercadinho Tino, uma ótima manhã para todos vocês aí. Bom dia, Zé da Voz, Deus abençoe o nosso dia, Kátia e Paquera, abraço para minha amiga Maria Balstac no Vila Rica, para a mãe Geni, netinha Lala e meu filho Edinho. É a Catinha, o Paquera, todos ligados com a gente. Um abraço para todos vocês. Obrigado pelo carinho, pela audiência. 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Lojas King e o programa do Zé da Boia. 6h54, vamos lá então, prima. Pro Toninho Bode, a esposa Carla, no Santana. Pro Flávio, a esposa Cristina, no Andrade. Também o Passo de Ganso aí. Lá pro Laertinho e pra Dona Cida, no Parque São Domingo. Grande Laerte, Dona Cida, bom dia.

0: 6:57.
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0: 7:08.
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0: 7:12.
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0: no pique, no carinho e na alegria do programa do Zé da Boia, 7h14 em Pindamonhangaba. Bom dia a você que está chegando agora. Obrigado pelo carinho, pela audiência. Nosso amigo Xuxa está ligadinho com a gente. Também a Andréia Correardi, a Dona Lourdes, no Santa Cecília. Bom dia, Zé. Tudo bem? Deus abençoe grandemente tua quarta-feira. Bom trabalho. Abraço, Andréia Correardi, a Dona Lourdes e o nosso amigo Jorge lá no Araritama. Bom dia, Zé da Boia. Estamos ligados no melhor programa sertanejo, Alex. E o seu Cido do Bom Sucesso. Vamos temperar, gente. Bom dia, obrigado pelo carinho, pela doença. Bom dia, Zé da Boia. Dá um alô aí pra nós. Uma ótima quarta-feira pra todos nós. É o Gilbertinho e a netinha Helena. Bom dia, que Deus proteja, saúde, paz, amor a toda a família. Nosso amigo Gilbertinho e a Helena, bom dia. Bom dia, Zé da Boia, um abraço. E que nosso dia seja abençoado. Amém. É o Sávio, a nossa amiga Mirlene e também a Manu. Um beijo grande para vocês, uma abençoada manhã de quarta-feira. Bom dia, Zé da Boia. Estamos ligadinhos no programa. Carlinha Márcia, lá da Mombaça. Bom dia, bom dia. Ô, prima, hoje é dia 9. Ontem foi dia 9, né? Saiu o noticiário Faz o L. Ô, prima, aí você viu, aí no noticiário fala, né, que a Jandira Fegali, ela, Mal Janone, mais dois deputados foram lá nos Estados Unidos para marcar audiência com o Trump, para falar lá sobre a taxação aí que taxaram os anjinhos do Brasil, que é o PCC e o Comando Vermelho, de facção criminosa, né, prima? Só que essa maldita Jandira Fegali, ela anda de carro blindado no Rio de Janeiro, viu, prima? É, ela anda de carro blindado no Rio de Janeiro e foi lá defender a bandidagem lá nos Estados Unidos. Esse é a canhota, esse é o Brasil que daqui pra frente, só pra trás. Faz um L lá pro Christopher Miranda que gosta, prima.
1: Boa noite! Está começando mais um Faz o L, o único jornal onde a realidade brasileira concorre diariamente com a ficção. E a ficção pede revisão do roteiro. Comitiva esquerdista enviada por Lula para os Estados Unidos não conseguiu reunião com Trump.
2: Foram atrás do Trump
1: e descobriram que é mais fácil conseguir consulta pelo SUS do que 5 minutos na agenda dele.
2: A diferença é que no SUS, pelo menos, você recebe uma senha.
1: Ao irem para os Estados Unidos defender os nossos criminosos, Janones e aliados acabaram ignorados por autoridades e passaram vergonha.
2: A comitiva atravessou o continente para conseguir algo impressionante.
1: O quê?
2: Ser ignorada em 2 idiomas.
1: Foram aos Estados Unidos para falar com quem não manda e serem ignorados por quem decide.
2: É como reclamar do preço da gasolina para o frentista.
1: Ele até escuta,
2: mas não resolve nada.
1: Tomaram chá de cadeira, ficaram no vácuo e gravaram videozinhos se vangloriando.
2: A famosa diplomacia de TikTok.
1: Toda essa novela paga com o suor do trabalhador.
2: O brasileiro financiando mais uma temporada da série
1: Missão Impossível.
2: Procurando alguém que atenda.
1: Jandira, que faz parte da comitiva e usa carro blindado no Rio de Janeiro pago por nós, foi aos Estados Unidos tentar barrar a classificação do Comando Vermelho e do PCC como narcoterroristas.
2: Prioridades muito bem definidas.
1: Folha de São Paulo desmentiu a versão apresentada por Janones sobre a viagem.
2: Segundo o jornal, a agenda não produziu resultados concretos.
1: Nem reuniões relevantes.
2: Traduzindo:
1: muito avião,
2: muito hotel,
1: muitos videozinhos
2: e pouca agenda.
1: Janones conversou apenas com um cidadão americano que passava pela rua.
2: E ele disse...

0: chega ao pior nível de todos os seus mandatos.
1: Mas existe uma boa notícia.
2: Qual?
1: Pelo menos alguma coisa está crescendo no governo.
0: A única coisa crescendo mais rápido que a rejeição...
1: é o preço no supermercado.
0: 20 anos de PT no poder e uma das maiores ferramentas elogiadas pela população continua sendo o Pix.
1: O Pix virou filho de pais separados.
2: Como assim, Renatinha?
1: Quando funciona, todo mundo quer a guarda.
2: E quando dá problema?
1: Ninguém conhece a criança.
0: Em Catalão, Goiás, Lula chama quem tem depressão clínica de... vagabundo.
1: O comentário pegou tão mal
0: que até os assessores fingiram que a internet caiu.
1: Presidente Lula também sugeriu em discurso o enforcamento de Flávio e Eduardo Bolsonaro.
2: Imagina se fosse ao contrário.
1: O Jornal Nacional teria edição especial até o Natal.
0: Petistas também ficaram chocados ao descobrirem que Lula não foi quem criou o Pix.
1: E que ele estava preso quando a tecnologia foi implementada.
0: A próxima descoberta será que Dom Pedro não era afiliado ao PT.
1: Em nova delação, Vorkar afirma que o patrocínio de Dark Horse foi apenas comercial.
0: E hoje completa-se 27 dias que o time escalado para atacar Flávio Bolsonaro segue sem assinar a CPI do Banco Master.
1: Parece fila de cartório.
0: Ninguém sabe quando anda.
1: Nem se vai andar.
0: GSI confirma que Daniel Vorkaro e o pai foram ao Palácio do Planalto ao menos 4 vezes entre 2023 e 2024.
1: Brasília tem mais visita importante que condomínio de luxo.
0: Ministro de Lula tem problemas com vacinas da dengue.
1: E culpa Bolsonaro.
0: Lula está no 4º ano de mandato.
1: E a culpa continua sendo do Bolsonaro.
0: Bolsonaro saiu do governo há anos.
1: Mas continua trabalhando.
0: E sem salário.
1: Sem carteira assinada.
0: Sem benefícios.
1: E como principal fornecedor de desculpas da República.
0: Em evento com evangélicos, Janja chama Silas Malafaia de insignificante.
1: Quando alguém chama Malafaia de insignificante,
0: é porque nunca abriu o YouTube.
1: Ou nunca viu uma live dele.
0: José Dirceu afirma que quem vota em Lula é pobre e sem instrução.
1: Os eleitores ouviram aquilo e ficaram emocionados.
2: Emocionados?
1: Sim, não é todo dia que alguém recebe um elogio desses do próprio lado.
0: Desde o início do ano, a China impõe taxa de 55% sobre a carne brasileira.
1: E a picanha prometida continua desaparecida.
0: Já virou lenda.
1: Daqui a pouco entra para o folclore brasileiro junto com o Saci.
0: Toyota fecha a fábrica que produzia Corolla no Brasil e empregava 1.500 pessoas.
1: Mais uma notícia preocupante para o trabalhador.
0: E para a economia.
1: Porque boleto não aceita currículo como pagamento.
0: Taxa de 35% para carros elétricos e híbridos entra em vigor em julho.
1: Refrigerante, cigarro e bebidas alcoólicas também devem ficar mais caros.
0: O governo descobriu uma nova forma de incentivar hábitos saudáveis.
1: Tornando todos eles caros demais para poder comprar.
0: Ex-presidente do PSOL, em Teresina, foi preso suspeito de abusar de crianças autistas não verbais.
1: Caso revoltante que precisa ser investigado e punido com todo o rigor da lei.
0: Busca por Lula patrão gera polêmica após sugestão automática do Google mostrar Lula ladrão.
1: O algoritmo resolveu participar do debate político.
2: E agora?
1: Agora queremos saber se ele já foi convocado para depor.
0: União Europeia oficializa veto à carne do Brasil a partir de setembro.
1: Sabe o que isso significa?
2: O quê?
1: Que além do Brasil, Lula quer deixar a Europa também sem picanha.
0: Daqui a pouco, o único lugar onde ela existe será na propaganda eleitoral.
1: Já existiu. Em Santa Catarina, uma notícia chamou a atenção.
0: Uma adolescente de 12 anos foi adotada por um casal e viveu 14 meses como filha deles.
1: Até que descobriram que ela tinha 37 anos e é uma golpista.
0: Nem o INSS consegue envelhecer alguém tão rápido.
1: E essa semana começa a Copa do Mundo.
0: E o Brasil estreia contra Marrocos.
1: Mas não podemos ficar otimistas.
0: Vocês já viram a bandeira de Marrocos?
1: Vermelha com uma estrela.
0: A última bandeira vermelha com uma estrela que apareceu por aqui...
1: Estamos pagando a conta até hoje.

0: Suelen de hoje quer saber:
1: quem aplicou mais golpes nos brasileiros?
2: A grávida de Taubaté?
1: A menina de 37 anos?
2: O Fred Mercury do Paraná e os ETs?
1: Daniel Vorcaro e o Banco Master?
2: Ou o Lula?
1: Responda aqui nos comentários.
0: Sua opinião é muito importante para nós.
1: Principalmente porque ainda não existe imposto sobre comentário.
0: Ainda.
1: Mas não dá ideia. Tem gente em Brasília assistindo. Boa noite.
3: Boa noite. Tá aí, faz o L desse mês, dia 9, e relaxa e chora. No pique, no carinho, na alegria do programa do Zé da Boia, tá aí as notícias do Faz o L, nesta manhã gostosa. Quem mandou aqui pra nós, prima? Bom dia, ótimo programa. É o Gilson, tá ligadinho com a gente. Bom dia, Zé. O tubarão sumiu. Ô, Luir, o tubarão, ele foi pra parada lá no domingo, voltou todo arrebentado, tá se recuperando. Ele, o Berto, o Tony, o Rivelino Preto, pessoal que foram lá pra parada gay em São Paulo, tá tudo descansando, viu? Isso, um abraço aí. E bom dia, tá ligadinho com a gente, prima? A Zoraide. Zoraide, tá tudo certinho aí? Uma ótima e abençoada quarta-feira pra você, pra toda a família da Zoraide, lá no Monte Tabor, tá ligado? Tá ligado? No programa do Zé da Boia, 7:26 em Pindamonhangaba. 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No pique, no carinho, na alegria do programa do Zé da Boia, nesta manhã gostosa de quarta-feira, fria em Pindamonhangaba. Prima, no pique, no carinho, na alegria do programa do Zé da Boia. Bom dia a você que está chegando agora, uma ótima manhã para você.
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3: Tá aí, prima, podemos fazer o diabo quando é a hora da eleição. Na nossa queridíssima, saudável, saudável, é saudável, prima? Não, prima, saudosa presidenta da República. E por aqui a vida continua. 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Prima, vamos aqui relembrar, prima. Será que vai ter de novo, prima? Tomara que não, né? A criançada tá tão feliz pra Copa do Mundo, né, prima? Maltinho Carreiro já fez uma moda que fala mais ou menos isso.

0: são amiga, parceira, e que não gostariam e que seria muito terrível para o Brasil qualquer tipo de taxação americana contra nossos produtos. Uma luta de Flávio Bolsonaro, que foi nos Estados Unidos, sim, trabalhar para combater o crime organizado, para tentar que os Estados Unidos, e conseguiu, classifiquem as facções criminosas PCC e Comando Vermelho como organizações terroristas. Ponto. Flávio Bolsonaro não foi aos Estados Unidos atrás de taxação. Não. Pelo contrário, foi para tentar convencer o governo americano a não taxar produtos brasileiros. Somos parceiros dos Estados Unidos, não queremos ser vistos como inimigo dos Estados Unidos, mas infelizmente temos um ex-condenado, descondenado, ladrão e cachaceiro na presidência da República, que fica infernizando, tal qual Maduro infernizou Donald Trump e um dia amanheceu no xilindró. Não sei se é o que vai acontecer no Brasil, mas também não duvido. Não se respeita o chefe da maior nação do mundo. Inclusive, presidente, pasmem o senhor, mas Lula da Silva chegou a dizer que Flávio Bolsonaro e Eduardo Bolsonaro merecem ser enforcados. Olha o tipo de fala do presidente da República em relação a um pré-candidato a presidente, senador Flávio Bolsonaro. E ainda disse que Joaquim Silvério dos Reis foi enforcado, quando na verdade não consta isso na história que nós aprendemos. Além de mentiroso, burro. Burro. Precisamos de todas as maneiras eleger Flávio Bolsonaro em outubro de 2026 e varrer o PT lixo da face da terra. E no Paraná também estamos com Sérgio Moro. Força e honra!
1: Tá aí, primo, sargento Faur, deputado federal, que falou essas palavras aí nesta manhã de quarta-feira. No Pique no Carinho, na alegria do programa Zé da Boia, para vocês procurar aí Fabrício Carvalho. Viu, primo? Tá aí. Fabrício Carvalho é que fez essa reportagem aí. E o sargento Faur é deputado federal. Tá explicadinho aí para você? Então tá bom. Bom dia, bom dia. Ô prima, quem tá aqui com a gente? Bom dia, Zé da Bahia. Que Deus abençoe. Giovana da Isa Coco e o esposo Geraldo ligadinho no programa. Bom dia, Giovana. Tá tudo certo aí? Ah, é Giovana Jacinto e esposo. Você não colocou o nome do esposo aí? Coloca o nome do esposo aí. É o Geraldo, primo. Colocou o Geraldo. É o Geraldo, prima. É o Geraldo. O Geraldo e a Giovana Jacinto. Bom dia. Também tá ligadinho aqui com a gente, prima, o nosso amigo Tico Torquio. O Tico Torquio tá aí, prima. Depois nós vemos o que ele mandou aqui. Calma aí, prima. Daqui a pouco nós vemos, viu, Tico? Um abraço aí pra dona Marta Torquio, toda a família, um beijo grande pra vocês. 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

0: 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Um abraço lá para os nossos amigos ligadinhos com a gente. 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
1: Boa tarde, aqui é o Pablo Maisal, inventor do futebol de campo e do futsal. Eu ensinei o Messi a driblar, o peixe a nadar e o Neymar a se jogar. Mas relaxa, que eu vou destravar vocês. Com mês de conversa, que vocês ganham por ano no Barcelona, Real Madrid, nesses timeco da Europa que vocês jogam, eu ganho por minuto só vendendo e-book com meus cursos e minha mentoria. Então, pra mim, vocês são os quebrados. Aos 5 anos de idade, o Milan comprou meu passe. Aos 8 anos de idade, eu comprei o Milan, pois vendi pelo triplo do preço. Pegou a senha, instalou o chip. Eu vou ajudar vocês a ganhar da Argentina. Primeiro, vou levar vocês no meu helicóptero para treinar jogada aérea. Não é vocês que tem que correr atrás da bola, é a bola que tem que vir correndo para vocês. Vocês têm que olhar para a bola e entrar na mente da bola. Fala para a bola, não vai em pé de jogador argentino, ela não vai. Fala com a bola, você não vai entrar no nosso gol. Você vai ver que a bola vai obedecer. Jogar futebol é fácil, porque o mundo é uma bola. Se fosse duas, seria um saco. Pegou a senha, instalou o chip?

0: no pique, no carinho, na alegria do programa Zé da Boia, 7h50, 7h50. Obrigado, meus amigos, minhas amigas, pelo carinho, pela audiência. Você que está chegando agora, nesta manhã gostosa, gostosa, de quarta-feira, para Churrascaria e Restaurante Minuano, comida gostosa com sabor gaúcho, é na Churrascaria e Restaurante Minuano. 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E um abraço lá para os nossos amigos, primeiro da padaria Semear, tá o João de Souza, tá ligadinho com a gente, viu? E também a neta Gabriele. 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Ô, prima, olha a hora. São 7h52, no pique, no carinho, na alegria do programa do Zé da Boia, nesta manhã gostosa de quarta-feira, 10 de junho de 2026. Bom dia, Pinda. Bom dia, vale.
1: O Supremo Tribunal Federal, onde não posso dar essa culpa ao ministro Fachin. Eu não posso. O ministro Fachin não tem visto sozinho. O ministro Fachin não deu aquele voto e levou lá.
0: Prima, no pique, no carinho, na alegria do programa da Boia. 7h52 em Pindamonhangaba. Ex-ministra do STJ afirma que STF soltou Lula por medo de Bolsonaro.
2: Ministra, quem soltou o Lula?
1: O Supremo Tribunal Federal, onde não posso dar esta culpa ao ministro Fachin. Eu não posso. O ministro Fachin não fez isso sozinho. O ministro Fachin não deu aquele voto e levou lá e todo mundo... Oh, não. Aquilo tudo é combinado. Então, aquele voto não foi um voto que chegou lá, foi ler e todo mundo se surpreendeu e votou junto. Aquilo foi combinado.
2: Quem teve essa ideia?
1: Bolsonaro.
3: É uma maneira de você botar 10 isentos lá dentro. Porque da forma como eles têm decidido as questões nacionais, nós realmente não podemos sequer sonhar em mudar o destino do Brasil.
1: Bolsonaro teve a ideia no momento em que ele disse que ia transformar o tribunal, o Supremo Tribunal Federal, em Corte Constitucional, acendeu a luz vermelha.
2: Ah, ele provocou. E aí criaram
1: nesse momento, começou-se a trabalhar uma forma disso não acontecer. Bolsonaro não pode mais ser presidente de forma alguma. Quem é que a gente vai botar? A esquerda não tinha mais ninguém. Todo mundo estava comprometido.
2: Uhum.
1: O que é que faz? Faz uma enquete. O único que sobrou, Lula da Silva. Mas ele está condenado. Como é que faz? E a gente já julgou uma porção de coisa dele. Como é que faz? Desmoraliza a Lava Jato. Primeiro, dizendo que o Ministério Público se uniu com o Moro para fazer aquele conluio. Como eles não se unem ao Procurador-Geral da República para combinar as coisas. Lógico. O juiz fala e conversa com o Ministério Público. É óbvio. Como também conversa com a defesa. E a partir disto é que veio à tona a única possibilidade que eles tinham de se salvar. Então, o bote para a salvação do Supremo Chama-se Lula da Silva.
0: Tá aí, prima. A ministra, ex-ministra do STJ, afirma que STF soltou Lula por medo de Bolsonaro. 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O Prima, o Alex está ligadinho com a gente, o Ademir Guilherme Spindol também. Bom dia a todos vocês. Eu volto, se Deus permitir, às 17 horas, Prima, com mais um programa Zé da Boia. Fique com o programa Perfil, Marcelo Santos, trazendo as notícias do Brasil e do mundo para você ficar bem informado. Não saia daqui, porque aqui é bom demais. Que Deus leve paz, amor, saúde e alegria a toda a família. Louvemos ao Senhor porque Ele é bom. Louvemos ao Senhor porque é bom estar com vida. Se dirigir, não beba. Se beber, não dirija. Preserve a vida, porque a vida é um dom de Deus. E lembre-se, amigo, sempre atrás de uma bola a uma criança. No pique, no carinho, na alegria do programa Zé da Boia. Bom dia, Pinta. Bom dia, Vale. Moda bacana. Moda lindona no seu rádio.

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4: 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Já na aposentadoria por tempo de contribuição, o tempo necessário vai depender do grau da deficiência, podendo ser de 33 até 25 anos para homens e 28 até 20 anos para mulheres. E o melhor, o valor do benefício pode ser de 100% da média salarial.
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8: Olá, muito bom dia. Agora são 8 horas e 6 minutos, olha, 8 e 6, começando mais um programa Perfil na manhã desta quarta-feira, dia 10 de junho de 2026. Daqui a pouquinho a sua participação através do nosso WhatsApp 992245660. Participe, mande sua mensagem. Agora são 8 horas e 6 minutos, vamos ao nosso momento de fé.
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11: Bom dia a todos. Aqui quem vos fala é o pastor Ailton. Gostaria de trazer uma palavra que está registrada no Salmo de número 31, de onde nós extraímos um tema, o fiel amor de Deus. Deus é fiel, Deus é amor. Aqui nos conta uma história que o vizinho de Charles Spurgeon tinha um cachorro velho e irritante. Esse animal sempre invadia o canteiro de rosas de Spurgeon. Certo dia, Spurgeon viu o cachorro em cima de suas flores e atirou uma vara de madeira para espantá-lo dali, porque por diversas vezes ele tinha quebrado várias flores, mas o cachorro bobo correu atrás da vara e, abanando o seu rabinho, trouxe a vara de volta para Spurgeon. O cachorro estava ali, rendido, incondicionalmente diante de Spurgeon, que disse: "Que mais eu posso fazer senão amar o bichinho?" Quando nos rendemos a Deus, colocando nossa confiança nele, recebemos de volta o seu amor, não importa qual seja a nossa crise, nosso crime, nosso pecado ou a nossa dor de cabeça. Se colocamos nossa confiança nele, o coração de Deus vai se derreter. Nosso relacionamento com Deus está baseado na confiança. Somos salvos por confiar em Jesus. Somos curados ao confiarmos em sua palavra. Somos libertos ao confiarmos no seu poder e no poder do seu nome. Somos perdoados por confiar no poder do seu sangue. Temos esperança no futuro, porque confiamos em Deus, o Deus Todo-Poderoso, o Deus Soberano. Ao enfrentarmos uma crise, precisamos nos lembrar das tantas vezes em que Deus veio em nosso auxílio. Deus é fiel. Ele pagou o preço dos nossos pecados no Calvário. Ele conquistou a morte e virá novamente com poder e grande glória. Deus é fiel.

Olha, agora são 8 horas e 18 minutos. Fala aqui do tempo e temperatura para esta quarta-feira, hein, gente? Máxima, viu? Máxima de 22 graus em Pindamonhangaba e em toda a região, tá bom? Máxima de 22 graus em Pinda e toda a região. E não há probabilidade de chuva para esta quarta-feira. 107.

0: Olha, agora são 8 horas e 22 minutos. Recebo a presença dela aqui, da professora Sandra, da Aquademia, né? Que é academia, tem natação. Ô, Sandra, muito bom dia, obrigado pela participação.
1: Bom dia, tudo bom, Marcelo? Obrigada, eu.
0: Ô, Sandra, fala um pouquinho da atividade de vocês lá. Eu comentava aqui fora do ar com a Sandra, né? Da importância que é a natação pra criançada, né? Pro bebê, né? Pra criança novinha. Porque a gente vê muito, né, ô Sandra, principalmente na época de verão, há muitas festividades aí em chácaras, né, piscinas. Infelizmente, a gente vê muitos casos aí de tragédias acontecendo, porque a criança, quando cai na água, ela não tem essa vivência com a piscina, e aí é terrível, né, Sandra?
1: Exatamente. Pensando nisso, que a gente já está organizando mais um evento para conscientizar a população sobre isso.
0: Bacana.
1: Sobre afogamento infantil.
0: Então, vocês estão preparando lá mais um evento, é isso?
1: Mais um evento.
0: E quem pode participar, Sandra?
1: Ali, agora são todas as crianças da academia.
0: A criança...
1: Isso aí é fechado para as crianças da academia.
0: Entendi. Aí, e aí, nesse trabalho de vocês lá, o que é apresentado lá para as mães, para os pais lá?
1: Esse evento é um evento, na verdade, mundial. Ele começou há uns 15 anos atrás, nos Estados Unidos.
0: Tá.
1: Se chama a maior aula de natação do mundo.
0: Tá.
1: Nós já participamos, inclusive ajudamos o Brasil a contribuir para que esse evento entrasse no livro dos recordes, com a participação mundial desse evento.
0: Legal.
1: Porque ele começou nos Estados Unidos justamente uma semana antes do feriado de 4 de julho, que é quando começa o verão nos Estados Unidos e muitas atividades aquáticas acontecem, muitos afogamentos.
0: Muitos acidentes.
1: Agora, aqui, nós estamos no início do inverno, que é justamente quando os pais tiram as crianças da natação. E é quando justamente as crianças têm que fazer a natação para ganhar força, ganhar imunidade, ganhar contato com o meio líquido, para quando chegar o verão, elas não passem por esses problemas de afogamento. Então, a gente vai participar dessa maior aula de natação do mundo novamente.
0: Entendi. Então, é importante, viu, gente? Essa questão de conscientização, de levar as criançadas lá para ter uma aula, né? E porque isso aí evita muitos acidentes, né? A criança, a partir de que idade vocês já começam lá na academia de vocês?
1: 6 meses de idade.
0: 6 meses?
1: A gente já começa a pegar os bebês. Eles já tomaram todas as vacinas, já estão fortinhos, já conseguem sentar. Já dá para a gente começar as atividades aquáticas.
0: Entendi. Ô Sandra, importante, né? O papai e a mãe estão ouvindo agora. Porque além de essa conscientização da água, a criança saber se cair numa água, numa piscina, né? E ela saber se virar sozinha lá, é também importante com relação à qualidade de vida, né, Sandra? Tanto para a criançada que faz academia, como para os pais. Eu vejo lá na academia, né, que eu também faço a natação lá com a Sandra, e eu vejo lá a felicidade, a alegria dos pais acompanhando os filhos na

0: piscina.
1: Exatamente. Você vê que uma criança que faz atividade aquática é uma criança muito mais esperta. Ela tem resistência contra as patologias respiratórias. É uma criança que até, assim, intelectualmente, ela é diferente das outras crianças.
0: Eu acredito, sabe por quê? E esse momento lá com os pais é um momento único. Porque ali é o professor, é claro, na água com a criança, mas os pais também estão conectados ali. Estão vivenciando aquele momento tão bacana, né? E você vê a alegria das pessoas, né? Um momento de prazer, de alegria.
1: Muito importante. Esse contato pai e filho ali na água é muito importante. Esse momento do pai tá ganhando a presença do filho, ganhando a confiança do filho, tá ensinando para o filho a importância da atividade aquática na vida dele.
0: Ô Sandra, eu gostaria que você falasse também com relação aí à mudança, né, de nomenclatura, mas mudança de atividade, porque antes falava assim, eu vou fazer a ginástica na água lá, né? Vou fazer a... E como é que mudou isso agora? O que era e como chama hoje?
1: Ah, sim, você diz com relação à hidroginástica,
0: Hidroginástica,
1: né?
0: Hidroginástica.
1: Antigamente, nós falávamos, vamos hidroginástica, e isso daí era associado só a pessoas da terceira idade, obesas, com alguma patologia. Hoje em dia, isso está mudando. A gente faz uma atividade, um fitness aquático.
0: Olha só,
1: dentro da água. E existem N atividades que podem ser feitas. A gente pode fazer um kickbox, a gente pode fazer um pilates, pode fazer um HIIT, pode fazer diversos tipos
0: de
1: aula.
0: Sem impacto?
1: Sem impacto, impacto extremamente reduzido.
0: Queima caloria?
1: Bastante.
0: Bastante, né?
1: Bastante.
0: Porque tem a resistência da água, né?
1: Não é isso? E é prazeroso, que você não sente que tá transpirando, né?
0: Muito. E aí dá para fazer no inverno, fazer no verão, piscina aquecida, viu, gente? Então pode ficar tranquilo lá. Ah, Marcia, tá frio, mas a água tá quentinha lá, porque realmente tem um sistema muito bacana lá para aquecimento da água. Ô Sandra, isso é importante também, né? E aí fala um pouquinho também da importância dessa atividade aí com relação ao pós-operatório. A pessoa fez, por exemplo, aí uma cirurgia no joelho, né? Ou fez uma operação no joelho, precisa voltar à atividade. E fala pra mim da importância da atividade na água para recuperação.
1: A recuperação pós-operatória na água é infinitamente melhor do que fora da água. Você vê, por exemplo, casos de jogadores de futebol. Se você acompanhar pela mídia, aí muitos fazem a recuperação na água. A resistência da água vai ajudar muito o fortalecimento muscular, tirando o impacto, que daí não vai prejudicar a musculatura, não vai prejudicar os ossos. E o jogador, ou um atleta, ou mesmo uma pessoa normal, que um atleta normal consegue se recuperar muito mais rápido dentro d'água.
0: Legal, né? Então, gente, olha a importância da natação, da qualidade. Agora, o Sandro, passando para a aula de natação de vocês lá, né? Piscina 25 metros, piscina grande, ampla, né? O professor lá, o Matheus, muito bacana, né? E aí, você fala um pouquinho da qualidade de vida da pessoa fazer a natação, a questão cardiorrespiratória, a questão de queima de caloria, a questão da qualidade do sono. Por exemplo, você vai fazer uma natação no período da noite, por exemplo, né, da tarde, e você tem uma qualidade de sono, né, Sandra, não é isso?
1: Exatamente. Na verdade, cada um tem que achar o que encaixa melhor na sua rotina. E você tem que tornar aquilo ali um hábito na sua vida, assim como a gente tem o hábito de se alimentar. Então, se você associar isso com uma alimentação saudável, e você tiver aquela atividade física como uma rotina na sua vida, você vai melhorar o sono, o cardiorrespiratório, musculatura, a sua interação social, ou seja, a sua vida se torna muito melhor, uma qualidade
0: Sandra,
1: de vida melhor.
0: E eu estava falando com um amigo essa semana, dizendo o seguinte, né? Como é importante a atividade física, né? A Sandra também tem academia lá, gente, quer fazer academia, ela faz lá com a Sandra, na academia, faz academia, já faz a natação também, viu? Porque lá tem um combo lá. Se tiver filho, já deixa a criançada também lá. A importância, esse amigo meu, eu contava pra ele o seguinte, né? Como é gostoso a convivência lá na academia com vocês, porque é sempre um assunto bacana, é sempre um assunto bom, né? Eu tava conversando, fiz uma amizade lá com um menino lá, que ele é militar, ele tava fazendo um teste lá do exército, e de mergulho, e tava tendo aula com vocês lá. Né? A gente vai conversando, vai fazer. É um ambiente muito, muito agradável, Sandro. Parabéns lá, viu?
1: Eu agradeço muito a você, que é nosso aluno, aos nossos alunos. Nós temos uns alunos ali que criou-se um ambiente muito familiar.
0: Muito, muito.
1: É gostoso você ver as crianças correndo.
0: Amizade.
1: A amizade que gera ali. E isso daí ajuda também na atividade física.
0: Muito, muito
1: você
0: bacana.
1: Faz com prazer.
0: E a atividade na água, né? Você fica ali concentrado na natação. são 50 minutos de aula, né, Sandra?
1: Isso.
0: 50 minutos de aula. E você não vê passar. Você fala assim, ah, mas começa a natação, você fala assim, ah, não vou dar conta, hein? Daí daqui a pouquinho você tá no ritmo, opa, terminou a aula, né? E você tinha condição de fazer um pouquinho mais até muitas vezes, né? E é bacana, porque é um ambiente bacana, professor muito atencioso no meu horário, por exemplo, é o Matheus, né? Sempre corrigindo o exercício, sempre deixando a gente à vontade, sempre se preocupando com o aluno, tá tudo bem, tá tudo certo aí, beleza, respira certinho, né? E aí, Sandro, porque tem um pessoal que já tá lá há muito tempo, né? Que tem um ritmo de natação, tem um pessoal que tá na metade do caminho e tem aqueles que acabaram de chegar, né, Sandro?
1: É, o bom da natação é isso daí, porque ela é uma atividade em grupo, individual.
0: Isso.
1: Cada um faz no seu ritmo e o professor vai monitorando isso daí. Cada um tem o seu nível de aptidão e ele vai dosar a atividade de acordo com o seu nível de aptidão.
0: E nesse evento, Sandra, que você vai proporcionar para os alunos da academia, você nos passa a data certinha que nós vamos lá, né, Raíssa? Fazer um vídeo lá, fazer uma matéria bacana lá para você. Ô, Sandra, e fale para nós, quem está ouvindo agora, queira conhecer a academia, conta para nós aí o endereço, o horário de vocês lá de atendimento, conta para nós.
1: Perfeito, a gente fica lá no Lessa, é muito fácil de chegar, na Avenida Antônio Cosi, número 787. A gente tem o nosso WhatsApp, 996290292. Vai ser um prazer receber qualquer um que queira nos visitar.
0: Legal, então, gente, olha, de segunda a sexta, né, Sandra?
1: Isso.
0: A natação começa a partir de que horário?
1: Primeira aula é às 7 horas da manhã.
0: 7 da manhã. E a última aula?
1: A última aula é 7:30 da noite.
0: 19:30 é a última aula. Então, tem um espaço para todo mundo. Se você consegue de manhã, se você consegue ir à tarde, se você consegue ir mais à noite, fique tranquilo lá que a academia está aberta lá para te receber. A aula da infantil também é o mesmo horário, mais cedo?
1: Primeira aula é às 8:30 da manhã de criança.
0: Só 8:30 da manhã, tá. E aí, Sandra, e a academia lá para quem quer puxar um ferro lá, fazer exercício de força também?
1: 6 horas da manhã já estamos acordados.
0: 6 da manhã já está lá, esperando vocês lá. No bairro do Lessa, não é isso?
1: Isso.
0: Antônio Cosi.
1: Antônio Cosi, é a principal avenida lá do
0: A principal, facinho, estacionamento amplo, porque a rua é larga, ampla, né, Sandra? Então pode chegar à vontade lá. Você queira conhecer a academia, pode chegar lá também, né, Sandra? Eu queria ver como é que é a natação, queria conhecer a academia, pode
1: isso,
0: também, né, Sandra?
1: Vai ser muito bem-vindo.
0: Pode acompanhar no seu Instagram também?
1: Pode acompanhar nosso Instagram, Academia_Pinda.
0: Academia_Pinda, você vai ter todas as informações lá. Ô, Sandra, obrigado pela participação, parabéns pelo trabalho.
1: Eu que agradeço,
0: muito Marcelo. Feliz de receber aqui.
1: Obrigadão.
0: A 8:33.
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0: Suspensa a vacina contra a dengue do Instituto Butantan no Sistema Único de Saúde. A medida é temporária. De acordo com o Ministério da Saúde, 42 pessoas apresentaram sintomas severos após a imunização. Três delas precisaram de internação e duas morreram. Mas a pasta informou que ainda não é possível relacionar os óbitos à vacinação. Segundo o Ministério, 501.044 doses foram usadas no SUS, a maioria aplicada em profissionais de saúde em todo o país. O restante imunizou a população com idade entre 15 e 59 anos em Maranguape, no Ceará, Nova Lima, em Minas Gerais, Botucatu, em São Paulo, e em Araguaína, no Tocantins, houve pouco mais de 3.700 casos com sintomas semelhantes aos da dengue depois da vacinação. Episódios considerados severos, de acordo com o governo. O ministro da Saúde, Alexandre Padilha, orienta que os profissionais que foram vacinados nos últimos 21 dias recebam acompanhamento especial. O imunizante do Instituto Butantan foi aprovado no final de novembro.
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6: Olha, agora são 8 horas e 50 minutos. Fala aqui da Mega Sena, gente. É, a Caixa Econômica Federal sorteou na noite de ontem, né? Mais um concurso 3016 da Mega Sena. E não houve ganhador na faixa principal. Já nas 5 dezenas, 40 apostas ganhadores. Cada um levou 26 mil, né? E o prêmio principal está acumulado em 8 milhões de reais, aproximadamente. Para a próxima quinta-feira. Olha, agora são 8h51. 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

0: Olha, agora são 9:16, recebo a presença dele aqui, do advogado, doutor João Santos, na manhã desta quarta-feira. Doutor, muito bom dia.
1: Bom dia, Marcelo, bom dia a todos os ouvintes.
0: Ô doutor, falar um pouquinho sobre previdência, falar sobre INSS, aposentadoria, você, ouvinte, internauta aí, é nosso convidado, a nossa convidada, 992245660, mande seu WhatsApp, que o doutor tá aqui para tirar as suas dúvidas. Doutor, começar um assunto hoje sobre aposentadoria especial, vai passar a não exigir idade mínima, isso?
1: Olha, Marcelo, é isso aí. Na semana passada a gente teve uma decisão muito importante do STF nesse assunto, que é o quê? Até 2019, que foi a reforma da Previdência, a pessoa ela trabalhava numa fábrica ou trabalhava como enfermeiro, médico, ela conseguia se aposentar antes, né? Muitas vezes ali com 25 anos, que é o mais comum aqui na nossa região. Então ela trabalhou 25 anos na fábrica, trabalhou como enfermeiro e tudo mais, ela se aposentava independente da idade que ela tinha, tá, Marcelo? Isso até 2019. Veio a reforma da Previdência em 2019 e passou a exigir uma idade mínima, então cada tipo de aposentadoria especial precisava ter um mínimo de idade para atingir uma pontuação e conseguir ali esse benefício. Agora o STF ele julgou inconstitucional essa regra, então ele julgou ali o quê? Não pode ter idade mínima para aposentadoria especial. Por que isso, Marcelo? Era uma briga muito grande aí que o pessoal tava, que a idade mínima ela é muito prejudicial, ela acaba com a aposentadoria especial, né? Porque a gente imagina uma pessoa que ela tem essa aposentadoria, é porque a função dela, o trabalho dela, prejudica a saúde dela. Então, se a gente exigir uma idade mínima para ela, ela vai ampliar ali aquela necessidade, né? Porque, por exemplo, Marcelo, imagina que você é uma pessoa, você tem 18 anos, e aí você faz lá um curso técnico de enfermagem, por exemplo, se forma com 20 e começa a trabalhar no hospital. E aí você trabalha no hospital dos 20 até os 45, por 25 anos ali seguidos, exposto a agente biológico, a doença, a sangue infectado e tudo mais, que é normal de enfermagem. E aí, quando você chega aos 45, você vai pedir sua aposentadoria e o INSS fala para você, você precisa ter aí pelo menos 60 anos para se aposentar. Então, não pode se aposentar agora. Imagina assim, você vai ter que trabalhar mais 15 anos para conseguir chegar lá. Agora o STF ele derrubou essa exigência. Então, por exemplo, se a pessoa atingir os 25 anos de contribuição em tempo especial, é possível que ela peça ali o benefício dela. Qual é o problema, Marcelo? Que o pessoal está falando isso, mas não está falando. A regra de cálculo que a reforma da Previdência trouxe, ela foi mantida. Antes, a aposentadoria era 100%. Aposentadoria especial, a gente fazia a média ali e era 100% daquela média. Agora, Marcelo, a gente vai entrar naquela regra geral que a gente já conversou aqui, que é o quê? A pessoa ela vai estar contribuindo ali, ela vai ter 60% da média dela, mais 2% a cada ano que ela contribuir acima dos 20 anos. Então, por exemplo, se a pessoa contribuiu só com 25 anos, se a gente pegar 5 anos vezes 2%, dá 10%. Então, 60% mais 10 vai dar 70% da média daquela pessoa, né? Olha que complicado isso, né, Marcelo? Que nó que dá na nossa cabeça. Então, quer dizer, aquela pessoa que receberia antes da reforma 100% da média, vai receber 70%. Então, a gente precisa tomar muito cuidado, porque a aposentadoria especial, apesar de voltar, se possível, não ter idade mínima, nem sempre ela vai ser vantajosa, viu, Marcelo? E aí que entra a importância do advogado analisar antes de fazer o pedido, porque depois que fez o pedido, começou a receber essa aposentadoria e ficou...

0: Agora essa questão da idade mínima, né, doutor?
1: Exatamente. Então, assim, ah, eu estou trabalhando aí por exemplo, na enfermagem, que a gente deu o exemplo, estou trabalhando aí na fábrica e tudo mais. Por mais de 25 anos, eu posso fazer o pedido da aposentadoria independente da minha idade. Se eu tenho 50 anos, se eu tenho 60, se eu tenho 45, não tem problema. E uma outra coisa também que é importante a gente falar, Marcelo, que quem se aposentou antes dessa decisão e foi exigida a idade mínima e a aposentadoria especial era mais vantajosa para a pessoa, ela pode pedir uma revisão do benefício, viu, Marcelo?
0: Pode pedir?
1: Pode pedir uma revisão do benefício, porque como mudou o entendimento, ela pode pedir, só que, como eu falei, precisa analisar os requisitos no dia que ela deu entrada nessa aposentadoria que ela recebe. Mas é possível também fazer o pedido de revisão. Então, olha, eu me aposentei aqui, mas eu não aposentei especial. Será que é mais vantajoso eu fazer uma revisão? Aí a importância também do advogado de fazer esse cálculo, de ver certinho, porque é o famoso ditado, né, Marcelo? Pau que bate em Chico também bate em Francisco. Então, se a gente entrar com um pedido de revisão e a aposentadoria da pessoa diminuir, o INSS vai falar, opa, a pessoa está querendo diminuir a aposentadoria. Então, assim, tem esse grande problema, né? Aí é importante sempre procurar um advogado, mas essa decisão do STF agora de semana passada, ela vai abrir um leque muito grande, tanto para quem quer se aposentar, quanto para quem quer revisar o benefício.
0: Entendi. Doutor, também tem uma informação que o INSS tem 300 milhões para devolver aposentados e pensionistas, né? O prazo para fazer adesão ao acordo termina dia 20 de junho, né? Isso, então são 10 dias aí, né?
1: Isso mesmo, Marcelo. A gente tem aí o que acontece, o que, que é isso, né? A gente tem muitos aposentados que foram prejudicados pelaquela história do desconto indevido. Então, se você olhou ali na sua aposentadoria, tinha um desconto de um sindicato que você não se filiou, tinha um desconto bancário muitas vezes que você não teve, e esse desconto realmente era indevido, o INSS está abrindo a possibilidade da pessoa fazer o acordo. E aí esse acordo, o que, que vai ser? O INSS basicamente ele vai pegar o valor que foi descontado da aposentadoria daquela pessoa indevidamente. Pegando esse valor, ele vai fazer uma proposta de acordo. Não é obrigatório, tá, Marcelo, o acordo. A pessoa ela não perde o direito de discutir na justiça, mas quem quiser fazer o acordo ou quem quiser verificar a proposta do INSS tem até o dia 20 de junho para fazer essa adesão. E é um valor muito alto aí que tem para o INSS devolver, porque teve muito aposentado aí prejudicado. Então, se você quer ali fazer um acordo com o INSS, se você quer ir mais rápido para receber esse dinheiro e tudo mais, é possível aí até o dia 20 de junho procurar o INSS, tá, Marcelo?
0: Entendi. Ô, doutor, outro assunto também que é destaque aqui, sempre a gente fala, com relação aos golpes, né? Então, já era previsto, né? Uhum. Criminosos se passam por servidores do INSS para roubar dados de idosos.
1: Isso, Marcelo. Ó, isso aí, a gente, desde o primeiro dia que mudou essa regra, a gente está alertando aqui na rádio que o quê? O INSS ele passou a fazer um lembrete da prova de vida para a pessoa por WhatsApp. Então, viu lá, essa pessoa ainda não fez a prova de vida e essa prova de vida ela tem que fazer, é necessário. O INSS ele manda no WhatsApp e aí ele manda assim, fulano de tal, benefício número tal, passando para lembrar para o senhor de se dirigir até a agência do INSS ou no aplicativo do INSS ou na agência bancária e fazer a prova de vida. É só um lembrete, tá, Marcelo? Não é para responder essa mensagem, nem dá para responder essa mensagem. O WhatsApp do governo tem aquele símbolo azul ao lado do nome, né, que mostra que é uma conta oficial. A foto é uma foto do governo também. E aí, assim, é só um lembrete, não é para você atender ligação e o INSS não vai na casa do segurado, porque o que está acontecendo, Marcelo? Com essa atualização do INSS, né, como já era previsto, o pessoal começou a ir nas casas e falar, olha, a gente está fazendo uma atualização da prova de vida, então eles vão com uma prancheta, muitas vezes com um crachá falso, mas isso não existe, tá? Outra coisa, eles fazem ligação de vídeo, eles fazem uma série de coisas ali, mandam um link para a pessoa clicar e preencher um formulário. Isso tudo não acontece, tá, Marcelo? O INSS ele manda só um lembrete para a pessoa se dirigir até o banco ou fazer no aplicativo do INSS a prova de vida. Então, como que você faz essa prova de vida? Recebi o lembrete, vou até o meu banco, o banco onde eu recebo benefício mesmo. E aí lá no banco eu falo, olha, eu vim fazer a prova de vida com seu documento de identidade. O banco ele vai fazer a prova de vida da pessoa. Outra hipótese, entra no aplicativo do meu INSS, faz ali o reconhecimento facial, também é possível. É uma

0: Outra hipótese, não conseguir ir lá, a agência do banco está difícil de eu ir, pode ir no INSS que eles ajudam também, viu? Na agência do INSS.
1: Entendi. Então, gente, olha, essa mensagem, não responda, não atenda o telefone, não passa informação pro telefone, né, doutor? Porque muitas vezes a pessoa se empolga e passa todos os dados, né? Ainda tira foto, manda foto, né?
0: É, não, com certeza, Marcelo, isso é um perigo aí que a gente faz. Esse alerta, porque realmente a pessoa muitas vezes ela manda foto e o bandido ele pede: ah, manda uma foto de frente, de perfil agora, para confirmar sua identidade. Isso tudo é muito perigoso. Então, assim, o governo mandou essa mensagem, você pode ignorar a mensagem no sentido de nem responder e se dirige até o seu banco, se dirige até a agência do INSS, se for o caso, para fazer ali a prova de vida, tá? Então, nunca vai ser feito de forma online essa prova de vida, com exceção do aplicativo do INSS. Você entra no aplicativo do INSS, faz reconhecimento facial. Agora, uma pessoa entrar em contato com você, aí não, aí é algo que com certeza é golpe, pode bloquear essa pessoa porque isso não acontece.
1: Doutor, outro assunto também de destaque é o Ministério Público Federal abre inquérito sobre perícias do INSS marcadas longe da cidade do segurado.
0: Isso, Marcelo, ó, a gente está tendo um problema muito grande em benefício por incapacidade, né? O que que é benefício por incapacidade? É o auxílio-doença, aposentadoria por incapacidade, que é aposentadoria por invalidez, e até mesmo auxílio-acidente. São benefícios que a pessoa precisa fazer uma perícia médica, né, Marcelo? E aí essa perícia médica, o INSS, a gente não sabe o motivo, ele muitas vezes disponibiliza uma vaga muito longe para a pessoa. Por exemplo, Pinda já não faz mais perícia médica,
1: Não
0: então
1: faz.
0: não faz. Se você precisar passar por uma perícia médica, o mais próximo vai ser Taubaté ou Guaratinguetá ali para você fazer. Pinda já não faz mais essa perícia médica. Sabendo que a agência de Pinda não faz a perícia médica, a agência ela pode mandar para uma vaga muito longe e aí até impossibilita a pessoa de ir, né? Por exemplo, Marcelo, semana passada eu atendi uma cliente que o INSS queria marcar a perícia dela para o sul de Minas, uma cidade ali no sul de Minas. Então, olha a distância que a pessoa ia percorrer, né? Ali até a cidadezinha lá, que é aqui perto, que era Sapucaí Mirim. Então, é aqui perto, entre
1: É.
0: aspas, né? Mas para a pessoa ir lá, a pessoa já está doente, né? Já está
1: Deslocar até lá, né?
0: se deslocar até lá e
1: Muitas
0: tudo
1: vezes não tem
0: mais.
1: condução, né?
0: Isso. E aí o Ministério Público Federal ele começou a fazer uma investigação para apurar se o INSS realmente está sem vaga ou se ele está ali, a minha agência está muito cheia, eu vou mandar para outra agência, vou dispensar ali sem um motivo justo, né? Então, eu até tenho uma vaga, mas como tem muita gente pedindo benefício, eu vou mandar para uma agência longe para desincentivar a pessoa, porque isso não pode, tá, Marcelo? Isso não pode acontecer. Então, qual a medida a tomar? O mais simples, o mais rápido é o quê? Você marcou essa perícia, você marca essa perícia, não deixe de agendar, mesmo que seja uma cidade longe, nesse caso que eu dei o exemplo até em outro estado, né, que é aqui perto, mas é em Minas Gerais. Marcou essa perícia, vai até a agência do INSS e avisa: olha, foi marcada a minha perícia, foi marcada para uma cidade muito longe, eu não tenho condição de me deslocar até lá, né? Que a agência do INSS ele tem acesso a mais datas de perícia do que a gente, muitas vezes, né? Então, ali, muitas vezes acontece da perícia ser longe, você vai até a agência e aí você resolve: ah, tem uma vaga em Taubaté, por exemplo, para amanhã. Porque na agência do INSS eles têm acesso às desistências, né, Marcelo? Porque muitas vezes a pessoa ela pediu o benefício, ficou bem antes da perícia, nem precisou do benefício, ela cancela aquele pedido. E aí você encaixa outra pessoa no lugar. Mas é a agência. Então, foi marcada uma perícia para muito longe, ou foi marcada uma perícia para uma data muito muito longa, né? Você pode ir na agência reclamar lá na agência que eles vão provavelmente redesignar aí, ou para mais perto a data, ou para mais perto o local, né?
1: O doutor, aqui é a participação do ouvinte, o Kiko, falando assim: Marcelo, estou esperando 2 anos na corte judicial. Isso demora mesmo a aposentadoria?
0: Olha, Marcelo, a gente tem enfrentado também um problema no judiciário que realmente tem demorado aí para sair algumas decisões e tudo mais. O juiz, o que que acontece? O juiz, diferente do advogado, e do INSS, ele não tem um prazo dentro do processo. Então isso atrapalha bastante a gente porque o juiz não tem um prazo. Mas o juiz também não pode extrapolar o prazo de uma forma muito longa. Então a gente tem algumas medidas para a gente tomar. Como o processo dele é judicial, provavelmente ele tem um advogado, o que que a gente sempre aconselha? Conversa direto com o advogado dele e fala: olha, essa demora está realmente normal, tem alguma coisa que dá para ser feito e tudo mais, porque só o advogado ali do processo ele vai saber se está tudo bem, que o processo está correndo normal. Mas às vezes, não é raro, tá, Marcelo? O processo ele está demorando e, infelizmente, é, entre aspas, normal essa demora aí pela alta demanda que tem no judiciário, né?
1: Doutor, a participação da Miriam, dizendo o seguinte: Marcelo, bom dia. Se uma pessoa está depressiva, sem condições de trabalhar, não consegue parar, não ficar nos lugares, já trabalhou muito com carteira assinada, porém passa mal, não consegue ficar, consegue uma pensão, pois está sem condições financeiras, uma pensão temporária que seja, tem como conseguir isso?
0: Marcelo, tem como conseguir um benefício por incapacidade, tá? O que ela precisa ver primeiro? Faz quanto tempo que ela não contribui para o INSS? Pelo que eu entendi da pergunta da Miriam, ela está ali sem trabalhar registrada no momento. Então faz quanto tempo que foi o último trabalho, ela já pagou carnê, porque ela tem que estar dentro de uma carência, né, para a gente fazer esse pedido, que é uma janela que a gente chama ali, que a pessoa ela fica na qualidade de segurado. Ela estando dentro dessa janela, ela precisa de um documento médico dizendo que a depressão ou qualquer outra doença está incapacitando ela para o trabalho. Então ela não está conseguindo trabalhar. Isso é o mais importante, viu, Marcelo? O médico ele precisa falar. Então ela tem a qualidade de segurado, ela não está conseguindo trabalhar por conta da depressão ou qualquer outro problema ali que seja incapacitante, ela pode pedir um benefício por incapacidade. Agora, se ela não tem contribuição, a gente precisa ver se a renda familiar dela se encaixa para pedir o LOAS, porque aí o LOAS é um benefício assistencial que não precisa estar pagando o INSS, e é possível também se aquela doença ela está incapacitando a pessoa. Então ela está com uma doença grave que não tem ali, essa doença ela impede a condição dela trabalhar, e aí é possível.
1: Entendi. Ô doutor, aqui a participação do meu amigo Fu, o Fu Cuba. Ô Marcelo, bom dia, manda um abraço pro doutor aí, sempre indico, meu amigo.
0: O Fu é o seu Vlamir aí, isso. O Vlamir é um clientão nosso, amigo nosso aí, ele sempre tá de ouvido em pé aí na rádio, viu, Marcelo? Ele me manda mensagem, fala, ouvi você na rádio hoje, o Fu é nosso amigo aí, gente boa demais, viu?
1: Bacana. Ô doutor, então deixa pra nós aí o seu contato aí. O WhatsApp do seu escritório, lembrando mais uma vez, gente, que pode mandar a mensagem aí por escrito, viu? E também por áudio. Não faça ligação, porque muitas vezes o doutor não está no escritório, né? Nem o advogado que trabalha com ele lá. E aí o telefone fica lá no escritório. Então, mande a mensagem por áudio, por texto. Qual é o WhatsApp, doutor?
0: Isso, Marcelo. O nosso WhatsApp lá é o DDD 12 991190610. Então, 12 991190610. E como o Marcelo falou, né? Muitas vezes evita ligação, porque às vezes a gente não tá lá, ou o número desconhecido é complicado, né, Marcelo? Que a gente tem recebido aí muita ligação da Claro, da Vivo, das operadoras o dia inteiro, né? Então a gente tem esse problema também. Mas deixando a mensagem, com certeza, até o final do dia a mensagem vai ser respondida. E ali as dúvidas ali, eventualmente, que a pessoa mandar, a gente consegue dar uma ajuda para ela.
1: Doutor, e qual o Instagram?
0: Nosso Instagram é Zanotti, que é Zanotti, e santos.adv. Então, Zanotti e Santos, que é o nome do escritório, né? Zanotti e santos.adv.
1: Então, se você quiser tirar alguma dúvida, gente, entra em contato com o doutor João. E ali o escritório na Albuquerque Lins, é isso?
0: Isso, na Albuquerque Lins. Bem no início ali, Marcelo, Albuquerque Lins é conhecido aqui da Rua da Antiga Telesp, da Farmácia Central da Prefeitura. Bem no início, número 27, tá? Um sobrado ali ao lado da Security Master.
1: Bacana. Doutor, obrigado pela participação, boa semana, até a próxima quarta-feira.
0: Eu que agradeço, Marcelo, boa semana pros ouvintes, até a próxima quarta.
1: 9h35.
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6: Hoje a gente vai conhecer aqui uma raça que surpreende muita gente, o Whippet. À primeira vista, ele parece um grande corredor, e realmente é. O Whippet está entre os cães mais rápidos do mundo, em curtas distâncias. Mas o que muita gente não sabe é que, depois de gastar energia, ele se transforma em um verdadeiro apaixonado pelo sofá. Isso mesmo, ele é calmo dentro de casa, carinhoso e muito educado. O Whippet costuma se adaptar bem aos diferentes ambientes, e é uma raça delicada, sensível, que cria um vínculo muito forte com a família. É um exemplo perfeito de que aparência e personalidade nem sempre contam a história completa.
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0: Olha, agora são 9h39, recebo a presença do Padre Miguel aqui na manhã desta quarta-feira, também a Glória conosco. Ô Glória, dá um bom dia aí, por favor.
1: Marcelo, bom dia, Raíssa.
0: Tudo
1: bem? Bom dia, ouvinte de Pinda.
0: Bom dia.
1: Bom dia.
0: Ô padre, muito obrigado pela participação, bom dia.
2: Bom dia, Marcelo, bom dia, Raíssa, bom dia, ouvintes. Eu que agradeço novamente a oportunidade de estar aqui divulgando as nossas festas, os nossos eventos.
0: O padre Miguel esteve aqui com a Glória na semana passada, e aí falando sobre o evento da festa da Igreja de Socorro, né? E eu estava comentando aqui fora do ar aqui com o padre, que foi um sucesso lá, hein, padre? Muita gente participou da festa.
2: Sim, graças a Deus.
0: Da missa, da festa, não é isso?
2: Esse ano, basicamente, dobrou a participação em relação ao ano passado. Que agora, voltando à festa, ela vai se tornando conhecida
0: verdade.
2: Novamente. E a Igreja de Socorro é uma igreja afetiva, né?
0: Verdade.
2: Todo mundo gosta de ir nela.
0: Verdade. E aí teve o início, não foi que dia? O início?
2: Foi dia 29 de maio.
0: 29. E terminou?
2: No domingo, dia 7.
0: Domingo, dia 7. O padre comentava comigo até... No dia da missa lá, teve gente fora da igreja ali para assistir a missa, porque tava muita gente, né, padre?
2: Sim, como a igreja não é muito grande, acabaram sentando no pátio da igreja, mas conseguiram participar
0: legal.
2: Também da celebração.
0: E aí, nesses dias todos, aí teve uma quermesse lá, teve uma cantina lá, isso?
2: Sim, todos os dias.
0: Todos os dias, foi um sucesso também.
2: Sim.
0: Teve música ao vivo.
2: Aos finais de semana, sim. Teve o show do Dunga numa
0: terça-feira, que foi bacana também, né? E é muito bacana, né, padre? Porque reúne família, né?
2: Sim.
0: É um ambiente muito gostoso, né? De frequentar, um ambiente familiar gostoso, né? E é claro, né? E sempre agradecendo a Deus por tudo que tem feito para nós até a data de hoje. Ô, padre, e fale um pouquinho para nós agora. Vem a feijoada, né? Do domingo no Marinelli, é isso?
2: Isso. Encerrando, então, os festejos da Mãe do Perpétuo Socorro, nós temos agora a feijoada. Então vai ser no domingo, dia 14.
0: Tá.
2: Iniciaremos ao meio-dia, começaremos a servir ao meio-dia.
0: Consumo no local.
2: Isso, consumo no local.
0: No local. Então a feijoada é nesse domingo no Marinelli, a partir de que horário, padre?
2: Meio-dia.
0: Bacana, hein, Glória? Bacana, a feijoada é uma delícia lá, né?
1: Ah, e detalhe, com música ao vivo.
0: Também?
1: Ah, claro, tem que ter um solzinho pra animar, né?
0: E olha, domingo vai estar um friozinho. Domingo vai estar frio. Então, é o momento propício para saborear uma deliciosa feijoada, não é isso, Glória?
1: Sim, e ó, e detalhe, você compra o ingresso por R$ 45,00, mas come à vontade. Olha o detalhe.
0: Ah, entendi.
1: Entendeu? Não é um prato feito, nem um marmitex.
0: Não é um marmitex.
1: É para comer à vontade.
0: Pode comer lá, repetir, né, padre? Pode repetir.
2: Sim.
0: Lá, né? Porque é R$ 45,00 à vontade, não é isso?
2: Sim, com certeza.
0: Aí vai ter venda no refrigerante lá também, não é isso? Uma água lá. E bacana, viu, padre? Esse evento começa a partir de que hora de novo, padre?
2: Meio-dia, do meio-dia às 3 horas da tarde.
0: Legal. Aí, nessa feijoada, após a feijoada, o padre Miguel gosta de festa, gente, porque daí já começa outra festa também, né, padre?
2: Sim.
0: Ai, meu Deus.
2: Nós teremos a novena de São Pedro e São Paulo, lá na Igreja Matriz, no Cidade Jardim.
0: Cidade Jardim.
2: Isso.
0: E começa que dia?
2: Começa no dia 19, na sexta-feira.
0: E qual a programação?
2: Então, durante a semana, a missa às 19h30.
0: Tá.
2: No final de semana, a missa às 18h.
0: Tá.
2: Daí todos os dias nós teremos a quermesse também. No dia 27, no sábado, que antecede o encerramento da festa, nós teremos um show de prêmios também.
0: Opa.
2: Lá na comunidade.
0: Legal. Então, gente, olha, é festa pra todo mundo, né? Teve a festa Socorro, vai ter a feijoada, vai ter agora a festa também iniciando no Cidade Jardim. Ô, padre, é bacana, né? Porque eu, particularmente, né, vivi nas festas, porque eu lembro que meu pai contava as histórias, porque meu pai é maestro da banda Euterpe, e a banda Euterpe participava de todas as festas de igreja, né? E assim, era bacana. Eu depois também acompanhei meus irmãos aí nas festas das roças aí, que tinha aquele leilão de gado, leilão de prenda, né? Lá na igreja de São José, por exemplo, no Ribeirão Grande, né? E tantas outras que a gente participou aí. E é muito bacana, muito gostoso, um ambiente muito bom, né, padre?
2: Sim, com certeza. É um ambiente que reúne e une. Que daí vai fortalecendo também os laços de amizade, como comunidade também.
0: Legal. Ô Glória, a rádio sempre à disposição para vocês divulgarem a festa.
1: Ah, isso é muito bom. Inclusive, quando o padre fala que dobrou o número de pessoas, né, esse ano, teve pessoas que fazia muitos anos
0: Olha
1: que
0: só.
1: Não ia na Igreja do Socorro, foi esse ano e falou, gente, que gostoso, tá como antigamente. E eu fiquei devendo, né? A data da igreja.
0: É.
1: Esse ano, agora em junho, a nossa igreja completa 184
0: anos. 184
1: anos,
0: sim. Olha só. E bem conservada, igreja bonita,
1: tem.
0: Né, padre? Mesmo?
2: Sim.
0: Vocês estão de parabéns, que está uma conservação muito linda lá, bacana. Isso é um patrimônio da cidade, não é mesmo?
1: Com certeza.
0: E a gente vê ali, é um espaço bacana, vocês sempre cuidando da igreja, sempre fazendo uma novidade ali. Sim. E quando você faz a festividade, você traz a comunidade, né, para participar, né? Isso é importante, além da importância da missa, mas também a importância da festa para trazer a comunidade junto com a igreja. Não é isso, padre?
2: Sim, com certeza.
0: E lá, padre, na Igreja de Socorro, para quem não sabe, as missas acontecem em que dia, em que horário na igreja?
2: Então, toda quarta-feira, às 7 horas da noite.
0: Tá.
2: Toda quinta-feira, às 7 horas da manhã, que é a missa do Santíssimo. É a missa do trabalhador, ela é um pouco mais curta, mais rápida.
0: Tá.
2: Aí no sábado, às 19 horas. E no domingo, às 10 horas da manhã.
0: Sempre o senhor celebrando lá?
2: Sim, sempre sou eu que celebro.
0: Bacana. Então, ô Glória, faça a chamada de novo aí pra feijoada aí.
1: Então, para você que gostou da festa, né, lá no Socorro, temos mais um encontro.
0: Opa.
1: Dia 14, nossa feijoada lá no Espaço Marinelli, a partir do meio-dia.
0: Legal. Opa, tá aí os dois ingressos, é isso?
2: Isso.
0: Opa.
2: Nós trouxemos dois ingressos para serem sorteados.
0: Vamos sortear,
2: aqui,
0: viu,
2: pela rádio.
0: Eu vou sortear um para mim e um para você, tá bom, Reis? Tá bom? A gente vai lá e saboreia lá, tá bom? Bacana. Então a gente vai fazer o sorteio aqui ao longo da programação. Né? Daí a gente vai falando todo dia aqui. Na sexta-feira faz o sorteio. Na quinta-feira, para ficar mais fácil a pessoa vir buscar, né? Daí amanhã a gente faz o sorteio aqui da feijoada completa, viu, gente? Então tem feijão preto lá com linguiça. Tem também a partir do meio-dia até as 3 da tarde, consumo no local, Marinelli, né? Então todo mundo conhece o estado do Santa Cruz ali. E não haverá venda de marmitex no dia. Apenas consumo no local, não é isso, padre?
2: Isso, Marcelo. Marcelo, ele tem um diferencial também. Tem muita gente que fala que não quer participar porque não come a feijoada completa. A gente vai ter a opção magra.
0: Então,
2: vamos fazer um ou dois caldeirões de feijoada magra.
0: Magrinha.
2: Isso.
0: Eu já gosto da completaça, viu, Glória? Comigo claro. Não tem esse negócio, não. Eu gosto é a orelha, pé. Comigo é tudo. A feijoada é feijoada.
1: Já que é feijoada?
0: Ah, né? Então, crianças até 7 anos não pagam?
2: Não pagam. E crianças de 8 a 12 anos, o valor do ingresso é mais barato.
0: Olha
2: é 30
0: só,
2: reais.
0: Então, dá para levar a família toda lá, se divertir, né? Tem um momento com música ao vivo, um ambiente muito acolhedor, bacana. Vai estar um friozinho, propício à feijoada, então não pode perder, gente. Olha, domingo no Marinelli, meio-dia. Certo, padre?
2: Tá certo.
0: Será que o senhor fizesse uma oração para nossa querida Pindamonhangaba, que Deus nos proteja?
2: Então vamos pedir a bênção de Deus pela intercessão da Mãe do Perpétuo Socorro. Senhor, esteja convosco.
1: E ele já está no meio de nós.
2: Pela intercessão da bem-aventurada Virgem Maria, a Mãe do Perpétuo Socorro, a bênção de Deus Todo-Poderoso, Pai e Filho e Espírito Santo, desça sobre vós e permaneça certo para dia. Sempre.
1: Amém.
0: Glória, obrigado pela participação, espaço sempre aberto aqui, viu?
1: Ô, Marcelo, a gente que agradece muito essa sua parceria, né,
0: com Tamo os junto.
1: Eventos. Muito bom.
0: Ô, padre, obrigado. Satisfação em revê-lo.
2: Eu que agradeço.
0: O espaço muito sempre obrigado. Aberto. Pode vir na rádio para divulgar as festas, tá bom?
2: Tá certo.
0: Deus abençoe vocês, viu?
1: Amém.
0: 9h47.

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Olha, agora são 9h53. Olha, agora são 9h53. Deixa eu mandar os parabéns aqui. Marcelo, bom dia. Gostaria de registrar o aniversário da minha avó, a Nazaré. Nazaré que hoje completa mais um ano de vida, né? O Eduardo Ferreira. O Eduardo Ferreira falou assim que a avó dele, a avó, dona Nazaré, completando mais um ano de vida hoje. Dona Nazaré, parabéns, feliz aniversário. Deus abençoe a vida da senhora, tá bom? O Eduardo Ferreira, parabéns, feliz aniversário pra sua avó aí, tá bom? Eduardo, obrigado pela participação. Ô, dona Nazaré, se tiver um pedacinho de bolo aí, manda pra nós, tá bom?

E hoje é aniversário dele também, viu, gente? Hoje é aniversário do Halid. Ei, Halid, parabéns, feliz aniversário. Irmão do Man, né? Irmão do Man, é o Halid. Filho do meu amigo Anchieta, né? Anchieta, abração pra você, irmão. Tamo junto, hein? Hoje é aniversário do Halid, hein? Ô, Man, abração pra você, viu, Man?

Olha, agora são 9h54. 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
14: Você já reparou que tem gente que dirige com uma mão só apoiada no topo do volante? 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Mas não é o mais seguro, não. A posição correta das mãos garante mais controle e mais rapidez de reação em caso de emergência. A dica do Automotors é manter as mãos numa posição equivalente a 9 horas e 15 minutos num relógio de ponteiros. Olha, é que assim você consegue executar manobras com mais precisão e menos esforço. Pode parecer um detalhe, mas numa situação inesperada, essa diferença pode ser fundamental para evitar um acidente.
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2: Olha, agora são 11, não, 11 nada, são 10 e 6, estou adiantando o relógio aqui, né? São 10 horas e 6 minutos. Essa é a presença dele aqui, do fisioterapeuta, o doutor Eduardo Campos, na manhã desta quarta-feira. Doutor, bom dia.
3: Fala, Marcelo, bom dia a todos, estão nos ouvindo aí hoje, friozinho.
2: Friozinho, e a gente comentava aqui, né, Eduardo, que é época boa de Ubatuba, assim, no tempo firme lá, pouco movimento, né?
3: Ai, meu Deus. Aí é gostoso. Um pouquinho gelada a água.
2: Pouquinho gelado.
3: Mas pra quem é de Pinda, tá acostumado com o Piracuama, Ribeirão Grande, a água gelada é de menos.
2: Verdade. Eduardo, e vamos falar um pouquinho, né, dessa época de frio, muitas pessoas reclamam aí, dores pelo corpo, né, a pessoa fica mais encolhida no inverno, né? Às vezes dorme de uma posição também mais encolhida, precisa de um alongamento, precisa aí de uma fisioterapia muitas vezes, né, Eduardo?
3: É, Marcelo, nem fala, é engraçado, mas a gente tem até pesquisa disso. No frio as dores aumentam, principalmente dor na coluna.
2: Eu acredito nisso.
3: Muito por conta disso que você falou, né? Da má postura, a pessoa às vezes fica encolhida ali com frio, né? E tensiona a musculatura também. E muito porque acaba dormindo mal, né? Então, dorme de qualquer jeito, tenta se enrolar o máximo possível ali, e aí a dorzinha vem.
2: É difícil, né? Porque essa época, difícil, né? Sim. Tem que ter um alongamento aí, tem que saber fazer uma atividade, né, Eduardo? E muitas vezes a pessoa fala assim, ah, eu não posso fazer porque eu tenho uma hérnia de disco, eu não posso fazer porque tem isso, tem aquilo. É fato, é mito, ou depende?
3: Ô, Marcelo, é assim, ó, vamos ajudar todo mundo que tá nos ouvindo hoje aí, tá? Infelizmente, criou-se uma cultura de que se eu tenho dor, eu tenho que ficar em repouso. E isso já caiu por terra faz muito tempo. Então, é um grande mito, tá? Que dor é significado de repouso. Muito pelo contrário. Nosso corpo, ele gosta de movimento, tá? Aí, vamos para os poréns. Se eu faço movimento e aquele movimento não me provoca dor, eu devo continuar fazendo. Agora, ah, Eduardo, mas esse movimento que eu vou fazer específico aqui, esse dói. Então, esse, por enquanto, você não faz. Você entendeu? E isso para tudo, Marcelo. Na academia, em casa, né? Então, eu costumo dizer, o nosso corpo, ele avisa. Ele sabe o que é bom pra gente, o que é ruim, né? Então, até sempre falo isso. Imagina se a gente pusesse a mão no fogo e não sentisse dor. A hora que eu visse, eu perdi minha mão. Então, a dor é boa, tá? Agora, às vezes, a pessoa não fica atenta. É muito comum o paciente falar assim para mim, Eduardo, eu estava com essa dor aqui, parei de fazer tudo. Parei academia, parei tudo que eu fazia, corrida. E às vezes você pergunta, mas você tinha dor nessas atividades? Não, não tinha. Mas a hora que eu chegava em casa à noite, depois disso, sentava no sofá lá assistindo televisão, ficava com dor. Às vezes, Marcelo, o jeito está sentado no sofá. Ô, Eduardo, no outro dia de manhã eu acordo com dor. Às vezes é o jeito que dormiu, a posição que dormiu, o jeito que está o colchão, você entendeu? Então, a dor é muito imediata. Então, isso é o mais importante. Fiquem atentos nisso. Tô aqui, não tô com dor, tá ótimo. Mesmo em pé, tô numa posição, não tá com dor, tá ótimo. Agora, começou a fazer alguma atividade, aquilo ali tá te provocando dor, fica atento que o corpo, ele avisa. Então, se você ficar atento, seu corpo vai te avisar, você vai conseguir fugir desse problema aí, entendeu?
2: Entendi. Então, prestar atenção no dia a dia, né, Eduardo?
3: Atenção no dia a dia.
2: É, porque você falou, né, às vezes a posição no sofá, às vezes a posição que você fica durante o dia, a posição de estar em pé, né, apoiado numa perna só.
3: É, então as pessoas, muita mania, para numa perna só, aí senta, a primeira coisa já cruza a perna. O problema, Marcelo, é que a gente acaba fazendo isso de forma unilateral, só para numa perna ou só cruza uma única perna. Começa você que está me ouvindo aí, prestar atenção, se você faz a troca. Porque se você troca com frequência, não tem problema, né? Você consegue se acomodando ali. Agora, se você para só numa perna, cruza uma única perna, isso vai gerando uma torção ali no quadril. Isso pode gerar um bloqueio no quadril. E aí o problema fica sério. É sério entre aspas, né? Sério em relação à dor, tá? Porque já aconteceu muitas vezes no consultório de paciente chegar lá muito travado. Falei, Eduardo, eu acho que o meu é cirúrgico. E aí eu sempre explico, ó, não é porque a dor é muito forte que o problema é cirúrgico. Já aconteceu de paciente que nem tem tanta dor assim, perdeu sensibilidade, formigamento, foi cirúrgico, e um cara que era muita dor não era, você entendeu? Então, né, a gente precisa avaliar, né, com calma, claro, tudo tem que ter muita cautela, muito zelo, mas um bloqueio de quadril que é muito comum de acontecer, né? E aí uma dica para quem está ouvindo. Eduardo, mas como é que eu sei que eu tenho um bloqueio no quadril? A dor do quadril, que a gente chama de dor sacroiliaca, é aquela dor que geralmente ela aparece principalmente nas trocas de postura. Então, por exemplo, a pessoa está sentada. Fala, oh, Eduardo, achei uma posição sentada aqui, eu estou bem. A hora que eu vou levantar, nossa,
2: dá uma pegada,
3: parece que eu vou quebrar no meio às vezes. Aí o cara dá uns dois, três passos, melhora, você entendeu? Eduardo, estou deitado, tá bom. Aí vai virar na cama, dói, senta, dói, levanta, dói. Dá uns passos, melhora. E aí, às vezes, em paciente para mim, está tão travado, às vezes precisa chegar até apoiado, né? Cadeira de rodas já aconteceu. E aí ele fala assim, Eduardo, estava tão ruim que eu não conseguia, por exemplo, colocar a minha meia, a minha cueca. Ou a calcinha, né? Meu marido, minha esposa que teve que me ajudar. Porque fica difícil essa dobrada. E tudo isso é por conta de uma bobagem que a gente faz de parar numa perna só, de cruzar a perna. E aí, só que o corpo ele é acumulativo, entendeu? São anos e anos naquela posição fazendo aquilo. Aí um momento vai ser a gota d'água, né?
2: Ah, entendi. Então já vem de longa data isso, né, Eduardo?
3: Geralmente sim, Marcelo. Às vezes acontece, você tem um trauma, né? Você vai pegar um peso muito pesado e aí faz movimento ali e de repente você tem alguma coisa mais abrupta, né? Mais aguda. Mas normalmente, Marcelo, o nosso corpo ele aguenta muita coisa. Então às vezes, por exemplo, né, é muito comum as pessoas... Ah, eu gosto de dormir de lado... Mas aí eu pergunto, quantos travesseiros você usa, né? Geralmente eu pergunto de dormir, porque é muito importante. E aí a maioria dorme mal, acorda com dor já, e não é normal, né? Dormir é descansar. E aí ele fala assim, ó, eu durmo de lado, às vezes põe dois travesseiros na cabeça. E aí às vezes fica alto, ou com dois travesseiros, um acaba escapando. É difícil manter os dois, entendeu? Isso. E aí não coloca um travesseiro no vão da perna. Então essa falta de um travesseiro ali no vão da perna também, porque assim, na hora que você deita, fica uma perna em cima da outra. Um joelho, o osso com o osso batendo, incomoda. A perna que está por cima, ela cai para frente e aí você torce a coluna. Na hora que você vê, daqui a pouco sai de barriga para baixo. Que daí sim, é a pior posição que tem.
2: É?
3: É, porque assim, Marcelo, ninguém dorme de barriga para baixo com a cara enfiada no colchão. Então, nesse momento, você vira muito a cabeça pro lado, assim, ó. Eu tô te dando uma entrevista que as pessoas não estão vendo, mas se eu ficar de lado aqui, assim, falando com você... Eu garanto, é 5, 10 minutos, eu começo algum desconforto aqui no pescoço.
2: Sim.
3: Então você imagina isso, quantos anos ali, dormindo errado, né? E uma hora é a gota d'água, você entendeu? Então tem muito a ver com o posicionamento, tem a ver com a superfície onde você está deitado, então isso é muito importante mesmo.
2: Entendi.
3: Tem que ficar atento.
2: Eduardo, falando agora da qualidade do sono, né? Muitas pessoas têm reclamado aí, dormindo mal, qualidade baixa do sono, né? Isso envolve muitos fatores... Mas um deles, com certeza, é a qualidade do colchão.
3: Nem fale, Marcelo. Eu percebo assim, no consultório, né? A maioria dos meus pacientes, a grande maioria, quando eu vou perguntar, a maioria dorme mal, acorda com dor, acorda com desconforto, acorda com a sensação de que não dormiu, que está cansado, sabe? Porque esse é o principal, né? E se você dormiu bem, você vai ter ânimo para fazer as outras coisas. Qual que é o principal problema, Marcelo? Tem a parte da postura, que a gente comentou, né? Então tem um jeito certo... E é simples, a coluna só precisa ficar alinhada. Então, na cabeça, um travesseiro que ocupa esse espaço entre a sua cabeça e o colchão. Legal. A cabeça nem cai, nem fica muito alta. Um no vão na perna. Porém, Marcelo, é muito importante a estrutura do colchão. Você precisa de um colchão que ele se adapte ao seu corpo, tá? E hoje em dia a gente tem isso, que é o colchão da Ecoset, tá? O nosso colchão, ele é feito com espuma tipo látex. E várias camadas de espuma diferente. A gente tem lá colchão de 3 a 8 camadas. Aí vai depender um pouco do biotipo, né? Então, por isso a gente tem uma consultoria do sono, tá bom? Mas, normalmente, no mercado, o que você encontra? Um colchão com um tipo único de espuma, que é por densidade. E a gente, né, fala, às vezes, você pega uma densidade muito alta, o colchão muito duro. Aí vai te gerar compressão, tranca a circulação, você tem que ficar mexendo, acorda com o braço formigando, ou com uma sensação de aperto ali, de dor no quadril, por exemplo. Ou um colchão muito mole que você afunda. A hora que você deita, você já sente que se afundou no colchão. E aí também entorta a coluna, não vai ter jeito, você vai acordar com dor. Então, o que, que é o ideal? Você tenha um colchão, um produto, esse colchão se adapte ao seu corpo. Então, se você, às vezes, tem mais o ombro mais... Geralmente o homem, né? O ombro mais largo, a mulher quadril mais largo, e aí a cintura ela fica meio que flutuando ali. Num colchão que não tem essa estrutura de adaptar o seu peso... ao seu desenho corporal, né, a sua geometria, você fica torto nesse colchão. E o nosso colchão, Marcelo, você já testou lá, você sentiu isso, ele prioriza o alinhamento. É a parte mais importante. Você deitou, é como se você estivesse flutuando no colchão. Então não vai ter necessidade de você ficar virando a noite inteira, você entendeu? É outra coisa muito comum. O paciente fala, Eduardo, eu viro a noite inteira. Às vezes eu viro tanto que eu tiro o lençol da cama. Imagina com esse frio você tentando virar e o cobertor, quem que vai dormir bem? Não consegue. É. E aí é onde o cara também acaba acordando com dor.
2: Eduardo, tem também um detalhe importante com relação à densidade do colchão. Porque às vezes a pessoa fala assim, Marcelo, se a pessoa pesa aí 100 quilos, é uma densidade. Se ela pesa 50 quilos, é outra densidade.
3: Sim.
2: Como é que faz isso com um casal do colchão da Ecoset aí?
3: É, então, Marcelo, no mercado hoje, você não tem um colchão que seja, por exemplo, né, metade para uma pessoa que pesa 50 quilos e a outra metade para quem pesa 100. Isso às vezes acontece, né, no casal homem e mulher. A Ecoset, como são várias camadas de espuma, ela se adequa a qualquer peso. Tá? E até interessante, eu tenho algumas fotos, se eu te mandar, você publica aí para as pessoas certeza. Verem. É mais por conta das curvas. Então eu tenho uma foto lá, mostra um rapaz bem magrinho, mas ele tem um ombro bem largo. E o colchão se adapta mais nele, que tem mais curva, do que num cara que está mais pesadão, que não tem curva nenhuma, você entendeu? Só que mesmo assim o colchão não afunda. Então ele acaba ficando específico para os dois. Então vai agradar gregos e troianos, né?
2: É, verdade.
3: Vai agradar todo mundo.
2: Ô Eduardo, falar em agradar todo mundo, você tem lá diversos tipos de colchão. 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
2: você pode faz ajustar.
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0: Olha, agora são 10h29. 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
0: Olha, agora são 10h35. Ô Marcelo, bom dia. Eu sou a Ana Ramos, do Jardim Mariana. Hoje é aniversário do nosso querido Frei Diego, do Lar São Judas Tadeu. Deus abençoe ele, né? Ô Frei, parabéns, feliz aniversário. Deus abençoe sua vida, ô Frei Diego. Gente da melhor qualidade, gosto muito do Frei Diego. Hoje é aniversário, Frei Diego, viu? Ô Ana, bom dia, viu? Obrigado pela lembrança aí. Ana Ramos, do Jardim Mariana. Ô Frei Diego, parabéns, Lar São Judas Tadeu. 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

0: Olha, agora são 10h40, vamos falar com ele, né? Meu amigo Ju, da Olímpica Casa dos Esportes, secretário de Esporte de Pindamonhangaba. Ô Ju, bom dia! Ô Ju, tá chegando a hora aí, né? A Copa do Mundo tem início amanhã, já com a partida do México e África do Sul, né? Tá chegando a hora aí e é uma expectativa da seleção brasileira, né Ju? Bom dia!
1: Bom dia, Marcelo, bom dia, Célio, bom dia aos ouvintes da 107 Programa Perfil. Marcelo Santos, um dos maiores eventos esportivos do mundo começa amanhã, hein? A Copa do Mundo 2026. A expectativa é muito grande, nós como brasileiros estamos na torcida. E o que você acha, Marcelo?
0: Ah, eu acho que vai ser uma Copa muito equilibrada, meu Ju. Eu tava ontem, por exemplo, acompanhando um pedaço lá da Argentina, né? Embora esses amistosos, né, Ju? É um amistoso que o jogador entra com mais cautela, ele não vai, né, entrar numa dividida, por exemplo, né? Evitando contusão. Mas você percebe a qualidade da seleção da Argentina, a qualidade da seleção da França, a qualidade da seleção aí também da Espanha, enfim, a Alemanha. Vai ser uma Copa equilibrada, meu Ju.
1: Verdade, Marcelo. Na minha opinião também, briga, né, essas equipes que você falou, essas seleções, França, Espanha, Argentina, Brasil e Portugal, na minha opinião, correm por fora, viu, Marcelo? Essas são as cinco seleções que eu aposto. Você pega a equipe da França, já é uma equipe montada, já vem jogando junto há muito tempo, tem bons jogadores. A Espanha é uma equipe muito nova, mas que já estão acostumados a jogar junto, já tem um entrosamento, está em ascensão. Temos a Argentina, que na minha opinião é a mesma equipe, só que envelheceu, né? Hoje você pega o Messi, que é o melhor jogador do mundo, com 4 anos mais velho. Eu não aposto tanto na Argentina, mas como ela é a última campeã do mundo, ela tem os méritos dela, tem que respeitar. E o Brasil, ô Marcelo, tem um grupo bom, se todo mundo tiver focado, o treinador é muito bom, apesar de ser um treinador de fora. Eu sou a favor do treinador brasileiro, mas como é um treinador experiente, ele sabe administrar o grupo, e se os jogadores estiverem focados, eu acredito que a nossa seleção tem a chance de brigar entre os quatro, estar na semifinal, viu, Marcelo?
0: Verdade, né, Ju? É verdade, a seleção tem alguns destaques, né? Ô, Ju, e aí fica aí a decisão do treinador, por exemplo, com a camisa 9, né? Você tem aí aquele Igor Vinícius lá com uma característica diferente do Endrick, né? O Endrick sempre que entra também decide, então aí fica a critério do treinador, né, Ju?
1: Isso mesmo, Marcelo, vai depender também do adversário. Se você pegar uma equipe que tem a estatura mais elevada, você tem que jogar com jogadores altos também, para você equiparar, né, a altura. Se for um jogo mais rápido, o Endrick tem entrado muito bem, é um jogador que a camisa não pesou, ele vai para cima, não tem medo. Olha, Marcelo, vai depender de cada jogo, como que ele vai fazer também nas laterais, né, que são os defensores pelos lados do campo, quem ele vai colocar, de acordo com a característica também do adversário. Se você tiver um ponta, um atacante muito rápido, você tem que colocar um defensor também que consiga marcá-lo, ou então se não tiver nenhum atacante pelos lados, você pode ser um time mais ofensivo também, colocando um outro jogador mais ofensivo. Olha, vai as características do jogador. O treinador, ele está com a equipe já há um tempo, já conhece todos eles, mas é uma pena que, na minha opinião também, tá, Marcelo, demorou muito para, se fosse ocorrer essa troca de treinador, teria que ter sido bem antes, para que a equipe entrosasse, todo mundo chegasse, conseguisse escalar de 1 a 11, quem são os titulares da seleção brasileira. Isso daí que ficou na dúvida esse ano, porque houve muitas mudanças, mudança de comissão técnica, teste de jogadores, tanto é que hoje ninguém sabe quem é a equipe titular da seleção brasileira.
0: Verdade. 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
0: Obrigado, Ju. Bom dia. Boas vendas, Ju.
1: Deixa aí um bom dia a todos. Pessoal, vamos torcer pro Brasil que venha o Hexa esse ano. Bom dia a todos.
0: Bom dia, 10h47. 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Olha, agora são 10h48, daqui a pouquinho tem informações policiais com o Astério Galvão.

0: temporada, um vinho bom. No jantar era mesmo com a fartura do almoço. Ainda tinha opção, é, mas deu mole, ela dispensou você. No gogô, galera!
1: Chegou em casa outra vez,
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0: Olha, agora são 10h52. 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Agora são 10h52, vamos até... Ah, falar com a tia Kelly, tá precisando de dinheiro? Fala com a tia Kelly!
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0: 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Agora são 10h55. 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
3: 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Uma ótima quarta-feira para todos. Fica com Deus.
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0: Olha, agora são 10h58. 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

0: Olha, agora são 11h04. Sérgio Galvão, dá um bom dia, Sérgio.
1: Bom dia, Marcelo Santos. Bom dia, Pindamonhangaba. E bom dia aos meus amigos lá do Nordeste, está acompanhando a gente agora, lá em Jijoca de Jericoacoara.
0: Ó, sério, como é bonito lá,
1: né? O lugar mais lindo que eu já vi na minha vida, paradisíaco. É, só que agora tem que ter dinheiro no bolso para ir lá, viu?
0: Ó, sério, você sempre falou, né, que muitas vezes a pessoa quer sair do país, mas muitas vezes não conhece
1: o país. Não conhece o Brasil, tem dinheiro e vai lá, quer ir pra Europa, quer ir pra aqueles cantão lá e não conhece o Brasil.
0: E não conhece o Brasil. Ô, Acero, e tá chegando a Copa do Mundo, Acero, tá começando aí, quinta-feira, amanhã.
1: Amanhã começa, né? Amanhã começa e muita gente aí falando do Ancelotti, o cara nem começou ainda, deixa o cara começar a trabalhar pra depois tecer algum comentário.
0: Ou a série, outra coisa, calma, né? O cara...
1: fez amistoso, ganhou os amistosos, e o que mais que o pessoal quer? Não tô entendendo mais nada.
0: É verdade. Ô, Sérgio Galvão, dá um recado, Sérgio Galvão.
1: Eu tô sim, viu? 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
0: Olha, agora 11h05, dá um recado a Sérgio Galvão.
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0: Olha, agora são 11h06, dá o recado, Sérgio.
1: O recado aqui, Santos.
0: Santos.
1: Não vou comer essa... Santos. 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
0: Olha, agora são 11h08. Vou dar início à nossa live da manhã desta... Que dia que é hoje, né?
1: Quarta-feira.
0: Hoje, né? É quarta-feira, até meia-noite. Quarta-feira. A partir de agora estamos ao vivo no YouTube, no Facebook. E aí você faça o Ctrl-C, compartilhe, comente, curta a nossa página. Lembrando que no YouTube hoje tem sorteio do combo do Mac, viu, gente? Hoje sorteio do combo do Mac no nosso YouTube.

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1: Olha, agora são 11 horas e 8 minutos, Astério, vamos dar início às informações policiais da manhã desta quarta-feira. Quem estava lá, Astério Galvão?
2: Olha, hoje cedo encontrei o Júnior Ataliba, encontrei lá o Samuel Brausten.
1: Tava lá?
2: Samuel Brausten. Tava lá a Letícia Yumi, todos os dias lá na salinha dela, trabalhando bastante.
1: Agradeceu o atendimento com a gente.
2: Sempre, né, colabora com as informações policiais aí, né? O Zácaro, né? O Carioca. Tá lá a Rosângela, pra baixo e pra cima, lá com o celular no bolso, ouvindo a Sentinel, ouvindo o Marcelo Santos logo cedo. Um abraço a todos vocês aí.
1: Ô Astério, manda um abraço ao pastor Ailton, na audiência também lá, Astério.
2: Ô, pastor, grande abraço pra você, pastor Ailton.
1: Ô Astério, 11:09, antes de dar início aqui as informações policiais da manhã desta quinta-feira.
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1: Ô, Astério, o Tim Maia fez muito sucesso, fez, Astério?
2: Cara, é top de linha. O cara, ele era complicado, às vezes, pra show, né? Não ia no show, mas fazia muito sucesso na época, viu?
1: Ô, Astério, e hoje, completa aí hoje faz, completa 12 anos do falecimento do meu irmão.
2: Seu irmão?
1: Do Marcos Barcão, Marcos, da Sabesp.
2: Barcão da Sabesp.
1: Querido. Amigo, gente da melhor
2: dele,
1: qualidade, gostava demais,
2: muito dele,
1: demais, né? Da conta, o Marcão de Sabesp, né? Ferroviária, muitos anos da ferroviária, né?
2: Verdade.
1: E hoje completando 12 anos aí, o falecimento do meu irmão Marcão, e o Marcão gostava do Tim Maia, viu, Stério?
2: Ah, mas é muito bom ouvir o Tim Maia, né?
1: E tinha uns balanços bons, né, Stério?
2: Cadê meu líquido?

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2: Olha, agora são 11h11, Estereo.
3: Deixa eu mandar um abraço pro Bento Pedroso, tá ouvindo Bento. A gente, grande motorista Bento Pedroso.
2: Amigão do Cosme.
3: Amigão do Cosme. Um abração aí pro Renato Lopes, pra Solange. Alô, Solange? Solange, tô vendo você. Presta atenção.
2: Você, vou mandar um abraço, abraço aí. Encontrei com ela esses dias aí.
3: Quem que você encontrou?
2: Nancy Ribas.
3: A Nancy. Gente, um abraço aí pra Nancy.
2: Gente boa. Ah,
3: ela é patrimônio histórico de Moreira César.
2: Gente da melhor qualidade.
3: A cachorrada conhece ela.

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1: Olha, agora são 11 horas e 11 minutos, Zé. Vamos dar início às informações policiais.
2: Vamos, sim, viu?
1: Começando com o caso de lesão corporal, né, Zé?
2: Exato, mas eu quero mandar um abraço lá pro chaveiro mais procurado. Opa. 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
1: Olha, agora são 11 horas e 12 minutos.

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2: Olha, agora são 11 horas e 3 minutos, Astério. Vou dar início às informações policiais, começando com o caso de lesão corporal, né, Astério?
3: Olha, isso é um acidente de uma motocicleta e um veículo, né, que aconteceu aqui no centro da cidade, na rua Martim Cabral, aqui no centro. É, o rapaz de 27 anos conduzia, ele trabalha com a moto, né? Ele faz entrega com a moto, trabalhador. Às 14 horas de ontem, ele estava aí no centro da cidade da Martim Cabral e na frente dele estava uma Amarok. E sabe quando você dá seta para a esquerda para poder ultrapassar o veículo? Ele deu seta na moto para ultrapassar a Amarok. Só que a Amarok teve a mesma ideia de jogar também para a esquerda. O que aconteceu? Bateu a moto na Amarok. O rapaz de 27 anos estava trabalhando, caiu, se lesionou, se machucou, caiu na pista.
2: Meu Deus do céu.
3: O condutor da Amarok parou, prestou socorro, acionou ali o SAMU, esperou chegar ali o SAMU. Nesse meio tempo, conversou com o rapaz que teve problemas na clavícula. Aí, conversando com o rapaz, falou: ó, fica tranquilo, eu vou ajudar você, acidente acontece, tá? E birimbau, carifósse, começou a conversar com ele: olha, eu vou te dar R$200, vou pagar a sua diária de hoje, vou te dar R$200, tá aqui. Fica tranquilo, não precisa chamar a polícia, não precisa fazer boletim de ocorrência. Não precisa fazer boletim de ocorrência. Hein? Não precisa fazer boletim de ocorrência. Conheço todos os policiais lá, são todos meus amigos. Fique tranquilo, eu vou ajudar você com esse problema da clavícula e tal, e birimbau, carifosse e tal. O rapaz falou: ah, vai ajudar aí, tudo bem, então. Ele tem 27 anos, né? Ele faz entrega, deu 200 conto pra ele e ele foi internado, tá? Com esse problema aí, seríssimo aí na clavícula. Foi internado e agora o rapaz tenta falar com ele e não consegue. Ai, porque fica caro esse
2: então trabalho. Mas ele prometeu ajudar.
3: Prometeu ajudar, só que deu 200 conto, esperou chegar ali as pessoas para poder cuidar dele. E olha, deu linha na pipa, rasgou fora, virou ninja e agora não atende o telefonema do rapaz de 27 anos que tá com problema lá, internado lá, com problema, né?
2: Ô, sério, e aí...
3: Fica vergonha, viu?
2: Ô, sério, e agora a pessoa não consegue meu contato, é isso?
3: Não, o cara não atende. Não atende, na verdade, liga, ele não atende. Agora, por que que falou que não precisava fazer boletim de ocorrência? Por que que falou isso pra ele? Tem que fazer, sim.
2: Já tava aí com...
3: possível.
2: Já tava com uma vontade já, né?
3: Exatamente.
2: Amor de Deus. 11:16, dá um recado, sério.
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2: Olha, agora são 11:17, temos aqui a participação de ouvinte.
4: Bom dia, Marcelo. Precisamos de uma ajuda. Eu moro aqui no Campo Alegre, minha sobrinha mora em Santa Cruz, próximo do Marineres. E lá uma cachorra deu cria dentro de um bueiro. Tem 8 filhotes. Será que alguém da prefeitura já ligaram para o bombeiro? O bombeiro disse que não pode fazer nada. Já tem como selecionar alguém da prefeitura para estar retirando esses cachorros dentro do bueiro? Vou passar até o telefone e endereço para você.
2: Sei.
4: É o telefone da minha sobrinha, porque minha sobrinha mora lá próximo. Para poder ver se alguém da prefeitura consegue resgatar esses cachorros que estão lá desde ontem. O bombeiro disse que não podia fazer nada, não era o serviço deles.
2: Nós vamos passar pra prefeitura aqui, né? A CEPAT, lá pra ver se pode ajudar nesse caso. É cachorro deu cri dentro do bueiro lá, Sérgio.
3: Puxa vida,
2: os hein? Os cachorrinhos estão lá, daí vamos ajudar aqui. Agora são 11h18. 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
2: Olha, agora são 11 horas e 18 minutos, sério, esse caso aí de estelionato, hein, sério?
3: Olha, estelionato, mas olha, tá chegando o dia dos namorados, tá chegando com força aí, e você ainda não sabe o que vai dar de presente pro seu namorado ou pra sua namorada? 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
3: Descontaço.

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2: Olha, agora são 11 horas e 20 minutos. Manda um abraço aqui ao nosso querido amigo Marinho Mecânico da Estéreo.
3: Alô, Marinho, um dos melhores mecânicos de Pindamonhangá. Marinho!
2: Abração pro seu irmão.
3: Estou vendo você, Marinho.
2: Ele falou que tá com saudade desse jogo do Corinthians, Estéreo.
3: Saudade do Corinthians?
2: Ah, eu falei, Marinho.
3: Pelo amor de Deus, Marinho.
2: Ô, Marinho, sintoniza.
3: Pelo amor de Deus.
2: Um amigo meu falou, sintoniza. Para com isso. Olha, vamos falar em futebol. Vamos falar o destaque da preparação do Brasil para a Copa do Mundo?
3: Vamos falar.
4: O técnico Carlo Ancelotti faz mistério sobre a escalação do Brasil para a estreia na Copa do Mundo. O italiano permitiu que a imprensa acompanhasse apenas 15 minutos do treino desta terça-feira. Até foi possível ver os atletas que usavam coletes, mas ainda sem indícios do time titular. Ibanhes, Marquinhos, Léo Pereira, Douglas Santos, Casimiro, Bruno Guimarães, Ederson, Matheus Cunha, Gabriel Martinelli, Rafinha e Luiz Henrique. Até agora, em 12 jogos à frente do Brasil, Ancelotti usou 12 escalações diferentes, o que dificulta ainda mais a missão de projetar os 11 titulares, principalmente depois do corte do lateral Wesley, substituído por um meio-campista, Ederson. Um dos cotados para entrar no time é Ibanhes, zagueiro de origem, mas que também pode atuar pela direita. Questionado sobre em qual posição tem treinado, o jogador brincou e desconversou.
5: A gente tem vem trabalhando forte durante a semana, essa semana passada e a outra também, a gente vem trabalhando muito forte, dando o nosso melhor ali dentro do campo para chegar o mais pronto possível para esse jogo de estreia. E isso é o máximo que eu posso te falar, porque se eu fizer mais do que isso, dá ruim para mim depois.
4: O Brasil estreia na Copa do Mundo no sábado, 7

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2: Olha, agora são 11h25, Astério Estelionato, Astério Galvão.
3: Olha, aqui é o seguinte, ó, a vítima, isso acontece tanto, gente, tanto. A vítima tem 84 anos, está indignada a vítima, porque foi tirar um extrato bancário no Banco Itaú, chegou lá, tirou o extratinho e levou um baita susto. Quase teve um infarto do miocárdio.
2: Por quê, ô Sério?
3: Ah, brincadeira um negócio desse, né? Várias retiradas em débitos e crédito, né? Compras, retiradas. Ele jura que não emprestou cartão pra ninguém, não passou nenhuma informação pra ninguém, e agora ele quer saber como é que conseguiram fazer uma dívida no valor de R$20.150 na conta dele. Tá devendo. Ele tá devendo. Tirou esse dinheiro, né? E olha, Marcelo, ele quer saber quem tirou, se ele não emprestou cartão pra ninguém, quem que utilizou o cartão, como é que é feito. Se ele tá com o cartão, como é que tirou com o cartão? Então não é a primeira vez que a gente conta essa história aqui. Ele foi até a delegacia de polícia, fez lá um boletim de ocorrência. Ele quer porque quer descobrir como é que conseguiram tirar esse dinheiro da conta dele se ele não autorizou. Então o prejuízo de R$20.150.
2: Pelo amor de Deus, isso aí tem que acontecer demais também, né, Sérgio?
3: Pessoal, quase todo dia.
2: Entra na conta lá, tá tranquilinho lá, entra na conta, chega lá, tiraram o dinheiro tudo, né?
3: Agora, não tô dizendo que é esse caso aqui. Gente, pelo amor de Deus, não deixa a sua carteira em qualquer lugar na sua casa.
2: Às vezes deixa com a senha
3: tudo, né? Com senha, tem gente que marca a senha junto ali, deixa na carteira, né? Aí não sabe o que acontece, não tô falando que é esse caso. Mas falando, não entende, mas tem explicação pra tudo, né? Então, alguém pode pegar, retirar o dinheiro, depois coloca o cartão no local. Não estou dizendo que é esse caso, mas pode acontecer também. Agora, não passe informações sua para ninguém, gente. Fica aí guardado na sua mente. Passe para sua mulher, que é de confiança, mas não passe para qualquer pessoa, não.
2: Ô Marcelo, anuncia para mim, por favor. Eu quero saber se alguém teria alguém doando um cachorro porte grande, bravo, que eu quero.
3: Ela quer, Sérgio.
2: O meu já tem dono. Eu não, se alguém tiver um cão aí para doar, gente, para doar, brabo. Aí ela tá querendo aqui, o ouvinte,

0: pedindo aqui um cão, se alguém tiver doando.
1: Eu tenho conhecido meu que tá bravo com o cão lá dele. Eu vou dar esse cachorro primeiro que aparecer.
0: Tem lá.
1: Que dá mesmo,
0: tem que dar. Então, e às vezes tem lá no CEPAT, tem pra doação também lá, viu, gente? Olha, 11:28. 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
2: Ó, sério, como essa Copa do Mundo é bom por um lado, mas muita gente fala que dá uma parada também nas coisas, né?
3: É verdade.
2: E aí tem uma pesquisa aqui dizendo o seguinte, ó, Copa do Mundo vai impactar na rotina de trabalho e impactar na produtividade global.
4: A Copa do Mundo está prestes a começar. Nesta quinta-feira, 11 de junho, às 4 da tarde, pelo horário de Brasília, México e África do Sul entram em campo para o jogo de estreia do Mundial. É a primeira das 104 partidas que serão realizadas até o dia 19 de julho e que prometem mudar a rotina de milhares de pessoas ao redor do mundo e impactar a produtividade global. De acordo com um levantamento internacional realizado por uma consultoria de gestão de pessoas, o torneio deve mudar o ritmo de trabalho e pode custar cerca de 17 bilhões de dólares em perda de produtividade para as empresas. Isso porque, segundo o estudo que ouviu 8 mil profissionais em 8 países, cerca de um terço dos trabalhadores planeja alterar seus horários por causa dos jogos da competição. Além disso, 14% das pessoas ouvidas confessaram que pretendem assistir aos jogos escondidas durante o expediente. Os Estados Unidos, um dos países sedes dessa Copa, lideram o prejuízo financeiro estimado pela pesquisa e são seguidos pela Alemanha. Como a distração será forte nas próximas semanas por causa dos jogos, especialistas em recursos humanos recomendam que as companhias adotem políticas transparentes de flexibilização de horários e promovam espaços de convivência interna para que os funcionários acompanhem as partidas, sem prejudicar o andamento dos negócios e o atendimento aos clientes.

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2: 11 horas e 30 minutos. O Vitor falando o seguinte, ela quer o cachorro lá, porque ela falou o seguinte, entraram na casa dela lá, levaram a bicicleta do esposo dela, dentro de casa, com o portão trancado, faltava uma hora pra ele começar no serviço, aí ele vai lá pegar a bicicleta, cadê ele? Levaram a bicicleta dele.
3: Ontem eu contei a história aqui que o cara, os bandidos parou com o carro em frente à casa de uma mulher que saiu pra trabalhar, só voltava noitinha, né? Aí não conseguiram abrir o portão, deram ré no carro, arrebentaram o portão e quando entraram no quintal, a cachorrada foi pra cima.
2: Aí tá doando o cachorro aqui, eu vou passar pra ela já,
3: o ouvinte. Pode falar. O cachorro foi pra cima dos bandidos, os bandidos entrou no carro, saiu,
2: você não tem um cachorro, pipa. Você não tem o um cachorro?
3: Tinha limpado a casa dela.
2: Tinha limpado a casa, então ela tá brava porque tá certa mesmo. Chegou lá, pô, o marido vai trabalhar, faltando uma hora pra serviço, chega lá, vai pegar a bicicleta, levar a bicicleta
3: tá
2: dele.
3: Tá desse jeito, Marcelo, tá germinando vagabundo pra tudo quanto
2: não,
3: é lado.
2: Não, com o portão trancado, sério.
3: Portão trancado, hein?
2: Pelo amor de Deus, o portão trancado e leva mesmo, né, sério?
3: Fala pra você, com a coisa tá... Vivemos novos tempos, viu? Tempos difíceis, viu?
2: Aquele tempinho nosso lá de...
3: Acabou aquilo lá.
2: Aquele tempinho de passear na praça à noite aí.
3: Deixa no quintal da sua casa lá, botijão de gás pra você ver, deixa lá cueca no varal,
2: leva
3: tênis.
2: Leva tudo.
3: Tênis, viu? Eu disse tênis. Lá no varal, os caras levam, eles levam. Estão levando até cobertor? Se tinha uma amiga nossa, ela falou, entraram aqui no quintal, levaram dois cobertores que eu tinha aqui, que eu lavei e deixei secando.
2: Ô, sério, mas pelo
3: amor de Deus. Ah, lá, você, viu?
2: Pelo amor de Deus, é sério.
3: Bando de vagabundo sem vergonha.
2: É louco,
3: vai
2: viu?
3: Vai caçar um serviço, vai carpinar o quintal, vai catar reciclagem na rua, vagabundo.
2: É verdade.
3: Comigo ô, é sério, assim.
2: Aquele tempinho nosso ficar na frente de casa, conversando, né?
3: Acabou.
2: Às vezes acabou. Você largava portão aberto, né, ô, sério? E não tinha problema nenhum. Hoje não dá pra vacilar
3: mais. Não dá mais, não tem jeito mais, né?
2: Ô, Acedo, eu tô passando contato, tem muitas pessoas que falam do cachorro aqui, porque o cachorro ajuda mesmo, se tem um cachorro bom de guarda, né, Sérgio?
3: Lógico.
2: Porque o cara não vai entrar lá quando tem cachorro, agora quando ele vê que não tem nada no quintal, ele fala, mas é fácil aqui, né, Sérgio?
3: E olha, os caras estão invadindo, estão observando quem sai, que hora que chega, então tome muito cuidado, peça pro vizinho vigiar a sua casa, um dia ele vai precisar sair também, você vigia a casa dele. É, uma mão lava a outra e as duas lava a cabeça.
2: É, tem que chamar eles.
3: Fala pra você, viu?
2: Tem que chamar eles.
4: Thunder! Thunder! Thundercats!
3: Meu Deus, que sujeito escandaloso. Ô, Maurício Ribas, pensa que eu não sei que você tá ouvindo aí?
2: Maurício!
3: Tô de olho em você, viu, Maurício Ribas?
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3: Tem um azul lá, que é claro, um azul.
2: Meu Deus
3: azul
2: do céu, viu?
3: Azul carcinha, que coisa mais linda, viu? Maravilhosa.
2: Ai.

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2: Ô, Sérgio, manda um abraço pro Tubarão, Sérgio Nova, Sérgio.
3: Ô, Tubarão.
2: Barão falou que essa época de frio não vai pra Batuba, não vai morder os Barão, ninguém lá.
3: Fica aí na Cidade Nova.
2: É, vai morder ninguém lá não.
3: Vai lá no Vila Gril lá, compra umas carninhas, faz churrasco, não precisa ir pro Batuba não, hein?
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2: Ô Marcelo, Astério Galvão, tô sabendo que vai ter no cinema o Thundercats e o He-Man? Tô sabendo, o He-Man eu vou assistir.
3: Vou assistir também.
2: He-Man eu vou assistir.
3: Pelos poderes de Grey.
2: Aí tem o esqueleto. He-Man! Esse dia quase deu meu aqui.
3: Ele pega as coisas da internet, gente, e põe, né? Daí eu falei pra ele, não faça mais isso, hein? Porque botou um He-Man lá, o He-Man falou a mesma coisa que falava que é o original, né?
2: Ai, meu Deus do céu.
3: Eu só vou que dava um palavrão depois, né?
2: Eu vou assistir o He-Man, eu vou assistir o Thundercats, eu vou assistir tudo isso aí.
3: Thunder.
2: Oh. Ah, é legal, né, sério? O Thundercats e a Miriam Amaral, viu? Miriam Amaral.
3: Amaral?
2: É. Fala aí, Stedão.
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2: Olha, agora são 11h38, Astério. Vamos dar continuidade às informações policiais da manhã desta quarta-feira. Amanhã já tem Copa do Mundo, 200 milhões em ação, pra frente Brasil, salve a seleção. Dá pra assistir o jogo, vai estar frio, dá pra assistir o jogo na cobertinha, né, Sério?
3: Comendo pipoca.
2: Vou fazer uma pipocona, fazer uma... Queijo. Sabe o que fazer também, Sério? Que... canja não, fazer uma...
3: Quem que faz uma pipoca gostosa mesmo? Tem um
2: a Márcia e Luiz.
3: Márcia e Luiz.
2: Em frente à Olímpica Casa Esporte, a melhor pipoca de Pindamonhangaba.
3: Tem paçoca deliciosa.
2: Também. Uma delícia, pipoca gourmet.
3: Comeram a paçoca do Marcelo aí. Ô, Márcio, manda uma paçoca pro Marcelo aqui. Que comeram a paçoca que ganhou aqui, não sei de quem.
2: Eu ganhei uma paçoca aí, gente, na última... Eu ganhei uma paçoca aí na última quarta-feira. O feriado era na quinta, né,
3: Era na quinta-feira.
2: Aí, sabe como é que é? A gente passa os 30 anos, a cabeça não ajuda mais, daí você esquece.
3: Não funciona, não funciona.
2: Aí eu fui embora. Quando chegou na sexta-feira, eu entrei ali na sala.
3: Dias depois.
2: Esperei a Raíssa chegar. Foi, Raíssa, tudo bom? Ela, tudo bom, Marcelo. Falei, então, você, e a nossa paçoca, porque eu tinha ganhado eu e ela, né?
4: Cadê minha paçoca?
2: Ela falou, paçoca? Falei, é, paçoca. Onde é que tá a paçoca? Daí, ela falou assim, Marcelo, toma o Doril.
3: Toma.
2: É? Falei, paçoca, manda um abraço a paçoquinha, amigo nosso, lá no Crispim, lá, Sério.
3: É, um abraço aí pro paçoca.
2: Alô, alô, Isabel. Paçoca. Isabel, bom dia, viu,
3: bom
2: dona
3: dia,
2: Elza?
3: Bom dia, dona Elza.
2: Abração pra senhora, o paçoquinha, amigo nosso lá.
3: Ô, Marcelo, meu tio disse que vai ficar uns 3 meses sem mandar mensagem pra mim, tá com raiva. Diz que eu imito ele aqui, não é desse jeito, não é bem assim. Não tá bravo pra caramba,
2: não
3: meu.
2: Não é nem parecido, ele falou.
3: É o Tião, que Tião, mora lá em Ribeirão das Neves, a Célia, Tião é Carminha, Carminha. Aí, mas é parecido, a minha mulher falou que é parecido, é fazer o quê? Né? Eu fui lá e ele falou assim, Astério, tá pronta a massa, minha massa agora. Falei, vou tio, daqui a pouco eu vou. Daí ele disse que não é assim que ele fala.
2: Ai, meu Deus.
3: Eu vou gravar ele, eu vou botar aqui no ar, vocês vão ver.
2: Olha, 11h40, daqui a pouquinho tem o... Ah, daqui a pouco tem Mendes, né? As advogadas
3: Mendes
2: aqui, né?
3: Mendes esclarece. Mendes.
2: Apresentação... Marisa Bueno.
3: Marisa Bueno.
2: Hoje o tema é: especialista vai falar sobre golpes bancários, né, gente?
3: Ah, tá
2: quase
3: cheio.
2: Não tem, né?
3: Tá cheio.
2: Quase. Meu Deus. Daqui a pouquinho, após o perfil, tá bom? Marisa. Nossa professora Marisa Bueno.
3: A voz de veludo do rádio.
2: Alô, Marisa. A Marisa gosta do Rodrigo Viga. A Marisa ela gosta. Ó, vou colocar uma música aqui, viu, Marisa? Seu Marisa, você escuta o...
3: Quer ver ela ficar brava, chama ela de Marisa Monte.
2: Marisa.
3: Ah, mas fica brava.
2: A Marisa, ela
5: eu não sou não, viu?
2: Ela falou assim, Marisa, você tá escutando nós aí, Marisa? Ela falou, ai, desculpa. Ô, Marisa, escuta o perfil, Marisa? Ela falou, ai, desculpa. Eu ando muito ocupada, ela falou. Viu? Eu falei, Marisa, escuta nós pelo menos um dia, Marisa. Pra dar a honra da sua audiência. Marisa, entra aqui. Fala que você tá escutando nós.
3: Marisa, Marisa, vem cá, Marisa.
2: Vai do Marizinha. Vai do ladinho do Astério Galvão ali, você vai dar um alô pra todo mundo aí, porque daqui a pouco tem o,
3: gente,
2: o Mendes.
3: Essa mulher famosa, trabalhou em todas as grandes rádios.
2: É nossa professora, nossa mestre, Astério Galvão. Nossa mesa, temos o privilégio de trabalhar ao lado de Marisa Bueno. Um privilégio, viu, Astério?
5: Bom dia. Que prazer, que privilégio meu, de fazer parte dessa equipe maravilhosa. Tá aqui a Raicinha, Marcelo Santos, grande jornalista, nosso diretor.
2: Tamo aqui.
5: E tá aqui rei dos B.O. Ele, Astério Galvão.
2: Ai, meu Deus do céu. Essa aqui, ó, Astério, essa aqui é pro Marisa Bueno, ó. Ô, Marisa, Simple Red é top, hein, Marisa? Não, fala aí, Marisa. Fala aí, você merece, fala aí.
5: Simple Red. For Your Babies ou Stars? Qual que você prefere? Band, Vale, Música, Informação.
2: Ai, meu Deus do céu! Esta é a Marisa Bueno, Sérgio Galvão.
3: Marisa Bueno, a voz de veludo no rádio, a nossa Marisa aqui da
2: professora.
3: C7, líder também de audiência.
2: Professora e nossa querida amiga, né? Ou a série, e qualquer dia, vou trazer o Zé da Boy aqui também.
3: O Zé da Boy?
5: Pequeno carinho de alegria.
2: O Zé da Boy tomou um remédio aí por conta própria. Ele tomou remédio por conta própria, deu ruim.

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2: Olha, agora são 11h43, paremos aonde, é sério?
3: Olha, como diz o Daniel Ramos, né? Paremos aqui e vamos pro 2, agora vamos pro 3. 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
2: Olha, agora são 11h44.

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2: Olha, agora são 11h44, senhor. Reparei uma onda, senhor.
3: Nós vamos agora para mais um estelionato, né? Estelionato que é todo dia, virou moda agora aqui na cidade de Pindamonhangaba. Apesar que em todo o Brasil tá, anda acontecendo isso, né? Então, alô, eterno vereador, o meu amigo vereador aí que mora na Vila São Benedito, Valério. Um abraço pro Tana. Tana, um abraço para você também. É, nós vamos aqui para esse estelionato. A vítima é uma mulher de 41 anos e ela disse o seguinte, né? Ela recebeu uma ligação como se fosse do escritório, conta isso aqui todo dia praticamente, né? Como se fosse do escritório de advocacia. Por quê? Ela recebeu a ligação porque disseram a ela que a ação judicial que ela impetrou aí na justiça tinha ganho. Ela ganhou. Ganhou a ação e era uma bolada preta que ela ia ganhar. E era do escritório de advocacia. Tem vários advogados lá e um deles lá, ela não guarda a voz de ninguém, acreditou na história. Então ganhei. É, você não é fulano? É, esse é o nome completo. O nome do processo não é o tal. É esse mesmo. É esse.
2: É esse mesmo.
3: Tá? Aí começou a conversar com ela, foi entrando na vibe do camarada, tá? Acreditando nele. Ela acreditou, ela tem 41 anos, mora no Santa Cecília. Aí o que aconteceu? O cara pegou e falou pra ela assim, o suposto advogado, falou, tá tudo certo, o dinheiro já está disponível para entrar na sua conta. Eu tenho aqui o número da sua conta e já vou transferir esse dinheiro para sua conta. Portanto, você precisa pagar uma taxa, que é taxa de cartório, para a liberação desse dinheiro seu.
4: Quanto que é, hein? Quanto que é?
3: É R$ 1.429,48.
2: Quanto?
3: R$ 1.429,48. Em homenagem ao Joaquim
2: Bomba.
3: O Joaquim lá de Moreira, lá, né? O pintor lá. Então, ela acreditou, fez o depósito de R$ 1.429. Agora ninguém falava mais nada, ficou um negócio quieto, parado. Ela pega e liga lá pro escritório, falou, a questão aí, eu ganhei ação, vocês não falam mais nada. Falou, mas ganhou, qual ação que você ganhou? Não, aí explicou lá, foram ver a numeração, tudo bonitinho, blá, blá, blá, não ganhou nada não. Tá em trâmite ainda, na justiça, não foi julgado ainda. De onde só tirou essa ideia? Não, porque ligou dizendo que era, não, só caiu no golpe. O famoso 171, por telefone, os caras arranca o seu dinheiro.
2: É verdade, meu amor. 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
2: Olha, agora são 11h48, Astério Galvão, esse caso é de roubo em exterior.
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2: Olha, agora são 11h49. Marcelo, por gentileza, anuncia para nós que a minha cunhada perdeu a carteira de habilitação em nome de Maria de Fátima Vieira de Carvalho, viu, gente? É o Piteco. Piteco, abração pro seu irmão. A Maria de Fátima Vieira Carvalho, viu, gente? Perdeu a carteira de habilitação. Vem encontrar, por gentileza, se puder deixar aqui na CNCE, no prédio aqui, né, Sérgio? A gente entrega pra ela.
3: Exatamente,
2: tá bom? Com certeza. A carteira em nome de Maria de Fátima Vieira de Carvalho. Agora são 11h49.

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2: Olha, agora são 11h49, casos de roubo, hein, sério?
3: Olha aqui, ó, Marcelo. Deixa eu mandar um abraço pro Gino, Gino Teberga, que é o borracheiro, famoso borracheiro.
2: Gente da melhor, amigo da gente.
3: Meu amigo, amigo do Marcelo.
2: Amigo meu de longa data.
3: Gino Teberga.
2: Borracheiro.
3: Borracheiro.
2: Abração pra você, Gino.
3: Não cobra mais de mim, não, quando foi, não, hein? Não cobra de mim.
2: Ô, Gino, deixa eu mandar um bom dia também. O depósito de gás água, Santa Terezinha, ligou, pediu, chegou. Moisés, vou passar a pegar o leite, hein, Moisés? Fazer um leite, que é o leite do Moisés, é leite puro.
3: Leite puro, né, Marcelo? É diferente.
2: Eu gosto, vou falar a verdade, eu gosto de pegar o leite lá do Moisés. Ah. O Moisés vende o leite lá puro.
3: É puríssimo.
2: Por isso. Aí eu pego um ovum caipira. Aí eu compro um fubá no lugar que empinda, que é o fubá. É um fubá feito no moinho de pedra. E aí eu faço um bolão de fubá com aquele material ali.
3: Que delícia.
2: O Cosme vai fazer pra mim. Eu vou falar pro Cosme, o Cosme vai fazer um bolo de fubá pra mim.
3: Cosme!
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3: Santa Terezinha.
2: Ligou,
3: pediu, chegou.
2: Agora são 11h51.

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2: Ó, ser ouvinte, mandando aqui, Marcelo, a tentativa de um falso advogado aí, Marcelo. Ontem eu já bloqueei aqui, tá bom? A Marta do Santana aí, ó, recebendo as coisas do Deus.
3: Tá, vou dizer pra você, ninguém tem sossego.
2: Não pode usar celular mesmo, porque não tem sossego.
3: Ninguém tem sossego. Olha, um rapaz aqui de 25 anos, olha só o que aconteceu, gente, ó. Presta atenção, a gente tem que ter um cuidado redobrado agora. Ele tem 25 anos e trabalha numa loja lá no Shopping Pátio Pinda. E aí tudo bem. Ele saiu da loja ontem, por volta das 22h30, ele saiu da loja, ele não tem carro, não tem moto, ele foi pro ponto de ônibus. O ponto mais próximo ali do Shopping Pátio Pinda.
2: O ponto que pegou em Pinda.
3: O ponto que pegou em Pinda.
2: Alô, Serginho.
3: Serginho. Ponto do óleo.
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2: Ele tá quieto hoje, sério.
3: Deve estar doente. Enche o saco todo dia.
2: DJ Serginho. DJ Serginho. Nada ultrapassa a velocidade do amor. Perdeu tudo os LP, viu, sério?
3: É, por
2: relaxa, isso. Relaxa, viu?
3: Perdeu até os cabelos? Perdeu até os cabelos.
2: Perdeu tudo.

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2: Olha agora 11:53, Sérgio, roubo, hein, Sérgio?
3: O rapaz saiu do trabalho dele lá no Shopping Patupinda ontem, trabalhou numa loja lá, às 22h30 ele foi pro ponto de ônibus. Só que ele foi e mais 5 que trabalha lá no Shopping Patupinda, eles estavam em CES.
2: Quanto?
3: CES. Esperando o ônibus, o circular, para poder ir embora. Cansado, querendo ir embora, todo mundo querendo ir embora. Os 5 mais ele, CES. Do nada, presta atenção, hein? Presta atenção. Tá eles lá, de pés, esperando o circular. Me aproxima uma moto com dois vagabundos fedorentos fedidos!
2: O Fu!
3: Seus dois fedidos! Seus bichos de matar com o pé!
2: Bicho de matar com o pé?
3: Barata!
2: O cara sabe, agora não entra barato na sua casa,
3: mano. Agora não tem mais barato.
2: Ah, fio, agora tem um gatinho lá, velho.
3: Os dois fedorentos parou a moto de frente ao ponto de ônibus.
2: Sei.
3: Aí o fedorento.
2: Que hora é isso? Que hora é isso?
3: 22 horas e 30 minutos.
2: De ontem?
3: De ontem.
2: Qual a localização, Sérgio?
3: Ali próximo do Shopping Pátio Pinda, o primeiro ponto de ônibus ali.
2: Perto do shopping?
3: Perto do shopping.
2: Parou de noite lá?
3: Parou com uma moto, aqui tá dizendo moto XT660, farol de xenon, aquele farol forte pra caramba.
2: Era mesmo.
3: Aí o carona puxou um trabuco desse tamanho, um revólver.
2: Ah, revólver, né?
3: E apontou pra todo mundo ali. Falou, perdeu, mano.
2: Mano.
3: Perdeu, mano, velho. Perdeu, suave na neve. Perdeu aí, mano, velho. Aí, ó, vai passando o celular aí, ó. Ó, ah. É isso aí, ó. É isso aí. E foi pegando o celular de todo mundo. Tá? Louco, encheu o bolso de celular.
2: Que isso, Sté?
3: Subindo lá. Não, ninguém reage, não. É, não olha pra minha casa também, não.
2: Passé, passé. É seu tio? Passé. Seu tio?
3: Meu tio, acho que tava lá, viu?
2: Seu tio, quem?
3: Aí pegou meia dúzia de celular, enfiou nos bolsos da blusa dele e cascou fora. Ficou todo mundo a ver navios sem celular. E onde? O celular, gente, a gente tem um monte de coisa de celular. É foto, é telefone de amigos, é conta de banco. É um transtorno, Marcelo. É um transtorno.
2: Tchaca, tchaca. Ô, Sérgio, esse caso aí, a gente via, né, Sérgio? A gente via... Infelizmente, acontecer na capital, né?
3: Exatamente. Agora lastrou
2: pra... Agora lastrou pra todo lugar, porque você tá no ponto, não interessa a hora, a pessoa tem liberdade de entrar a hora que ela quiser.
3: Essa vida, cara, a gente não tem sossego, cara.
2: Né? E a gente vai... sossego. E a gente, olha, gente, vou falar com vocês, presta atenção, a gente vai acostumando com essas coisas, daí a gente começa aquela frase assim, mas também 10h30 na rua, mas a pessoa tem o direito de andar a hora que ela quiser.
3: O cara saiu do serviço, tá indo embora.
2: A pessoa só indo de serviço, indo embora, pra cá trabalhou, né?
3: Pouca vergonha, viu?
2: Agora vai ficar lá, vai ficar no ponto de ônibus lá, né, o Astero, e daí e chega lá e leva o celular, viu?
3: Pouca vergonha.
2: Pelo amor de Deus, viu?
3: Pique do carinho da liga, eu vou falar pra você, rapaz, vou falar pra você.
2: Ô, Astero, teve um caso de furto, né, Astero?
3: Nós temos agora, pra finalizar aqui, esse caso aqui de furto, Marcela, uma moça, olha essa que eu li duas vezes. Eu li duas vezes porque, vou dizer uma coisa pra você.
2: O que aconteceu?
3: Tudo é questão de confiança.
2: Tudo?
3: É questão de confiança.
2: Tudo.
3: Uma mulher, moça ainda, 22 anos, ela foi lá no primeiro DP e conversou lá com os policiais. O policial falou, narra a sua história.
2: Ah, vem pela direita.
3: Não, é amanhã tem um jogo.
2: Amanhã
3: é o jogo. Falou, narra, ele já vem com um negócio de futebol. Esse é o Elinho lá do supermercado, né?
2: Tá.
3: Ela tem 22 anos, ela foi na delegacia e disse o seguinte, ela namorava com um sujeito, o autor, ela tem 22, o caboclo 27. Tá? Eles ficaram juntos por 3 meses.
2: Sei, sei.
3: Namorando por 3 meses. Aí ela teve um acidente na moto dela, chegou a cair e tal, que não sei o que, birimbau, perdeu a bolsa no acidente. Dentro da bolsa estava o celular dela e algumas coisas dela.
2: Ai, meu Deus do céu.
3: Ela perdeu isso aí. Alguém catou dela, né? No acidente ali. Aí o que aconteceu? Tá namorando com o caboclo, o rapaz, de 27 anos. Aí ele, para ser educado, falou: eu empresto o celular meu para você, não tem problema nenhum, não. Eu empresto para você, fica tranquilo, até você conseguir outro, tal, ibirimbau, garfosa, tal, não sei o quê. Aí o que aconteceu? Ela colocou as coisas dela no celular provisoriamente, que é o nome da conta, né, do banco dela e tal, que não sei o quê. O cara tá namorando com ela, né? O cara é parceiro, é parça. É parça, mano. Aí as coisinhas dela ficou no celular do caboclo.
2: Sei.
3: Aí você não sabe o que esse cara fez.
2: O que ele fez, Sérgio Galvão?
3: Eu vou contar depois do jogo
2: da
3: Copa do Mundo.
2: Depois do jogo é de tarde.
3: Aí não dá. Aí o que aconteceu? Ele tá se valendo aí de acesso das coisas da moça no celular dele. Aí o que ele faz? Ele tira R$1.000 da conta dela e passa pra conta dele.
2: Olha só, Stélio.
3: Marvadinho, hein?
2: Ele pegou o celular dela.
3: É, daí ela pôs os aplicativos dela tudo lá no celular dele, na confiança. Aí ele pega e... milzão pra conta dele. Sem vergonha, não falou nada pra ela, não. Pensa que ela não ia ver. Depois passou mais uns dias, tirou trezentinho. E como se não bastasse, o ex, agora ex-namorado, né? Ele fez um empréstimo e deu a moto dela como empréstimo. Pegou a moto dela.
2: Deu como garantia?
3: Deu como garantia. Fez um empréstimo, deu garantia a moto dela.
2: Sem
3: ela saber.
2: Sem ela saber, não sabia, tem perdido as coisas, o material, tudo, né, sério?
3: Até então, ela ainda tava com ele.
2: Sei.
3: Aí os caras que arrumou o dinheiro pra ele, foi tentar resgatar a moto, tentar levar a moto na marra. Só que não conseguiram. Daí falou, peraí, pô, tudo isso acontecendo e eu aqui na praça dando milho aos pombos? Não pode. Esse cara não serve pra mim, não. Aí terminou com ele, foi lá, fez um boletim de ocorrência, né? E ela quer saber do dinheiro que o cara afanou dela e quase que levam a moto dela também.
2: Amor de
3: coisas Deus. De Laurinha, viu?
2: Ô, sério, chegamos ao final das informações policiais da manhã desta quarta-feira. Vamos fazer o sorteio aqui do combo do Mac da manhã desta quarta-feira. Fala o horário entre 11h05 e 11h55, Astério Galvão.
3: 11 horas e 28 minutos.
2: 11h28 saiu para Neuza Cabral. Neuza Cabral faturou o combo do Mac da manhã desta quarta-feira. Vamos embora, Astério Galvão.
3: Olha, foi lindo, mas eu estou indo. Voltaremos amanhã, se Deus assim permitir.
2: Olha, Salmo 91, aquele que habita no esconderijo do Altíssimo, à sombra do Onipotente descansará. Direito, Senhor, ele é meu Deus, meu refúgio, minha fortaleza, e nele confiarei, porque ele te livrará do laço do passarinheiro e da peste perniciosa. Não terá medo do terror da noite, nem da seta que voa de dia, nem da peste que anda na escuridão, nem da mortandade que assola o meio-dia. Porque tu, ó Senhor, é meu refúgio, no Altíssimo fizeste a tua habitação. O Senhor é meu pastor e nada me faltará. Se Deus é por nós, quem será contra nós? Operando Deus, quem impedirá? Que a graça, a comunhão, a virtude, as duas consolações, o Espírito Santo, repouso, estejam presentes em cada vida, hoje e para todos sempre. Que Deus abençoe sua vida, Deus abençoe sua casa, Deus abençoe sua família, Deus abençoe sua saúde, Deus abençoe a sua saída e a sua chegada. Em nome santo e poderoso de Jesus. Vambora, sério!

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0: Olá, muito boa tarde. A partir de agora, começa mais uma edição do Pergunta que a Doutora Responde, um espaço criado para levar informação de qualidade, para esclarecer os seus direitos. Hoje vamos falar sobre um assunto que preocupa milhares e milhares de brasileiros, né? Os golpes bancários e as fraudes contra consumidores. Para esclarecer aí as principais dúvidas, estamos recebendo de volta aqui a nossa querida doutora Isabelle Santos, ela que é especialista em direitos bancários e direito do consumidor, e ela vai explicar o que fazer quando a pessoa cai em um golpe, quais são as responsabilidades dos bancos e como se proteger dessas armadilhas. E você que está me ouvindo aí, participe, viu? Você já passou por alguma situação parecida, conhece alguém que foi vítima de um golpe? Envie sua pergunta aqui pelo WhatsApp exclusivo do Pergunta que a Doutora Responde, que é o 12987037458. 987037458, tá bom? Atenção, gente, mande rapidinho, porque esse programa passa muito rápido e a sua dúvida pode ajudar também muitas outras pessoas, tá bom? Agora é 12:14, bem-vinda de volta, doutora Isabelle, e bem-vinda de volta aqui a nossa querida a Dudinha, né? E a Malu também, a Manuela, que faz parte aí do marketing, né? Do Pergunta que a Doutora Responde. Bem-vinda de volta, doutora Isabelle Santos.
1: Obrigada, Marisa. Boa tarde, ouvintes. É um prazer estar aqui novamente nesse programa aqui.
2: Que tem o intuito unicamente de trazer informação, porque consumidor lesado não é. Consumidor é, com conhecimento não é lesado, né?
0: Exatamente.
2: Então, trouxe aqui um assunto que é um caso, um julgamento real, que infelizmente também muitas pessoas vão se familiarizar, porque infelizmente tem aumentado muito, muito mesmo que esses usos de as facilidades que trouxe os aplicativos para automatizar mais os atendimentos também trouxe facilidade para golpes, né? Então trouxe aqui um assunto muito importante que infelizmente tem acontecido com muita frequência, que são os golpes envolvendo empréstimos, bancos, financeiras e uso indevido de dados pessoais. E muitas das vezes a pessoa pensa, como que sabia? Mas ele me ligou e sabia meu CPF, sabia o nome da minha mãe, sabia de tudo, até o filho, até do vizinho quase, né? E, infelizmente, por isso que o banco tem responsabilidade. E recentemente saiu uma notícia, né, sobre um caso na justiça que manteve uma condenação de uma financeira depois que uma aposentada perdeu R$ 24.500 em um golpe. E o ponto mais importante desse caso é que os golpistas não chegaram até essa consumidora de forma aleatória. Eles tinham os dados pessoais dela e informações detalhadas sobre o contrato de empréstimo. Ou seja, sabiam coisas que normalmente só a cliente e a instituição financeira deveriam saber. E aí sim, nesse caso, a consumidora acreditou que ela estava quitando o empréstimo consignado. Que é aquela coisa que, olha, abriu aqui uma facilidade para você, com tanto valor você quita tudo o seu empréstimo. Aí a pessoa ali confia, nossa, com certeza, super compensa, uma dívida de 18 mil vai para 500, quero isso. Ainda mais porque muitas pessoas estão vendo aí o novo programa Desenrola 2.0, onde as pessoas com dívidas têm aquele descontão, né, gigante para poder quitar, a pessoa acaba acreditando. Infelizmente, acontece isso. E ela acabou que fez uma transferência via Pix para os fraudadores, que se passaram por representante da financeira, ou seja, se passaram pelo gerente da pessoa.
0: E
2: que,
0: como desconfiar, né, doutora,
2: exatamente,
0: de uma situação dessa?
2: Porque eles se apresentam como o nome do seu gerente. Então, eles sabem até o nome do seu gerente. Aí fica aquela coisa, né,
0: gente,
2: meu Deus,
0: tá
2: como que sabe?
0: Demais,
2: exatamente.
0: Tá demais.
2: Não, tá extremamente delicado tudo, porque a gente não sabe mais onde vai parar isso.
0: A procedência,
2: isso,
0: né?
2: Exatamente. Então, assim, os golpistas usaram a informação da própria instituição, dados cadastrais e detalhes do contrato para dar a aparência de verdade à negociação. Então, qualquer pessoa acredita.
0: É.
2: Aí, nisso, que a consumidora, frustrada ao perceber o rombo, né, que ela teve ali desse golpe, prontamente contatou a instituição financeira, que é realmente aquele caso que eu trouxe aqui no programa passado. Quem quiser, tem completo lá no YouTube, você pode consultar certinho lá, que no programa anterior eu falei sobre o MED, né? Que é a denúncia que você faz diretamente ao Banco Central, que tem que ser bem rápido. A consumidora tomou a medida de entrar em contato com a instituição, mas eles só informaram que a culpa era exclusiva dela, porque ela teria feito a transferência voluntariamente. Mas assim, e esse vazamento de dados? Então, por isso que a justiça entendeu diferente, graças a Deus, né?
0: Ainda bem.
2: A pessoa tem que ter ali um resguardo realmente da justiça nesses casos.
0: E informação também, né, doutora?
2: Exatamente.
0: Para poder fazer realmente esse procedimento.
2: Para saber, né, como, porque assim, como você já tem o susto de perder um dinheiro alto.
0: Né?
2: Um dinheiro, muitas das vezes, que a pessoa ali guardou por muito tempo.
0: Verdade.
2: Ou nem tinha, tirou de algum lugar, né, que nem tinha da onde.
0: Meu Deus.
2: E aí, como assim? A culpa é sua,
0: uhum,
2: né? Não é bem assim. Então, assim, graças a Deus, a justiça reconheceu que houve falha na prestação de serviço, porque os fraudadores tinham acesso aos dados pessoais e contratuais da cliente. Além disso, a ligação recebida pela aposentada aparecia o mesmo número divulgado no site do banco, olha isso. O que dificulta muito mais a identificação do golpe, né? Porque se você, na hora que recebe a ligação, coloca lá no Google, é o mesmo número que é da sua instituição, aí você vai achar mesmo que esse é um número de um terceiro, outra pessoa que está entrando em contato com você para aplicar golpe. Jamais. Qualquer pessoa com uma, digamos assim, com um golpe desse tão bem feito, até com o número do banco conseguiram clonar, fica meio difícil, né?
0: Até as pessoas bem informadas acabam
2: exatamente,
0: caindo, né?
2: Exatamente.
0: Gente, o nosso WhatsApp exclusivo aqui do Pergunta que a Doutora Responde é o 12987037458. Anota aí, já salva, para você participar, para você entrar em contato com as nossas queridas profissionais de diversos segmentos do direito, tá? Da advocacia, que é esse programa, né? Que leva sempre a utilidade pública, sempre as informações. 987037458. Hoje estamos recebendo a doutora Isabelle Santos, ela que é especialista em direitos bancários.
2: E do consumidor.
0: E do consumidor. Doutora, só abrindo parênteses aqui, tem um ouvinte, Alessandro, dizendo: boa tarde, eu não tenho pergunta, mas eu quero parabenizar toda a equipe por um dos melhores programas que já ouvi em rádio, trazer o direito e as orientações. Parabéns.
2: Olha só, a gente fica muito feliz. Muito obrigado, viu, Leandro?
0: Alessandro, aliás.
2: Alessandro, pelo seu comentário, porque isso traz uma gratificação de a gente ter essa certeza de que realmente estamos trazendo informações úteis para que todo mundo tenha conhecimento do seu direito e que possa não mais só sofrer danos, né? Sim, reaver o que é seu de direito, porque todo mundo aqui tem seus direitos, né?
0: Exato.
2: As pessoas, muitas vezes, só não sabem o direito que elas têm. Então, muitas
0: é por
2: das
0: isso
2: vezes
0: que estamos aqui, né, doutora?
2: Exatamente.
0: Toda quarta-feira, gente, toda quarta-feira, a partir do meio-dia, logo depois do programa do Marcelo Santos, o Perfil, a gente traz toda quarta-feira uma profissional de uma determinada área, né, da advocacia. E hoje, então, estamos falando de golpes bancários. E qual o alerta que você deixa, doutora Isabelle, para os nossos ouvintes sobre esses golpes?
2: Então, o ponto muito importante para o consumidor entender nesses casos, né, é que o banco e a financeira têm, sim, o dever de segurança. Que você contratou o serviço deles, eles têm sim o dever de prestar segurança dos seus dados. Então, quando uma pessoa contrata um empréstimo, faz um financiamento, mantém uma relação com qualquer instituição financeira, os seus dados precisam ser protegidos. Não é normal que um golpista saiba o valor do contrato, número de parcelas, seus dados pessoais, telefone, CPF, informações bancárias ou detalhes de uma negociação. Então, quando esse tipo de informação chega nas mãos de terceiros, pode haver um indício. Há um grave indício de falha na prestação de serviço por parte do banco. E nessas relações de consumo, a responsabilidade do banco é objetiva, ou seja, não se sobressai para outras pessoas. Então, isso significa que, em muitos casos, o consumidor não precisa provar que o banco agiu com intenção de culpa direta. Basta demonstrar que houve o dano, ou seja, como essa consumidora. Basta ela demonstrar que houve ali a aplicação do golpe ali com o comprovante de transferência, o número que entrou em contato com ela. Se teve informações pelo WhatsApp, salvar a conversa, tirar print da conversa para poder demonstrar em juízo, tem que comprovar ali. E comprovar que ela também acionou o banco, porque daí entra no caso do programa anterior. Porque também, se a pessoa sofreu golpe,

0: Perfeito, doutora. Agora, meio-dia, mais 23 minutos, e a gente sempre lembrando, né, que o arroba Mendes Esclarece está nas redes sociais, né, doutora? Está no Instagram.
1: Isso, temos Instagram, tá, Mendes Esclarece. No TikTok também estamos lá, Mendes Esclarece, com vídeos poucos mais curtos, trazendo informações ali mais diretas. E no YouTube, temos o canal também no YouTube, que traz os programas completos aqui, com todas as falas, tudo ao vivo, para você que quer rever ou ir lá ver se tem o seu assunto lá. Também, se não tiver, pode estar mandando no nosso WhatsApp, que a gente prontamente já responde aí a sua dúvida.
0: Lembrando que o WhatsApp do Pergunta que a Doutora Responde é o 12987037458. E o que o consumidor deve, então, fazer, doutora Isabelle, antes de pagar qualquer valor? Essa aí é uma dúvida que muita gente tem, né?
1: Sim, com certeza. Assim, uma orientação para evitar, mesmo quando está muito, muito assim, fechado. Que nem esse caso, que até o número do banco o golpista clonou. Então, estava o mesmo número da instituição. Então, assim, é muito difícil você... Nossa, será que não é mesmo? É o meu gerente que está falando aqui, né? Então, antes, como... Infelizmente tem aumentado muito os golpes. Antes, quando a pessoa pedir algum pagamento de Pix, boleto ou transferência, desliga a ligação e entre em contato com o banco pelos canais oficiais, ou seja, entra lá no seu aplicativo e entra lá no pronto atendimento. Não use link do telefone que você recebe pelo WhatsApp, pela mensagem, e link enviado pelo suposto atendente que está falando com você ali na hora. Confirma a informação pelo aplicativo oficial que eu acabei de falar, ou vai até a agência mesmo, se você puder, se é próximo. Se é uma coisa ali, calma aí, antes de pagar, eu vou lá na agência para confirmar isso. Porque você não vai estar perdendo nada. Só no máximo uma passagem ali de ônibus ou gasolina, etc, né? Não envie seus documentos, não tire selfie, sem o código por WhatsApp, não passe nada. Desconfie se tiver muita urgência de pagar na hora. Porque o banco não pode te obrigar a promoção é só hoje. Isso entra na questão de lesão ao consumidor, tá? Não pode. Só se você fizer só hoje, conseguir liberar esse valor. O banco tem que manter a proposta, não tem isso de só no dia, porque não é supermercado, que só no dia ali tem. A instituição financeira não pode obrigar o consumidor a consumir só naquele dia, que só naquele dia que ele vai obter aquele valor. Isso é propaganda enganosa e o consumidor pode processar por essa pressão. Então, assim, sempre quando tiver... É uma urgência muito alta de pague agora esse boleto, faz esse Pix agora, já desconfie. Porque não é tão assim. E guarde todos os prints e comprovantes e áudio do número de telefone que entrou em contato com você. Porque se por acaso, mesmo assim, mesmo você não ter feito o pagamento, mas conseguiram clonar o seu celular ou algum outro acesso que conseguiram, você tem aí, né, alguns meios de prova para comprovar que foi induzido ao erro, que foi realmente um golpe que sofreu ali no ato, né? Então, o ideal é agir rápido. Mas se você conseguir, antes de fazer realmente qualquer pagamento, tomar essas precauções de ir na agência ou entrar direto pelo aplicativo para confirmar se é isso mesmo, melhor. Agora, se aconteceu, aja rápido, já acione imediatamente o banco e bloqueia e conteste a transação feita, tá? Registre o boletim de ocorrência, faça a denúncia no MED do Banco Central e também guarde todos os prints aí.
0: Muito bem, doutora. Temos aqui a participação do nosso ouvinte, Denis, ele mora em Roseira, tá? Ele diz assim, boa tarde, Marisa e doutora. Olha, não seria o caso da polícia fazer uma investigação junto aos funcionários dos bancos, aí numa suposta facilitação aos golpistas?
1: Olha, sim, com certeza, isso existe, tanto que até pelo caso que teve daquele banco Will, né, que descobriram que era um banco totalmente para lavagem de dinheiro, totalmente recebia só dinheiro.
0: Exatamente.
1: De golpes. Então, assim, infelizmente, aqui a gente não pode falar com tanta propriedade, senão daqui a pouco a gente que está sendo processado também, né?
0: Tomar cuidado, né?
1: Mas, assim, é igual aquelas questões criminais, até que se prove o contrário, você é só suspeito.
0: Uhum.
1: Então, assim, as suspeitas, com quase uma certa porcentagem alta de certezas, é que a gente tem que às vezes é dentro do próprio banco, os próprios agentes.
0: Meu
1: igual
0: Deus.
1: Os golpes das associações, que descobriram que era possivelmente funcionários do próprio INSS que estavam fazendo essas associações, descontando,
0: né,
1: mensalmente.
0: Uhum.
1: Um monte de associação fantasma.
0: Um bom exemplo
1: de vários
0: é
1: lugares.
0: Esse caso, né?
1: Um bom exemplo é esse caso.
0: Verdade.
1: Então, assim, é que a gente tem, como eu disse, né, essa suspeita com uma alta porcentagem de certeza.
0: Não,
1: porém, não podemos afirmar também porque não temos provas, né? Senão a gente acaba complicando a nossa vida. Mas, infelizmente, pela alta

0: alta, né? Informação alta, detalhes de informação que tem de cada pessoa, a gente já pensa, sabe até o nome do gerente. Gente, é gente dentro do próprio banco, só que aquilo. Como você vai provar isso?
1: Não tem nem como provar, né?
0: Exatamente. Doutor? Querendo ou não, é uma teia ali, né? Que só eles mesmos, que são desse alto escalão, que poderiam tirar.
1: Uma máfia, né? Vai.
0: Exatamente, uma máfia que pode ter certeza que pessoas de alto escalão estão envolvidas e por isso que esse esquema nunca cai. Porque,
1: exatamente.
0: Então, a única coisa que você pode fazer é que correr atrás do seu direito, que é o direito que você tem, que daí isso não vai poder ser negado. Mas, infelizmente, enquanto isso vai acontecendo, vai sendo permitido, muitas pessoas vão se tornando vítimas.
1: Pergunta que a doutora responde, gente. E atenção, você que está nos acompanhando, você tem alguma dúvida aí sobre Pix, cartão clonado, empréstimo não autorizado, compras feitas por golpistas? Mande sua mensagem aqui para o nosso WhatsApp, que é o 987037458, exclusivo WhatsApp aqui do Pergunta que a doutora responde, tá? E a doutora Isabelle Santos vai explicar, então, tudinho que você quer saber. O nosso ouvinte Rubens Ferrari, doutora Isabelle, ele diz assim, boa tarde, Marisa e doutora, eu tenho um cartão do Semar, será que cartão aí de compras?
0: Entra, qual seria
1: entrar?
0: O caso dele?
1: Uhum. Já reclamei da anuidade, ele diz. Aí mandaram uma proposta de um plano de eles, do cartão, daí eu mudei para multibônus. Só que ninguém do Semar consegue informar sobre esse multibônus para resgatar. O que ele tem que fazer agora, nosso ouvinte Rubens Ferrari?
0: A orientação é ele entrar em contato diretamente com a ouvidoria do cartão. Todo cartão, atrás, na parte de trás, tem lá ouvidoria. Uhum. Não mais entrar em contato com o Semar. Por quê? O Semar, a gente sabe que é uma rede de supermercados. Como que eles conseguem ter cartões, assim como outras lojas? Eles fazem parceria com a instituição financeira. Então, quem vai saber realmente sobre o produto bancário que você adquiriu nesse cartão de crédito vai ser a instituição conveniada com o Semar. Então, o que eu oriento você? Entrar em contato diretamente com a ouvidoria, que deve estar informando aí o número atrás do seu cartão de crédito. Não deu certo, você falou com a ouvidoria. Faz uma reclamação lá no site consumidor.gov.br. Contra, informando todo o caso aí, o que está acontecendo, que não fornece informação, não libera para você sacar esse bônus, que daí eu tenho certeza que já vão começar a entrar em contato com você para você poder viabilizar esse levantamento.
1: Muito bem, obrigada, doutora, pelo esclarecimento, obrigada, Rubens Ferrari, aí pela participação, espero que esteja aí bem esclarecido, com certeza está, né, Rubens? O Jeová Silva Mendes mandou um áudio, vamos ouvir.
2: Boa tarde, Marisa. Boa tarde aí a doutora. Estou acompanhando aqui o programa. Eu sou o Jeová. Eu sou muito atento com golpes, que eu acompanho muito a Rádio Princesa alertando, né? E a televisão também alerta disso todos os dias. E mesmo assim, esses dias eu fui pagar uma fatura em atraso, entrei em contato através da internet e acabei caindo num golpe. Depois eu não entendi como que eu caí. Porque a trama dos caras são muito bem feita. Eu não vou explicar porque é bem longo, então toma muito tempo. Mas assim, eu só quero deixar um alerta para as pessoas não cair como eu caí, entendeu? Então, os vagabundos, eles têm tempo para tudo. Então eles fazem uma trama que você desconfia, mas é tão bem feito que você ainda acaba caindo. Foi assim que eu caí. Um funcionário se passando pela empresa, a prestadora de serviço, que eu ia pagar um boleto em atraso, e acabei pagando mais que o valor, mas bem mais mesmo. Só que era noite já, né? Então, eu ia viajar no outro dia cedo, então eu nem fui no banco pra ver isso aí. Mas fiquem alerta.
1: Muito bem, obrigada aí pela sua participação, Jeová, aí apresentando uma, né, situação que realmente acontece
0: infelizmente. Sim, infelizmente, foi o que a gente acabou de falar, infelizmente o golpe é muito bem feito, e não dá para mais se confiar no número que você, igual antigamente a gente tinha muito costume de jogar lá no Google número de telefone.
1: Sim.
0: Agora, jamais você pode confiar que esses números no Google realmente são os verídicos da instituição, por quê? Tem a questão de leads, tem toda uma outra questão de marketing, né? Que eles colocam para aparecer ali os primeiros números, então não dá para confiar em nada. E Jeová, não deixe isso. Entre em contato sim com o banco, faça o boletim de ocorrência, corra atrás dos seus direitos, porque é um direito seu. Isso não pode só deixar passar, né? A gente agradece muito aqui a nossa objetivo aqui é também trazer informação. Agradecemos aí pelo seu alerta, infelizmente que você também tornou-se uma vítima, né, no caso. Mas não deixe isso passar, porque acredito que só não tem medidas mais drásticas para esse tipo de golpe, porque muitas pessoas só aceitam porque se sentem culpadas. A pessoa, tipo, eu realmente foi uma culpa minha. Até eu caí no golpe, às vezes a pessoa fica um pouco envergonhada.
1: Uhum.
0: E aí não corre atrás, só que tem que sim correr atrás, porque assim como a gente conseguiu esse ano a questão do MED, que é a denúncia direto para o Banco Central, para a pessoa já receber de volta mais rápido o dinheiro, foi uma medida que foi implantada só agora, mas os golpes têm acontecido muito tempo já, muitos anos que vem acontecendo. As pessoas, quando começaram a correr atrás de receber de volta o dinheiro da associação, agora não tem uma lei que estabeleceu, deu baixa em todas as associações. Então, enquanto as pessoas não começarem a denunciar, fazerem boletim, começarem a correr atrás, mesmo que ela, nossa, caiu no golpe, mas você foi uma vítima. Então, entre em contato, sim, com o banco e corra atrás dos seus direitos, porque senão isso só vai continuar aumentando.
1: Eu tenho percebido também, doutora Isabelle, que nas mídias sociais, nas mídias digitais, enfim, a gente tem lá os classificados, os marketplaces da vida, né?
0: Sim.
1: Que tem acontecido muitos golpes ali. O pessoal, o que faz? Vai lá, printa aquele classificado, aquele produto que está à venda,
0: sim,
1: e coloca um outro número de WhatsApp, né, de telefone.
0: Isso.
1: E a pessoa acaba caindo, perdendo
0: infelizmente. O que acontece, ainda acontece, de compra de veículo, acredita?
1: Veículo, TV,
0: sim,
1: muito,
0: aí
1: bicicleta.
0: A pessoa, nossa, o golpista passa todas as informações possíveis
1: tudo,
0: do veículo,
1: tudo.
0: Porque ele já entrou em contato com o real proprietário, sabe
1: de
0: tudo.
1: Ou mesmo uma loja de veículos,
0: exatamente,
1: né?
0: acontece muito. E aí é de outra cidade, muitas das vezes, não, mas eu reservo para você só com o pagamento de tal valor. Depois, pum, sumiu a pessoa. Aí você entra em contato, acha o anúncio original. Nossa, mas eu nunca falei com você, não tem pagamento pra mim. É exatamente isso. Então, assim, isso já é um golpe antigo, né?
1: Antigo.
0: Agora
1: mas
0: só evoluiu.
1: Muita gente ainda cai.
0: Infelizmente ainda cai. Então, assim, o cuidado hoje com a automatização de tudo, que tudo agora tem IA, tem tudo que também traz facilidades pra fins de empregos, mas também tudo tem seu lado negativo, né? Nem tudo é só bom.
1: Uhum.
0: Então, assim, os golpes evoluíram.
1: Evoluíram demais. E agora com a inteligência artificial, qualquer um pode ser qualquer um.
0: Exatamente.
1: Uma senhora.
0: Até a voz.
1: Uma senhorinha ali, né? Pedindo uma colaboração.
0: Sim.
1: Pedindo dinheiro, se fazendo de vítima de alguma situação.
0: Exatamente.
1: E as pessoas vão, colocam Pix, doam dinheiro, achando, mas é como tem, né, doutora? Como
0: infelizmente tem.
1: Então,
0: tem
1: cuidado,
0: muita gente
1: todo
0: assim.
1: Cuidado é pouco, né? Nessas situações aí.
0: Com
1: mas
0: certeza.
1: Prosseguindo aqui. E o que a pessoa deve fazer se ela cai num golpe, por exemplo? Qual a primeira coisa que ela tem que fazer?
0: Olha, já no mesmo momento contesta ali a transação, entra no site do Banco Central, lá pelo MED, né? Já faz a denúncia também dessa transação. E aí, se o banco não tomar uma medida de já bloquear esse dinheiro e devolver para sua conta, faz o boletim de ocorrência também antes disso. E se não conseguir esse estorno, né, o valor de volta, é entrar com ação judicial. Que daí temos também um caso, assim, importante de falar, assim, que é um pouco tudo relacionado a essa questão dos golpes, mas o golpe da falsa central de atendimento, que é o que a gente estava falando aqui sobre, né, as pessoas entrarem em contato e também receber a ligação que é do banco. Inclusive, tem até um caso recente que, olha só para você ver, essa cliente, ela tem empréstimo ativo, faz ali, e o banco entrou em contato com ela, né, o banco, digamos assim, falando, olha, quando você fez o seu empréstimo, você tá pagando um seguro e você não é obrigado a pagar. Eu consigo estornar esse dinheiro de seguro pra você, você quer? Quem vai falar que não?
1: Uhum.
0: Se é uma coisa que ela pagou que ela não precisava, né?
1: Né?
0: Quero sim, é só você autorizar então esse cancelamento que daí e autorizar o estorno. E aí nessa autorização era o quê? Um empréstimo novo. Mas assim, tinha informação do INSS dela, tinha informação de tudo. E entrou, olha aqui a central. Então, assim, tem que tomar muito cuidado com essas coisas, porque vai ter esse tipo de ligação. também com golpe. E assim, eles vão falar que você tem direito a devolução de dinheiro de tal de seguro. Já teve falando para cliente meu que era dinheiro da data prévia para receber de volta, que estava parado na Receita Federal. Todo tipo de dinheiro, que a pessoa fica assim, nossa, tem esse dinheiro parado, meu dinheiro é meu.
1: Aqueles e-mails que a gente recebe também do Banco do Brasil, um dinheiro
0: liberado
1: parado,
0: aqui pra você, na sua conta aqui. Uhum. Gente, toma muito cuidado, porque uma coisa é muito certa, o banco, ele quer dinheiro, ele trabalha com direito, ele só quer dinheiro. O banco não vai entrar em contato com você para te dar dinheiro, jamais.
1: Gerente de banco não é seu amigo, né, doutora?
0: Exatamente, o gerente do banco não é o seu amigo. Por mais simpático que ele seja ali no atendimento, ele não é o seu amigo. Então, assim, recebeu a ligação falando que você tem dinheiro para receber? Não acredite, o banco não entra em contato distribuindo dinheiro para as pessoas. Uhum. Esse é um golpe da falsa central, né, de atendimento, que a gente fala, que tem muitas ações também, infelizmente, que as pessoas acreditam. Porém, é muito nítido, porque é só você pensar nessa lógica de que o banco não sai dando dinheiro para ninguém. Então, assim, se está te oferecendo dinheiro, não acredite, porque dificilmente será realmente um dinheiro que é realmente seu, devido ali para você receber de volta. Com certeza é golpe.
1: Nossa ouvinte Adriana, do Crispim, ela disse que fez um Pix aí para um golpista, né? Como é que ela faz para ter esse dinheiro de volta, doutora? Tem como receber esse dinheiro de volta?
0: Sim, ela tem que contestar esse Pix no próprio aplicativo dela, né? Entra lá no extrato e coloca lá contestar. Manda também para o canal de atendimento oficial ali do aplicativo do banco dela. Entra lá no site do Banco Central e faz a denúncia no MED. Faz o boletim de ocorrência. E aí tem que dar os 10 dias para o banco dar um retorno. O banco deu retorno positivo, ótimo, ela já vai ter esse dinheiro estornado para a conta dela. Agora, foi negativo, aí vai ter que entrar com ação judicial para poder reaver esses valores. Mas tem sim, Adriana, não deixe isso passar, porque você, além de você estar correndo atrás do seu direito, você ajuda outras pessoas, porque quanto mais movimentar isso no judiciário, na polícia, tudo, mais o governo vai ser obrigado a tomar medidas, né, os tribunais, medidas mais drásticas para impedir que continue crescendo da forma como está crescendo esses golpes bancários.
1: Obrigada, viu, Adriana, pela sua participação e a doutora aí pelo esclarecimento ao nosso ouvinte. Tem outro ouvinte aqui que não quer se manifestar, não tem problema, gente, você não precisa se identificar, aliás, né?
0: Sim, pode ficar à vontade.
1: Pode ficar à vontade, não precisa se identificar. Está dizendo o seguinte, olha, o golpista sabia meu nome, sabia meu CPF, o valor do meu empréstimo, isso vai me ajudar nesse processo que eu quero abrir, doutora?
0: Com certeza, vai te ajudar sim, porque isso já é uma prova tácita da falha grave de prestação de serviço do banco, que o banco tem o dever de prestar essa segurança dos dados do seu consumidor. É igual um contrato aqui com advogado, por exemplo, não tem a questão da ética de o sigilo, eu não posso simplesmente sair distribuindo os dados ou o caso da pessoa por aí. Então, assim, mesma coisa o banco e mais ainda, porque o banco tratando ali do seu dinheiro, você contratou o banco para você ter uma segurança com o seu dinheiro. Então, isso vai te ajudar sim, porque já é uma prova tácita de que a falha foi sim diretamente do banco.
1: Estamos falando de golpes bancários, gente. Se você tem alguma perguntinha, estamos aí nos minutinhos finais, faltam apenas 2 minutos para a gente finalizar aqui com a doutora Isabelle Santos, ela que é especialista em golpes bancários.
0: Direito bancário e do consumidor. E aí entra isso.
1: E hoje falando sobre golpes.
0: Isso.
1: Direitos bancários e do consumidor, doutora Isabelle Santos, @mendesesclarece, está aí no Instagram, no YouTube, também no TikTok, trazendo muitas situações, muitos esclarecimentos. Então segue lá as redes sociais do @mendesesclarece. Obrigada, Maria Auxiliadora do Santa Luzia, sempre aqui com a gente também. Ela disse que já aconteceu esse caso, agora não sei se foi esse último caso ou penúltimo com ela, mas ela não caiu não, graças a Deus.
0: Graças a Deus,
1: olha só. E a gente está sempre aqui, é para alertar, tanto com as nossas queridas advogadas, também com o programa Perfil, as notas policiais, com a Astério Galvão, ele sempre traz aqui muitas situações de ouvintes, né? Muitos boletins de ocorrências,
0: sim,
1: muitas pessoas que, infelizmente, né, doutora, a todo momento, todos os dias, só mudam de nome, né? E o caso é o mesmo.
0: Exatamente, o caso é o mesmo, infelizmente. E é por isso que é muito importante você sempre se manter atento ali, né? Porque a facilidade veio, mas também aumentou os golpes. Então, você sempre tomar muito cuidado. E se precisar, de qualquer coisa, passei as informações, se quiser rever, para, ah, nossa, não anotei alguma coisa. A gente vai soltar esse programa de hoje no canal do YouTube completo, tá? Também vai ter alguns cortes de vídeos nas nossas redes sociais, então já acompanha lá. E além de, hoje eu trouxe aqui esse tema, né, que é importantíssimo, que é sobre os golpes bancários. Esse golpe da falsa central, um julgado, né, que eu trouxe, que o juiz reconheceu o direito da aposentada. Mas também aqui a gente traz no programa, às vezes, sobre revisionais de juros abusivos, de financiamentos de veículo, de imóvel. Também trago aqui também sobre os empréstimos de cartão de crédito consignado RMC, RCC. Então você, olha, não achei lá no coisa, mas eu quero ouvir no próximo programa. Então você pode entrar em contato no nosso WhatsApp e falar, olha, gostaria de estar ouvindo sobre isso no programa. Pode falar lá pra gente que a gente traz pra você estar ouvindo aqui. Também, se você quiser ouvir ao vivo ou só tirar uma dúvida, a gente sempre vai atendê-los, porque nosso objetivo é trazer uma informação para que você, consumidor, informado, não é lesado.
1: Exatamente, doutora. Infelizmente, né, gente, os golpes estão cada vez mais sofisticados, né? A Sim. informação continua sendo a melhor forma de prevenção, gente. Agradecemos aí a presença da doutora Isabelle Santos, ela que vem acompanhada hoje da Manu, da Dudinha também, né? A toda a equipe aí do Arroba Mendes Esclarece, que está sempre aqui toda quarta-feira no Pergunta que a Doutora Responde, compartilhando orientações que são muito importantes sobre os direitos do consumidor, as responsabilidades também das instituições financeiras. Obrigada a você, ouvinte, que participou enviando perguntas, compartilhando aí suas experiências com a gente também. Na próxima edição, Pergunta que a Doutora Responde, quarta-feira, a partir do meio-dia, estaremos de volta aqui pela 107 FM com mais um tema relevante para ajudar você a conhecer e defender os seus direitos. Um grande abraço, fiquem todos com Deus e sempre lembrando, né, doutora, informação protege, conhecimento evita prejuízos e direito a gente exerce.
0: Exatamente, isso mesmo. Muito obrigada, ouvintes, pela participação, muito obrigada, Marisa. E sigam acompanhando a gente.
1: Muito bem, gente. Agora 15 minutos faltando para uma. Próximo pergunta que a doutora responde a partir das 12h10, mais ou menos, aqui na 107, com esse serviço de utilidade pública. Eu retorno com você próximo sábado, a partir das 9h. Um grande abraço.
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4: Muita gente investe na sala e esquece do quarto, mas alguns pequenos detalhes podem transformar completamente esse ambiente. Uma das dicas mais usadas por decoradores é trabalhar camadas na cama. Comece com uma boa colcha ou edredom, adicione almofadas de tamanhos diferentes e finalize com uma manta dobrada aos pés da cama. Outro truque é utilizar luminárias nas laterais, em vez de depender apenas da luz central. O resultado é um quarto com cara de hotel, mas com conforto de casa.
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13: Você fez tudo certo, entregou os documentos, atualizou o CAD único e mesmo assim o INSS negou seu pedido de LOAS? Infelizmente, isso acontece diariamente. O erro, normalmente, está numa renda familiar mal calculada, em um cadastro incompleto ou até na interpretação equivocada do que é baixa renda. Quer um exemplo? Se você mora com seu avô, com netos, com tios, sobrinhos, primos ou cunhados, a renda dessas pessoas não entram para a aferição da renda familiar. Filhos casados e separados também não entram para a composição da renda familiar. E é exatamente nessa avaliação que o INSS normalmente mais erra. Mas atenção, o indeferimento não é o fim. Você pode entrar com recurso até ação judicial para corrigir essa injustiça.
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7: Agora com vocês, Paulo Henrique David cantando Paçoca no Caneco.

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2: 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Drops do
3: Pet. Hoje a gente vai conhecer aqui uma raça que surpreende muita gente, o Whippet. À primeira vista, ele parece um grande corredor, e realmente é. O Whippet está entre os cães mais rápidos do mundo, em curtas distâncias. Mas o que muita gente não sabe é que, depois de gastar energia, ele se transforma em um verdadeiro apaixonado pelo sofá. Isso mesmo, ele é calmo dentro de casa, carinhoso e muito educado. O Whippet costuma se adaptar bem aos diferentes ambientes, e é uma raça delicada, sensível, e que cria um vínculo muito forte com a família. É um exemplo perfeito de que aparência e personalidade nem sempre contam a história completa.
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1: Aê, vamos lá, turma! Estamos chegando na meiuca da semana. Aqui é Rodrigo Campos, dentro do seu radinho sempre, né? Simbora. O Brasil tá no carinho da audiência. Tá começando o Top Tunes. Hoje vai ter Dilcinho.
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1: Vou tocar Lady Gaga e Bruno Mars. Alô, Virgínia!
3: 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Me ajuda a esquecer essa menina!
1: Essa Virgínia, hein? Pra começar, sujeito homem.

0: está no topo das paradas.
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0: iTunes Lady Gaga e Bruno Mars, né? Die With a Smile. Gente, a Madonna tá apostando alto no seu novo projeto e recrutou a mesma equipe criativa que trabalhou com a Lady Gaga pra produção de Confessions 2. A expectativa é que a diva do pop traga uma sonoridade e um conceito visual completamente renovados, misturando a experiência dos seus grandes sucessos. 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
2: Grupo Chocolate, Turma do Pagode. Alô, Virgínia. Alô, alô, Brasil. Fala comigo. Já volto com a Ana Castela. Segura aí. 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
9: Já sei, você é MEI e não sabe quais são os seus direitos perante o INSS. Acertei? Se você é MEI e paga aquele DAS todo mês, que é a guia do MEI, você vai ter direito minimamente a uma aposentadoria por idade no valor do salário mínimo quando completar idade e 15 anos de contribuição. Isso mesmo. Mas, se você quiser uma aposentadoria em outra modalidade que não seja a aposentadoria por idade e quiser uma aposentadoria de valor maior, você também pode ter esse direito, desde que você complemente a sua contribuição. Ou seja, aquela guia DAS que você paga todo mês, você tem que fazer uma complementação desse pagamento. Mas, independente de complementação, você MEI também já tem direito a auxílio-doença, salário-maternidade e pensão por morte para os dependentes. Tudo isso apenas depende que você pague o seu DAS, a Guia MEI, pontualmente, sem atraso.
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2: Estamos de volta, gente! Oi, oi, oi, oi, oi! Boa quarta-feira, aqui é Rodrigo Campos, hein? Dentro do seu radinho. Agora tem Ana Castela pra continuar o Top Tunes.
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1: 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Gente, Luan Santana tá com tudo e aproveitou uma apresentação pra revelar músicas inéditas e já gravar videoclipes que vão dar o que falar. O cantor também confirmou que o grande encerramento da sua turnê vai acontecer aqui em São Paulo, fechando o ciclo com chave de ouro. 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
1: Luan Santana e Léo Foguete. Luan City Festival São Paulo.

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0: Coldplay! Feels like I'm falling in love. Fechou o Top Tunes. Meio cada semana, né? Coragem. Eu sou Rodrigo Campos. Amanhã eu volto.
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4: Muito bom ter você curtindo a nossa programação e agora vamos preparar ovo pochê aqui no Aninha na Cozinha. Você vai precisar de 3 xícaras de chá de água, 1 colher de sopa de vinagre branco, 2 ovos e sal a gosto. Em uma frigideira larga e baixa, coloque a água com o vinagre e deixe ferver. Desligue o fogo, quebre os ovos delicadamente dentro da água e tampe rapidamente. Deixe por 4 minutos ou até que as claras fiquem bem opacas. Depois retire com uma escumadeira e coloque sobre um prato. Por fim, tempere com sal e sirva em seguida. Enjoy!
5: Que delícia!
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13: E aí, gente, uma ótima quarta-feira pra você. Esse é o Mais Mais Brasil na área. Começando por aqui com muita música. Eu sou a Flávia Becker e a gente ouve agora Felipe Rodrigo com Banquinho.

0: Ai, que vontade, som do Bruno e Marrone. Vou pro intervalo aqui, viu? Jogo rápido, daqui a pouco eu tô de volta com o Mais Mais Brasil. Então já sabe, não sai daí.
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7: Muito bem, quando a dieta não funciona, desconfie de alguns prováveis culpados. Sabe aquela balinha que você pegou na sala de espera do médico ou aquele docinho que fica próximo ao caixa da padaria? Sim, tudo isso faz diferença. Esses e outros exemplos nem sempre são computados na hora da dieta. Uma pesquisa com 1.500 britânicas revelou que, em média, elas ingerem 146 mil calorias não intencionais por ano. Você sabe mensurar isso? São 608 barras de chocolate. Dá pra acreditar? Mesmo aqueles que juram limitar o cardápio a 1.800 calorias diárias vão além. Batem fácil, fácil nas 2.200 calorias. É uma baita diferença. Para evitar essas armadilhas, faça o teste Bem Viver. Anote tudo o que você come ou bebe ao longo de 24 horas, sem pular a inocente balinha. Você vai se surpreender. Para aliviar a fome fora de hora, faça refeições equilibradas nos horários certos e carregue na sua bolsa snacks saudáveis por onde for. Esse foi o Bem Viver de hoje e eu, Ana Paula Barros, volto logo logo com mais uma dica para nossa saúde.
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3: Uma pesquisa da ABX dos Estados Unidos mostra que anúncios em rádio continuam gerando bons resultados após longos períodos, consolidando o rádio como uma das formas mais consistentes e duradouras de gerar resultados na publicidade. 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
2: 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Tudo isso pode fazer você perder milhares de reais ao longo dos anos. 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Aposentar é como montar um quebra-cabeça e cada peça importa. É sempre bom avaliar se você não está sendo prejudicado. Não perca tempo, não seja vítima dos erros do INSS.
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1: E você sabe que agora tem festa. Estamos chegando com a hora do Pião. Eu sou o Luciano Leão e tô trazendo comigo o Torinho. Vem, Torinho. É o Torinho mais bonito, mais amado do Brasil. Menino Torinho, você tá bem, Torinho? Ó, tá animadão, né? Esse aí tá sempre no pique. Torinho, você que programa aí vai ter o que pra esse povo? Maiara e Maraísa, boa. Zé Neto e Cristiano, hein, Torinho? Aí sim. Então bora, vamos abrir. Começa, manda. É aquela cantada boba, é Jorge Mateus.

Rio Negro e Solimões, Furacão. E agora eu quero é saudade. Vamos relembrar uma clássica. Vamos de Tião, Carreira e

0: do Piel.
1: Quero ouvir.

0: Só tem modão pra você, só tem animação e tem o Torinho aqui do meu lado. Ô, Torinho, depois você me ensina aquele passinho ali que você tava dando. Ei, Torinho danado, isso aqui, ó, ninguém pega, viu? Ó, daqui a pouco tem muito mais, vai ter Henrique e Juliano, vai ter modo rodeio, fica aí.
1: Não saia daí, daqui a pouco a gente volta com muito mais.
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4: A nós voltando. Agora vamos de Henrique e Juliano.

0: hoje não.
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4: Segura. 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
4: Já sei, você tem uma doença, fez o pedido no INSS de benefício e o INSS negou. 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O tipo de incapacidade, se é temporário ou permanente, se tem relação com o trabalho e se há qualidade de segurado, ou seja, se a pessoa contribui. 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

Obrigado, Senhor, por mais um dia de vida. Obrigado, Senhor, pela saúde. Obrigado, Senhor, por mais um programa na 107. Hoje, quarta-feira, 10 de junho de 2026. Que Deus leve paz, amor, saúde e alegria a toda a família. Louvemos ao Senhor porque Ele é bom. Louvemos ao Senhor porque é bom estar com vida. Se dirigir, não beba. Se beber, não dirija. Preserve a vida, porque a vida é um dom de Deus. E lembre-se, amigo, sempre atrás de uma bola há uma criança. No pique, no carinho, na alegria do programa do Zé da Boia, até às 19 horas. Muita moda bonita nessa tarde gostosa de quarta-feira. 17 horas 6 minutos em Pindamonhangaba, começando mais um programa do Zé da Boia. A Adriana tá limpando aqui, prima. Boa tarde, Zé da Boia. Bora entregar as crianças da APAE. Então vai nosso amigo Jander, motorista da APAE, entregando aí os nossos amiguinhos, né, prima? É, os nossos amiguinhos especial da APAE. Um beijo grande para vocês. Obrigado pelo carinho, pela audiência no programa do Zé da Boia. Até 19 horas, nesta quarta-feira, lenta. O tempo está com previsão de chuva aí, viu, gente? É, segundo aí os homens do tempo, muita chuva forte na divisa entre São Paulo e Paraná. E na capital paulista também teremos chuva. Não sei se ela vai chegar no vale, daqui a pouco nós vamos dar uma olhada lá. Como que está o tempo nesta tarde, noite quase de quarta-feira. 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São 5 horas, mais 8 minutos em Pindamonhangaba, 5 e 8. Ah, quem tá aqui primeiro é a Patrícia da Isacoco. E aí, Patrícia, tudo certinho aí? Uma ótima tarde pra você aí. Ah, Patrícia encheu a tela de beleza, hein, Patrícia? Tá tudo certo aí? Então tá bom. É, tô falando você aí, gatona, lindona, bonitona. Uma ótima tarde pra você aí, pra mãe Giovana, né, prima? E o nome da irmã, agora eu não lembro o nome dela. Põe o nome da irmã aí, viu? Isso. Boa tarde, Zé da Boia. Melhorou a garganta? Manda um modão pra todos os ouvintes. Tô melhor, viu, Darcy? Comprei um outro xarope lá e deu uma melhorada boa. Agora são 17 horas mais 9 minutos de Pindamonhangaba. 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Ô prima, 17 horas 10 minutos em Pindamonhangaba. 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
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Ô, Patrícia, põe o nome da sua irmã aí. Mas não é possível um negócio desse, eu já falei, ela não colocou ainda, primo. É a Patrícia, tá ligadinha com a gente, viu? Um abraço pra vocês aí, a Giovana também, né, prima? A outra que eu não colocou o nome é Patrícia. Zé da Boia, coloca meu nome no sorteio. Oi, Zé. Hoje é feriado em Portugal, 10 de junho. Dia de Camões. É, dia de Camões. Feriado em Portugal. Wagner da Conceição tá ligadinho com a gente lá na Mombaça. Ô, Wagner, que judiação, hein, meu compadre? Que judiação. A criancinha inocente vestir um pano desse. Mas não é possível um negócio desse. Boa tarde, meu amigo Zé da Boia, o Vaguinho do Mombasta. Tô na sintonia, que Deus abençoe a nossa noite. Quero participar do sorteio. Vaguinho da Conceição. Vai pôr uma camisa do Corinthians numa criancinha que não sabe nem o que é a vida ainda. Mas não é possível um negócio desse. Boa tarde, Zé da Boia. Coloca meu nome no sorteio. Maria Valéria Moreira, Homem de Melo, bairro Castolira. Tá ligado com a gente. Ô, gente, olha a hora, 17 horas, 12 minutos em Pindamonhangaba. Eu não quero saber quem é o pai da criança, eu quero chacoalhar o berço. Vamos começar essa bagaça aí, gorda. Vamos começar essa bagaça aí, mulher. Mas que coisa, não achou nenhuma moda ainda? Você tá dormindo, gordona? Que coisa, viu? Mas não é possível um negócio desse. No pique, no carinho, na alegria do programa do Zé da Boia.

0: Prima, calma aí, daqui a pouco nós vem aí, Galvão e Galvãozinho, defeito dos homens. Calma aí, nós já ouvimos três pagodes bacana com o Vieira e Vieirinha. 17 horas. Mais 21 minutos em Pindamonhangaba.
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11: Agora com vocês, Paulo Henrique David cantando Pior é Te Perder.

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3: 5:28.
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3: 5:29.
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10: 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São 17h31, no pique, no carinho, na alegria do programa do Zé da Boia, padaria do Bosque, que delícia de padaria, que é a padaria do Bosque. 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

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Ô, prima, o pique no carinho na alegria do programa da mãe. Tá certo, Will? Já foi a propaganda lá. Tem aqui, acabou de rodar ela agora. Ah, tá, daqui a pouco nós põe aí, calma aí. No pique, no carinho, na alegria do programa do Zé da Boia. O Will tá ligadinho com a gente lá em Taubaté, viu, prima? Um abraço aí, obrigado pelo carinho, pela audiência no programa Zé da Boia. Mano, não tô entendendo aqui não, viu, Will? Vamos ver aqui. Ah, não entra não, Will. Você tem que ver como que entra aqui.

Daqui a pouco eu falo com você. Antes eu não faço o programa e também não consigo pôr o negócio no ar, né, primo? Deixa pra lá. Daqui a pouco eu falo com ele. 17h34 no Pique, no Carinho, na alegria do programa do Zé da Boia. 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No Pique, no Carinho, na alegria do programa do Zé da Boia. Vamos ver se entra agora eu. Olha, é hora 17h35. Vamos pôr moda aqui primeiro, daqui a pouco eu escrevo lá pro eu. Vamos lá. Mas vamos lá, disco voador já foi ontem. Prima, sai que esse disco voador de lá, pelo amor da madrugada. Você vai passear lá também, lá pra lua com o pessoal do Donald Trump lá? Os americanos estão indo pra lua agora. Isso, querem morar lá também, né, prima? Daqui a pouco vai dar uma desgraça lá, só nego que vai pro saco. Porque se fosse para mexer lá, Deus fazia tudo certinho para nós mexer. Já deu todo esse planeta todinho pro povo aí, e o povo quer se meter onde não é chamado. Mas não é possível um negócio desse.

0: Tá aí, prima. Oi, eu não tô conseguindo pôr essa mensagem, não. Você dá um jeito e manda ela aí pra pasta da rádio aí que eu ponho no ar. Porque aqui eu não consegui pôr, não. Também quem tá, a Cristina e o Maurício lá na hora de tomar. Uma ótima tarde pra vocês aí. Obrigado pelo carinho, pela audiência no programa da Boia. Também aqui, coloca meu nome no sorteio, Maria Valéria Moreira, Homem de Melo, bairro Caçolira. Oi, Zé, toca uma moda aí, pagode do Zeca Pagodinho. Não atendemos ouvinte com moda. José Barbosa, não atendemos ouvinte com moda à tarde. Também tá aqui com a gente, prima. Quem que mandou aqui? Boa noite, Zé da Boia. Sou José do Xangrelá. Tô querendo a prima gorda. Tá querendo que pegue. Eu não sou cafetão pra arrumar mulher pra homem. Ah, vai procurar marido. Essa hora. Ô, prima, boa tarde, Zé da Boia. É Cristina e Maurício do Araritama. Uma ótima tarde pra vocês aí, viu? Boa tarde, Zé da Boia. Eu aqui só tô esperando o nosso programa. Que Deus abençoe. Bora lá, é o Castiano, delícia da BR-116, lá prima, em Guaratinguetá. Angélica e também tá lá o seu Antônio, uma ótima tarde para vocês aí. 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
0: 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O Prima, já são 17h44. O Paulo Almeida, boa tarde, da boa, é aniversário do Gilmar de Almeida, filho da Lúcia, toca a música para ele, obrigado. Nosso amigo Gilmar fazendo aniversário, parabéns, que Deus lhe proteja aí. Boa tarde, da boa, tudo bem? Eunício Goebal, toca uma música para mim, bem raiz, bonita, obrigado, Deus abençoe, tchau, tchau, abraço, Eunício. Boa tarde, da boa, estamos no Pico, no Carinho, na Alegria, manda aquele modão para esquentar esse fim de tarde. Ao Jonas, a Daiane Kimberly, a Júlia, a Juliana, também tá lá, a Dona Cida, o seu Tino, todo o povo lá, prima. O Pé de Elefante, nosso amigo aí, o Tubarão, né? Também tá com a gente. Boa tarde, Zé. Manda um abraço pra Dona Geralda. É a Arlete Lousada. Mandaremos. Também tá aqui a Vera Cristina, a Índia do Santana, que é participar do sorteio. Grande Índia, que é do Santana, mas tá no Carangola. Lá pra... Daí já entreguei... Não, eu não fui embora mais cedo, viu, Alice? Mas amanhã eu pego lá, tá bom? Obrigado aí. Nossa amiga Alice, prima. Alice do Feital tá ligadinha com a gente. Obrigado pelo carinho, pela audiência aí. Nossa amiga Alice Percival no Feital tá ligadinho no programa da Boia. Boa tarde, Zé. Cheguei agora do serviço e já liguei o rádio para ver você. Tá melhor? Graças a Deus. Tô bem melhor, viu? Graças a Deus. Beijo grande para você. Milha tá ligado com a gente, prima. No pique, no carinho, na alegria. O Will não consegui. Boa noite, Zé Dabai. Gostaria de participar do sorteio. Alexandra, Daniela, Ramos, Celestino, Vila São Paulo, obrigado. Miguel Duran e Esther também estão participando com a gente. E o netinho Vitor estão participando aí. Prima, aqui o Mala, já falei dele, é o José aí, tá querendo uma mulher, prima. Ele quer logo a prima gorda. Tem tanta mulher pro homem pegar, ele vai querer pegar a minha gorda. Mas não é possível um negócio desse. Vai pentear macaco, diabo. Olha a hora. 17h45 em Pindamonhangaba. Ô, prima, quem tá aqui? Boa tarde, Adabai. Quero participar do sorteio. Aqui é o Júlio César, o Tatu da Vila São Benedito. Relaxa, faz um L e chora. Valeu, Tatu. Relaxa, faz um L e chora. Oi, boa noite, Adabai. Uma ótima noite de quarta-feira. Toca um modão pra nós. Se tiver sorteio, coloca meu nome aí, amigo. Tá colocado. E vai Corinthians. Mas não é possível falar que vai Corinthians numa tristeza danada que tá agora à tarde, né, prima? Você ainda vai falar vai Corinthians para estragar o dia de uma vez. Boa tarde, Zé da Boia. É a nossa amiga aí, tá aí, a Elaine, prima. Eliane. Isso, um beijo grande para vocês aí. Obrigado pelo carinho, pela audiência. O Eric Gouveia, Cidade Jardim, quero participar do sorteio. Ótima tarde para todos vocês. E quero ganhar. Vamos ver, tá aí participando. Ô, prima. Ô, Will, manda aí o negócio aí, que eu não sei mexer nessa tranqueira aqui. É, daqui a pouco manda pra outro, ontem já mandei tudo errado, eu não consigo mexer nisso aqui pra mandar pra ninguém. Você põe aí, que não é põe no ar aí, mas não é possível um negócio desse, olha a hora, 17h46. Ô, quer levar pra você, quem quer levar a gorda, pode levar, viu, José? Pode pegar a gorda, você vai ver que tranqueira que é. Você vai pagar os pecados da vida, mal as quatro vidas que você tiver na terra. 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
0: Ô Zé! Guarda a carma aí, vai devagar, moé. Você também, vou te contar hoje, você tá aqui, tá, viu? Ô prima, quem me mandou aqui pra nós? Não, Zé, vou levar amanhã. Ah, tá bom, entendi, Alice. Tá certo então. Obrigado, viu, meu bem? Uma ótima noite pra você aí. Uma abençoada noite de quarta-feira. A nossa amiga Alice, agora entendi. Tá certinho, tá bom? Um abraço pra você. Boa tarde, Zé da Boia. Estamos ouvindo Maurício Freitas no Feital e a Miriam. Também a dona Maria das Graças. Olá, José da Boia. Aqui é Maria das Graças, Brandão, do Atabaú. Coloca meu nome no sorteio, está colocado. Deus abençoe vocês aí da rádio. E estou no sorteio de hoje. Amém. Um beijo grande para a senhora. Dona Maria das Graças, Brandão. Está no pique, no carinho, na alegria do programa Zé da Boia. Ô, prima, nós vamos sortear uma cesta de café da manhã lá da padaria Semear, do nosso amigo João de Souza, grande caminhoneiro, e da Gabriele. Isso na quinta-feira, viu, prima? Na parte da tarde. Então vai mandando o seu zap aí, 992-245-660. 992-245-660. Um abraço lá pro João de Souza e a Gabriele na padaria Semear, no Araraitama. Prima, tá no pique, no carinho, na alegria do programa do Zé da Boia. 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Já soltei, Will. No pique, no carinho, na alegria do programa do Zé da Boia, vamos lá.

0: 5:55.
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5: Prima, cai mais um abraço aí pra quem tá chegando agora, prima. Vai abraçar pra lá, prima. Tá ligadinho com a gente aí. Quero participar do sorteio. É o nosso amigo Matheus Santiago. Boa noite, meu amigo Zé da Boia. Uma abençoada quarta-feira pra todos nós. Deus abençoe. Amém. Participar do sorteio aí, prima. O Yu tá certo aqui. Boa tarde, Zé da Boia. Quero participar do sorteio. Leandro Santos do Jardim Resende. Tá participando aí. Um abraço a vocês que estão chegando agora. Manda o zap 992-245-660. No pique, no carinho, na alegria do programa do Zé da Boia. Ou vamos lá falar da onde agora? 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Então manda o zap 992-245-660. A pizza é na fachola. É na fachola para você ouvir do programa. Tá bom? Um abraço lá pro Jailson, tá ligado com a gente. 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Agora, nós vamos com a propaganda, em seguida vem a oração da noite, para que possamos receber as bênçãos de Deus Todo-Poderoso nesta.
6: Deles. Hoje a gente vai conhecer aqui uma raça que surpreende muita gente, o Whippet. À primeira vista, ele parece um grande corredor, e realmente é. O Whippet está entre os cães mais rápidos do mundo, em curtas distâncias. Mas o que muita gente não sabe é que, depois de gastar energia, ele se transforma em um verdadeiro apaixonado pelo sofá. Isso mesmo, ele é calmo dentro de casa, carinhoso e muito educado. O Whippet costuma se adaptar bem aos diferentes ambientes e é uma raça delicada, sensível, que cria um vínculo muito forte com a família. É um exemplo perfeito de que aparência e personalidade nem sempre contam a história completa.
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5: Boa noite, meus amigos, minhas amigas. Uma ótima e abençoada noite de quarta-feira. Que Deus leve paz, amor, saúde e alegria a toda a família. Louvemos ao Senhor porque Ele é bom. Louvemos ao Senhor porque é bom estar com vida. Se dirigir, não beba. Se beber, não dirija. Preserve a vida, porque a vida é um dom de Deus. E lembre-se, amigo, sempre atrás de uma bola há uma criança. A nossa oração aí para abençoar toda a família. Coloca o copinho de água ao lado do rádio nessa noite gostosa de quarta-feira. Boa noite, Pinda. Boa noite, Valinho.

Vamos formar agora a grande corrente de fé, elevando o pensamento ao Supremo Criador, para que interceda com sua divina bondade em favor de todos que necessitam de alívio para os seus problemas através da oração. E agora, com o pensamento em Deus Todo-Poderoso, para que Ele receba nossas orações, oremos. Em nome dos anjos, dos santos e das almas, saudemos a Sagrada Família. Em nome do Pai,

0: este momento em que todos se ajoelham e saúdam Maria Santíssima. Ave Maria, cheia de graça, o Senhor é convosco. Bendita sois vós entre as mulheres, e bendito é o fruto do vosso ventre, Jesus.
1: Santa Maria, Mãe de Deus, rogai por nós, pecadores, agora e na hora da nossa morte. Amém.
0: Fazemos todos os dias, louvamos a Maria.

0: agora a todos aqueles que necessitam de uma graça. Rezamos neste momento a oração de São Francisco. Senhor, faça de mim um instrumento de sua paz. Onde existe o ódio,
1: que eu leve o amor.
0: Onde existe a discórdia,
1: que eu leve a união.
0: Onde existe o erro,
1: que eu leve a verdade.
0: Onde existe a dúvida,
1: que eu leve a fé.
0: Onde existe o desespero,
1: que eu leve a esperança.
0: Onde existe trevas,
1: que eu leve a luz.
0: E onde existe tristeza,
1: que eu leve a alegria.
0: Virgem Maria,
1: guarda-nos puro do pecado.
0: Ó Mãe de Deus,
1: abre os nossos corações quando nossos irmãos precisarem de nós.
0: Ó Mãe da Igreja,
1: faça que vivamos unidos e assim sejamos um dos exemplos para que os outros também amem a seu filho Jesus.
0: Ó Esposa de José,
1: conserve a paz e a união em nossas famílias.
0: Glória ao Pai, ao Filho e ao Espírito Santo.

Ó Senhora Aparecida, eu renovo neste momento a minha consagração. Eu vos consagro os meus trabalhos, sofrimentos e alegrias, o meu corpo, a minha alma e toda a minha vida. Eu vos consagro a minha família. Ó Senhora Aparecida, livrai-nos de todo o mal, das doenças e do pecado. Abençoai as nossas famílias, nossos doentes, nossos velhinhos e as crianças. Abençoai a Santa Igreja. Abençoai a nossa paróquia e o nosso vigário. Ó Senhora Aparecida, lembrai-vos que sois a padroeira poderosa de nossa pátria. Ó Senhora Aparecida, bendito e sagrado coração, abençoai a nossa nação e pedimos de novo, olhai o nosso povo.

bênção da água. Deus eterno e todo-poderoso, que tendo escolhido a água, fonte de vida e pureza, para nos dar a graça batismal, fizestes também aparecer no rio Paraíba a imagem da Virgem Imaculada. Abençoai esta água e fazei que ela nos recorde nosso batismo, para que, purificados de nossas faltas, vivamos como cristãos, membros da vossa Igreja, e cheguemos um dia à vida eterna. Por Cristo nosso Senhor.

Maria Santíssima, que em vossa imagem milagrosa de Aparecida espalhais inúmeros benefícios sobre o Brasil. Eu, embora indigno de pertencer ao número dos vossos servos, mas desejando participar dos benefícios da vossa misericórdia, prostrado a vossos pés, consagro-vos o entendimento, para que sempre pense no amor que mereceis. Consagro-vos a língua, para que sempre vos louve e propague a vossa devoção. Consagro-vos o coração, para que depois de Deus vos ame sobre todas as coisas. Recebei-nos, ó Rainha incomparável, no ditoso número dos vossos servos. Acolhei-nos debaixo da vossa proteção. Socorrei-nos em nossas necessidades espirituais e temporais, e sobretudo na hora da nossa morte. Abençoai-nos, ó Mãe Celestial, e com vossa poderosa intercessão, fortalecei-nos em nossa fraqueza, a fim de que, servindo-vos fielmente nesta vida, possamos louvar-vos, amar-vos e render-vos graças no céu. Por toda a eternidade, assim seja.

0: pela intercessão de Nossa Senhora Aparecida, Rainha e Padroeira do Brasil, a bênção de Deus Onipotente, Pai, Filho e Espírito Santo, desça sobre vós e permaneça sempre. Amém.
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0: 6:20.
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4: Prima Carma aí, no pique, no carinho, na alegria do programa Zé da Boia. Estamos abençoados para mais uma noite de quarta-feira. Que Deus leve paz, amor, saúde a toda a família. No pique, no carinho, na alegria do programa Zé da Boia. São 18:21 em Pindamonhangaba. Falou, Will. Tá aí, certinho aí. Obrigado, nosso amigo Will, tá ligadinho com a gente, prima. A gente tá um até. Quem mais tá participando aqui, prima? Vamos lá. Ah, falar nisso. Antes de falar quem tá participando, atenção aí, pessoal do meio ambiente aí, da Defesa Civil, lá no bairro do Bosque, em frente à biblioteca, a antiga biblioteca, né, prima? Tem o poste lá da rede elétrica e um macaquinho está enroscado bem no cantinho do poste, onde liga os fios no poste. E os outros macaquinhos vão lá ver ele, ou vai brincar pensando que ele está ali. E já morreu o outro. Ele levou um choque lá e caiu no chão lá. Um caiu no chão, o outro está enroscado no fio. Agora amanhã cedo aparece aquele monte de macaquinho lá, eles vão lá ver o outro que está lá no fio, vai morrer mais macaquinho lá. Então atenção, EDP, Defesa Civil e o meio ambiente aí. Dá uma olhada lá no fio lá, porque tira aquele macaquinho lá, que amanhã cedo os outros macaquinhos que vão chegar lá, vai lá brincar com ele e vai morrer mais macaco. Estão levando choque, as pessoas levam comida. É proibido, é crime ambiental dar comida para animal selvagem, gente. O pessoal leva comida lá, aí eles ficam sem vergonha, não saem de lá. E tá morrendo na rede elétrica lá, porque leva uma descarga de 13 mil volts. É só bandido sem vergonha, ladrão de fio aí, que não morre essa desgraça. Mas o macaquinho, coitadinho, toma só o susto do choque e já mata ele. Então atenção aí, Defesa Civil, nossos amigos aí da meio ambiente, né? Dá um chego lá, e da EDP, pra tirar aquele macaquinho lá, porque se ele ficar lá amanhã, vai morrer mais macaco lá. Eles vão lá pra ver o que tá acontecendo com o parente dele lá, e vai pro saco também. Ô prima, são 18:23, no pique, no carinho, na alegria do programa Zé da Boia. 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E o seu Antônio Gaúcho, um abraço. Boa noite, Zé da Boia. Aqui é o Silvinho. Zé, toca uma música e manda pra minha mãe Áurea e meus irmãos Carlinho, Eliane, Aurinha, Claudinei. Fica... tá, Zé da Boia, na paz do Senhor, amém. Na paz do Senhor, amém. Zé, eu não entendi que dia vai ser o sorteio da sexta. Eu estava ocupado e acabei não entendendo. É amanhã à tarde, viu? Boa noite, Zé da Boia, estou na escuta. Coloca meu nome no sorteio, Marcos Francisco Galvão do Andrade. Obrigado, Zé, Deus abençoe grandemente, amém. Hoje eu quero ganhar. Ah, só você que quer? Tem um monte que quer ganhar também, viu, Leandro? A Mauri Godoy, lá do Campo Alegre, tá no Pico no Carinho na Alegria, tá no sorteio. Irineu Ribeiro Júnior. Boa noite, meu amigo Zé da Boia. Põe eu no sorteio, Irineu Ribeiro Júnior, de Taubaté. Também aqui é o Gonçalo Godoy, Jardim Imperial. Põe meu nome no sorteio, tá colocado. 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
1: 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Oh, vamos lá então, prima. No Pique no Carinho, na alegria do programa do Zé da Boia. Atenção aí, seus vagabundos, maconheiros, esses canalha menor de idade aí. 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Tome cuidado agora, viu, bando de vagabundo.
2: 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Barba.
3: Aprovado, sim, 44.
4: Lugar de bandida na cadeia!
3: Na Comissão de Constituição e Justiça.
4: Chupa, PT!
3: Encerro o trabalho. Consulta plenário. Se a concordância no aproveitamento do painel de presença para dar oportunidade à falta de consenso.
5: Aprovado na CCJ a PEC 32, parecer do relator, pela redução da maioridade penal. Lugar de bandido é na cadeia e não nas ruas, infernizando o cidadão de bem. Estamos comemorando aqui, Coronel Assis, o relator da PEC 32. Lugar de bandido é na cadeia.
6: Na cadeia, cumprindo pena. Inadmissível combater impunidade com mais impunidade.
4: Ô, senhorra!
6: Senhorra!
1: Tá aí. Aprovado lá na Comissão de Constituição e Justiça, a maioridade vai diminuir aí. Tá aberto lá. No Pique, no Carinho, na alegria do programa da Boia, a Adriana tá indo embora. Uma boa noite, Adriana. Então foi aprovado aí, prima, na Comissão de Constituição e Justiça, a redução aí para prender os vagabundos aí, os filhotes do capeta aí, 16 anos, 17 anos. Fique esperto agora que vocês vão pro xilindró, vagabundo. 18h31, no Pique, no Carinho, na alegria do programa do Zé da Boia. Quem que tá aqui com a gente? A Miliane Fonseca. Oi, boa noite, Zé da Boia. Manda um abraço pros meus filhos, a Júlia, o José e a Manu. E coloca meu nome no sorteio, por favor. Miliane Fonseca, Alto do Cardoso. Obrigado, Deus abençoe. Amém. Também aqui, boa noite. Luiz Antônio Ferreira mora no Maçaí. Boa noite, Zé da Boia. Tudo bem com o senhor? Tudo. Aqui é a Júlia. Manda um abraço pra minha bisavó Rosa. Por favor, toca uma música pra ela. Quero participar do sorteio. Júlia Alves, do Alto do Cardoso. Também o Maradona tá ligadinho com a gente. Amanhã aí em Guaratinguetá. O Bruno, a Lisa, o Luquinha lá nos Estados Unidos. A Clarinha, o Oliver e também a Thaís, o Marcelo no Canadá. Uma ótima noite pra vocês aí. Obrigado pelo carinho e pela audiência no programa do Zé da Boia.
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14: Você já reparou que tem gente que dirige com uma mão só apoiada no topo do volante? É, pode parecer até confortável, viu? Mas não é o mais seguro, não. A posição correta das mãos garante mais controle e mais rapidez de reação em caso de emergência. A dica do Automotors é manter as mãos numa posição equivalente a 9 horas e 15 minutos num relógio de ponteiros. Olha, é que assim você consegue executar manobras com mais precisão e menos esforço. Pode parecer um detalhe, mas numa situação inesperada, essa diferença pode ser fundamental para evitar um acidente.
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0: 6:41.
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1: Prima, calma aí, vai devagar, são 18h44. Quem tá com a gente aqui participando do sorteio? Abra aí, prima. Ah, quem que tá aqui com a gente, prima? Ah, os nossos amigos, o Davi Xuxa lá do Ouro Verde, também tá ligadinho, o Mantiqueira lá, prima. O Ney Raimundo Honorato, a dona Lourdes André Correardi na Vila Santa Cecília. E lá no Araretama, nosso amigo Jorge, uma boa noite para você, que Deus proteja toda a família aí, boa noite. Paulo Roberto Santos também do Campo Alegre está participando, o Ademir Guilherme Espinosa do Araretama, a Márcio Carlinho na Mombaça também está participando do sorteio, Maria Aparecida Teixeira de Moraes Santo, ela mora no Campo Alegre, a Eliane, Zé, coloca o nome da minha sobrinha, Fabiana dos Santos da Silva no sorteio e boa noite, boa noite. Boa noite, Santa Pai. Coloca o meu nome no sorteio. Helena Aparecida Soares Alves. A Cristiane Eugênio também participando do sorteio. O André da Caíra, então, bater. Boa noite. Ô, Zé da Boia. Só pega o modão aí. Ofereço também para meus pais, pessoal do bairro do Macuco. Também para o Sambinha, o pessoal da padaria do Chico de Barro. Tá mandado. Nossos amigos aí, o Chiquinho de Barro, tá ligadinho lá, né, primo? Seu Chico. Um abraço para todos aí. O Luciano Matheus, eu de cá, você de lá no bairro do Crispim. O Adarius Correardi também participando do sorteio. E também, boa noite, Zé da Barco. Tudo bem? Põe meu nome no sorteio. Marco Antônio Santiago da Alcoa. Também o Douglas Alain Ribeiro de Melo, bairro Campo Alegre. Participando do sorteio aí. O prima, vota, voto lá no Peru. A diferença está nessa quarta-feira, agora à tarde, de 7 mil votos a favor do candidato da Canhota, Roberto Sanches. E da direita, Keiko Fujimori, com 49,980% dos votos contra 50,020% dos votos do Roberto Sanches. Tanto aí uma diferença de 7 mil votos, agora está chegando o voto do exterior, né, prima? Os votos de outros países, aí a candidata capaz que ainda dá tempo dela virar em cima lá, né, prima? E o povo do Peru tá numa draga desgraçada com essa maldita esquerda mandando e vai votando no homem, né, prima? É igual aqui no Brasil, né, prima? O país tá numa draga desgraçada e a turma votando no homem. A turma votando no homem. É roubo na Petrobras, é roubo nos Correios, quebra tudo. Vai fazer o diabo para ganhar a eleição, vai quebrar o Brasil e a turma votando. Mas qualquer coisa, relaxa, faz um L e chora, companheiro. No pique, no carinho, na alegria do programa da Boa. Eu quero lembrar, sempre eu falo aqui, é desse pessoalzinho rico, prima, que chega no dia da eleição, eu vou para Ubatuba, eu vou fazer um churrasco, eu vou para piscina. Vocês vão se ferrar também, companheiro, porque vocês são culpados desse homem estar no poder. Foram 30 milhões de votos jogados fora, que vocês não votaram. Vai para a praia, continua fazendo churrasco, continua indo para a praia. Foi assim que aconteceu com Cuba, aconteceu com muitos países da canhota aí, que aí o ferro vai entrar até umas horas, porque tudo que pinta de novo, pinta no rabo do povo. 18h47, no pique, no carinho, na alegria do programa do Zé da Boia. Galvão e Galvãozinho, defeito dos homens.

Tá aí, Galvão e Galvãozinho, defeito do Zélio nesta noite gostosa, 18h50. Ô, prima, a Larissa também tá aqui com a gente no Pique, no Carinho, na Alegria do programa Zé da Boia. Ou nós vamos sortear. O que que nós vamos sortear hoje, prima? Eu nem falei que nós vamos sortear, prima. Ah, dois temperos Zé da Boia? Então tá bom. Dois temperos Zé da Boia. Manda o seu zap aí que eu vou tocar uma moda e em seguida nós vem sorteando aí, viu, prima? Então manda o zap aí no Pique, no Carinho, na Alegria do programa do Zé da Boia, nesta noite gostosa de quarta-feira, acabando quase já mais um programa do Zé da Boia. Então vamos com uma moda bacana, prima? Então vamos com uma moda. Ah, manda lá pro Baru. O Baru, coitado, ele gosta dessas modonas bacanas, viu, prima? É, o Baru, você conhece o Baru? Ele mora lá no Maria Áurea. É, lá vizinho do Darcy do Maria Áurea, o Dirceu do Presídio, a Padaria do Bosque, que delícia de padaria. Vamos passar lá para tomar um café daqui a pouco na Padaria do Bosque, viu? 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Ah, novidade, é o pãozão com linguiça lá, que é uma janta. É pão gostoso demais da conta. Então põe aí baile na tuia, prima, para acabar logo essa bagaça aí. E manda o zap aí que nós vamos sortear daqui a pouquinho. Os dois temperos da boia, 992-24-5660. 992-24-5660.

No pique, no carinho, na alegria do programa do Zé da Boia. Vamos rodar essa bagaça aí, prima. Quem ganhou é prima Paulo Almeida. Paulo Almeida ganhou aí, prima, lá do Xangri-Lá. Atenção, Paulo Almeida. Paulo Almeida tem um minuto para mandar aí, prima. O Paulo Almeida que ganhou aí, viu? O primeiro tempero, Zé da Boia. Vamos lá pro segundo tempero. Roda essa bagaça aí, prima. No pique, no carinho, na alegria do programa do Zé da Boia. Quem vai levar? Atenção, Paulo Almeida. Se não mandar a resposta aí, vai pro saco. Prima, olha a hora. Já tá quase na hora de ir embora. 18h55 agora. Vai dar 18h54, 55 já, né, prima? Então vamos lá com o último tempero. Quem ganhou, quem ganhou, quem ganhou? Prima, quem ganhou é Júlia Alves, Alto Cardoso. Júlia Alves. Atenção, Júlia Alves. Tem um minuto aí, hein? Alto Cardoso, prima. Isso. Atenção, Júlia Alves, Alto Cardoso. Prima, Júlia Alves, Alto Cardoso. Já digitou, vai buscar. Então, quem Sambari Love, primo? Paulo Almeida não mandou lá do Xangri-Lá, prima. Então, ele acabou de perder o tempero que ganhou. Vamos sortear de novo, prima. Vamos lá. Quem leva é a Cidélia Briguente. Cidélia Briguente, atenção, Cidélia Briguente. Cidélia. Pode passar amanhã na local laticínio e retirar o tempero. É? Isso. Vai buscar. Então tá tudo certo aí. Prima, a Júlia vai buscar e a Cibele também, a Cidélia vai buscar também. Lá na local laticínio amanhã depois das 10 horas. O prima e a todos estão fazendo aniversário. O Gilmar também tá fazendo aniversário. O Teixeirinha faz homenagem aí aos nossos amigos e amigas que hoje faz aniversário, prima. Nessa quarta-feira, aí um dia para a abertura da Copa do Mundo. No pique, no carinho, na alegria do programa da Boia. Boa noite, Pino. Boa noite, Vale. Que Deus leve paz, amor, saúde e alegria a toda a família. Louvemos ao Senhor, porque Ele é bom. Louvemos ao Senhor, porque é bom estar com vida. Se dirigir, não beba. Se beber, não dirija. Preserve a vida, porque a vida é um dom de Deus. E lembre-se, amigo, sempre atrair uma bola a uma criança. Boa noite, Pinda. Boa noite, valeu.

0: problema muito mais sério para o ano que vem, devido a todos os custos de produção que nós temos para o próximo.
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3: Olá, boa noite.
1: Boa noite para você que nos acompanha em todo o país.
3: Quarta-feira, 10 de junho de 2026.
1: Vamos ao destaque do dia: desenvolvimento ambiental.
3: Presidente Lula assina a nova política nacional de recuperação da Caatinga para, entre outras coisas, enfrentar a desertificação na região Nordeste.
1: E destina 2 bilhões de reais para ações do IBAMA e do ICMBio na bacia do Rio Doce, onde houve desastre de Mariana.
3: Ações também incluem ampliação de parques nacionais no Piauí, Tocantins, Pará e Rondônia.
1: O presidente destaca que desenvolvimento econômico tem que estar aliado à preservação ambiental.
4: Aprender a ser capitalistas civilizados e não capitalistas destruidores da nossa floresta.
3: E ainda, o presidente recebeu hoje o resultado do trabalho do Conselho de Desenvolvimento Econômico Social Sustentável no último semestre.
1: O conselhão é formado por representantes dos setores empresarial, sociedade civil e membros do governo.
3: Pacto contra o feminicídio, mudança na escala de trabalho e transição ecológica estiveram entre os temas.
1: Você vai ouvir também investimento em pesquisa e inovação.
3: A gente conversa hoje com Luiz Antônio Elias, presidente da FINEP, a financiadora de estudos e projetos do governo do Brasil.
1: Ele vai falar do papel estratégico que a criação de novas tecnologias tem para o desenvolvimento do país e no posicionamento internacional do Brasil.
3: Hoje na apresentação da Voz do Brasil, eu, Mariana Jungmann e Luciano Seixas.
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3: Contra o feminicídio, mapa do caminho para a transição ecológica, mudanças na escala semanal dos trabalhadores brasileiros.
1: Temas que foram tratados hoje na reunião do Conselho de Desenvolvimento Econômico Social Sustentável, o Conselhão.
3: O órgão consultivo reúne autoridades, pesquisadores, empresários, representantes de federações e de organizações da sociedade civil.
1: E eles apresentaram ao presidente Lula o resultado do trabalho ao longo do último semestre.
5: Da soberania nacional ao protagonismo global. Este foi o tema do encontro do Conselho de Desenvolvimento Econômico, Social e Sustentável, o Conselhão, que discutiu temas como enfrentamento ao feminicídio, segurança pública, desenvolvimento sustentável e economia. O presidente Lula agradeceu o trabalho dos cerca de 200 conselheiros e reforçou a importância deles em temas que impactam em todo o país.
6: Eu queria agradecer a dedicação de cada mulher, de cada homem que assumiram a responsabilidade de participar desse conselho, de preparar propostas para ajudar o governo a fazer coisas diferentes, a fazer coisas apresentadas pela sociedade civil.
5: No tema de combate à violência contra a mulher, foi apresentado um balanço dos primeiros 4 meses do Pacto contra o Feminicídio, assinado pelos poderes Executivo, Legislativo e Judiciário. A primeira-dama, Janja Lula da Silva, destacou os resultados.
7: O tempo médio para análise das medidas protetivas de urgência caiu de 16 dias para cerca de 3 dias. Isso está acontecendo até com um mínimo de 2 horas a gente tem medida protetiva sendo emitida. E mais da metade das decisões, 53, já são proferidas no mesmo dia. Isso é o que importa. E a gente precisa falar muito sobre isso. As mulheres precisam ter essa informação.
5: Na área da economia, o ministro da Fazenda, Dario Durigan, ressaltou os avanços. Ele afirmou que o Brasil tem demonstrado estabilidade econômica, além de crescimento acima da expectativa, e defendeu o fim da escala 6x1, que aguarda a aprovação no Senado, como passo importante no combate às desigualdades.
8: Quem hoje já está na escala 5x2 é quem ganha mais, é quem teve tempo e muitas vezes oportunidade familiar de estudar por mais tempo. E quem está na escala 6x1 são os trabalhadores mais mal remunerados, trabalhadores negros, mulheres. Portanto, é um tema de desigualdade do mundo do trabalho encarar o tema da 6x1.
5: Durante o evento, foram destacadas várias políticas públicas recentes, que partiram de recomendações do Conselhão, como o programa Acredita, o Pacto pela Igualdade Racial e a Lei do Mercado de Carbono. Na área de meio ambiente, o conselheiro Matheus Silva, que é coordenador do Conselho Nacional das Populações Extrativistas e membro mais jovem do Conselhão, apresentou os resultados e disse que é preciso continuar avançando.
9: Sabemos reconhecer os nossos avanços, mas também sabemos que precisamos avançar muito mais, especialmente nessa terra e a crédito com o PRONAF ainda muito distante dos nossos territórios, porque fortalecer a Amazônia é fortalecer o Brasil.
5: O Conselhão é um fórum consultivo que reúne centenas de representantes da sociedade civil, empresários, acadêmicos e movimentos sociais para debater e propor políticas públicas e estratégias de desenvolvimento para o país. Ele foi retomado em 2023 e está em sua sétima plenária. Reportagem Luciana Colares de Holanda.
3: Recursos para o meio ambiente, criação de novas áreas de proteção ambiental e uma nova iniciativa para a recuperação da Caatinga brasileira.
1: São algumas das medidas anunciadas pelo governo do Brasil nas comemorações pelo Dia Mundial do Meio Ambiente, celebrado em 5 de junho.
3: A repórter Gabriela Noronha acompanhou e traz os detalhes.
10: Recuperação da vegetação nativa aliada à valorização das comunidades tradicionais da Caatinga. Isso é o que propõe o novo programa Recaatingar. A iniciativa do Ministério do Meio Ambiente e Mudança do Clima foi lançada nesta quarta-feira e conta com um aporte inicial de 60 milhões de reais do Banco Nacional de Desenvolvimento Econômico e Social e do Banco do Nordeste. Dentre as ações previstas está o enfrentamento da desertificação no bioma, que está presente em 10 estados e ocupa 11% do território nacional. Outras ações de preservação da Caatinga também fazem parte da Lei da Política Nacional para a Recuperação do Bioma, sancionada nesta quarta-feira pelo presidente Lula, durante a cerimônia em alusão ao Dia Mundial do Meio Ambiente. O presidente lembrou que a sociedade brasileira está mais consciente para a proteção ambiental.
11: Houve uma evolução daqueles que defendem os quilombos, daqueles que defendem a remarcação da terra indígena. Houve uma evolução dos empresários que sabem que hoje eles pagarão com preço muito caro se eles não respeitarem regras mínimas de defesa da questão ambiental. E é uma evolução. Aprender a ser capitalistas civilizados e não capitalistas destruidores da nossa floresta.
10: O pacote de medidas anunciado nesta quarta-feira também incluiu recursos para a Agenda Ambiental Brasileira. São 2 bilhões de reais para investimentos na bacia do Rio Doce, importante região hidrográfica do Sudeste brasileiro e fundamental para o abastecimento, economia e biodiversidade dos estados de Minas Gerais e Espírito Santo. Além disso, 834 milhões de reais do Fundo Clima serão investidos em projetos de restauração da vegetação nativa. Segundo o ministro do Meio Ambiente e Mudança do Clima, João Paulo Capobianco, o objetivo das novas medidas inclui não apenas a conservação do meio ambiente, mas também o fortalecimento da economia nas regiões afetadas.
12: Proteger o meio ambiente não é olhar apenas para as próximas gerações, é cuidar das condições de vida das populações brasileiras no presente.
10: Já o Fundo Amazônia, mecanismo financeiro de captação de doações internacionais para preservação e combate ao desmatamento na Amazônia, recebeu a doação de 270 milhões de reais do Reino Unido. E o número de doadores vem aumentando, como detalhou a diretora socioambiental do BNDES, Tereza Campelo.
13: Passamos, assim, nesse seu mandato, presidente, de 2 doadores para 9 doadores, mostrando que o Brasil tem compromisso com essa agenda para ajudar o Salvar Planeta.
10: No campo da conservação ambiental, foram assinados atos que ampliam os parques nacionais da Serra das Confusões e de 7 cidades no Piauí e criam o Parque Nacional do Tanaru, em Rondônia, e a Área de Proteção Ambiental do Paleocanal do Rio Tocantins, no Pará. Reportagem Gabriela Noronha. 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
1: Talvez você ainda não conheça a FINEP, empresa financiadora de estudos e projetos.
3: Ela é ligada ao Ministério da Ciência, Tecnologia e Inovação e tem o papel de transformar o potencial científico e tecnológico brasileiro em projetos de inovação.
1: E essa inovação científica vai se converter depois em novos produtos, serviços, medicamentos, tecnologias que você usa no seu dia a dia.
3: Hoje nós conversamos com o presidente da FINEP, Luiz Antônio Elias, para saber mais sobre esse trabalho e sobre o novo momento da empresa, com o apoio de projetos de maior complexidade. Boa noite, presidente.
14: Boa noite, agradeço o convite. É muito importante para a FINEP estar aqui presente e apresentar os projetos que nós estamos fazendo nesse imenso Brasil.
3: Então, vamos justamente começar explicando melhor para o nosso ouvinte, para quem não conhece, que tipo de projetos a FINEP financia, qual que é o papel da empresa nesse desenvolvimento tecnológico do país.
14: A FINEP se consolida nessas últimas 5 décadas. Ela foi fundada em 1967 como a instituição mais importante no fomento à infraestrutura científica, portanto aos laboratórios, à geração do conhecimento, à capacidade de desenvolvimento tecnológico, portanto às startups, às ICTs, e à capacidade de inovação no Brasil, oferecer crédito às empresas para que elas possam impulsionar as suas cadeias de valor e aumentar o valor agregado dos seus produtos. Mas ainda no momento de um risco geopolítico intenso. Ou seja, nós vivemos um momento muito difuso a nível internacional, a ideia do multilateralismo se esgota e a percepção de que as políticas industriais devem estar cada vez mais retomadas. A FINEP também exerce o papel central na retomada da política industrial no Brasil.
1: Bem, para isso, a empresa recebeu um aporte de 3 bilhões e meio de reais para o financiamento de novos projetos, né? De onde vieram esses recursos e quais são as prioridades?
14: Os recursos de 3,5 bilhões, na verdade, eles advêm para a capitalização da FINEP. A FINEP, na verdade, esse ano deverá receber 17,7 bilhões de reais do FNDCT. O FNDCT, criado em 1969, é o maior fundo de desenvolvimento da América Latina para a área científica e para a área tecnológica e de inovação. Esse ano é um ano histórico. São 17,7. Além disso, nós teremos acesso, por determinação do presidente Lula, que colocou esta agenda na centralidade do processo de desenvolvimento brasileiro, mais 25 bilhões de reais para o crédito. Subentende que a FINEP deverá estar operando em processos de crédito direto e nas operações indiretas, mais na infraestrutura científica, quase 40 bilhões de reais esse ano.
3: Agora, o senhor mencionou na sua primeira resposta todo o contexto geopolítico que a gente vem vivendo e existe um posicionamento estratégico da FINEP quando a gente fala da inserção internacional do Brasil, né? Porque a empresa acaba ajudando aí a definir onde o país vai apostar em desenvolver as suas pesquisas, seu desenvolvimento. Quais são essas áreas? Qual é a escolha estratégica nesse momento para o desenvolvimento de inovação no Brasil?
14: Nós estamos muito condicionados àquilo que se chama da nova indústria Brasil. No processo de reconstrução e transformação com o presidente Lula, nós entendemos que era necessário construir, por missões, uma nova estrutura industrial, baseada em capacidade científica, orientando a parte de inovação para a agroindústria, para a defesa, para a transformação digital, para a descarbonização, para perceber a mobilidade urbana, é necessário que a gente dê mais qualidade de vida à população e saneamento, e olhar também a base de infraestrutura para toda a parte de genética, ou seja, bioinsumos e biotecnologia. Isso acompanha a fronteira do conhecimento no mundo, que cada vez mais, pela emergência climática ou pelo olhar da introdução da inteligência artificial e pela robótica avançada, precisa ser alterado. Um dado importante para os ouvintes. 60% da pauta de exportação hoje brasileira ainda se condiciona a recursos naturais. Nós temos que ser protagonistas. Se queremos ser protagonistas, temos que cada vez mais incentivar a capacidade científica e olhar a fronteira do conhecimento agregando valor ao produto nacional.
1: Presidente, a partir do desenvolvimento dessas novas tecnologias nesses setores, como fazer, como converter isso em desenvolvimento na melhora da vida das pessoas?
14: Isso melhora porque nós estamos apoiando projetos na área de vacinas, por exemplo. Nós estamos apoiando projetos na área de bioinsumos, que é necessário para a questão de alimentos. Nós estamos apoiando projetos na área de fertilizantes. Estamos apoiando projetos relacionados à descarbonização. Portanto, isso, como o presidente Lula colocou muito claramente, nós estamos num momento de estabilidade e precisamos avançar em áreas que são estratégicas para o conhecimento brasileiro. Temos uma matriz energética extremamente limpa. Aproveitar isso nessa transição energética no mundo é colocar o Brasil naquilo que eu chamei, no protagonismo social e no protagonismo internacional.
3: Pois é, e a FINEP vem recebendo mais recursos ao longo dos últimos anos, e isso também se converteu em projetos de maior complexidade que vêm sendo apoiados por
14: ela,
3: certeza, né?
14: Com certeza. A subvenção econômica que lançamos recentemente são 3,3 bilhões de reais na gestão da ministra Luciana Santos, são em áreas justamente que são o núcleo duro do conhecimento, para que a gente possa fazer a diferença. Em quê? Na agroindústria, na mobilidade. E uma questão importante, olhamos o social na agricultura familiar e na diferença, ou seja, nas assimetrias territoriais que a gente precisa corrigir, olhando a dimensão do Brasil, que é continental. Portanto, na subvenção econômica tem uma proposta de 300 milhões de reais para o Norte, Nordeste e Centro-Oeste impulsionar suas cadeias locais.
1: E como é que a FINEP atua em diferentes regiões do país para diminuir essa desigualdade?
14: Ela atua, na verdade, nesses segmentos que eu acabei de mencionar e percebendo também o local. Mais ainda, ela atua de forma vertical na estruturação de políticas com as fundações de amparo à pesquisa, nos programas que nós chamamos de Centelha e Tecnova, olhando o empreendedorismo local, olhando as startups locais, olhando as ICTs locais. Também impulsiona pela via do que eu chamei da infraestrutura, com as universidades. O hub do conhecimento está nas universidades. É preciso que a gente cada vez mais impulsione laboratórios de conhecimento que gerem capacidade e resultado para a sociedade brasileira.
3: Toda uma cadeia, né, presidente?
14: Toda uma cadeia.
3: Muito bem, nós conversamos com Luiz Antônio Elias, presidente da FINEP, a financiadora de estudos e projetos do governo federal. Muito obrigado pela sua entrevista à Voz do Brasil.
14: Eu que agradeço essa oportunidade para a FINEP e para o momento tão importante que essa instituição está vivendo hoje.
1: O novo PAC, Programa de Aceleração do Crescimento, já executou 90% dos recursos previstos até 2026.
3: São obras, programas e planos de governo que estão com andamento adiantado.
1: O programa prioriza as regiões mais vulneráveis do país e com menos acesso a serviços públicos.
15: Estradas, moradias, escolas, hospitais, obras de saneamento, energia e mobilidade urbana. Os investimentos em infraestrutura avançam em todo o país. Já foram executados praticamente 90% dos recursos previstos para o novo PAC até o final deste ano, o que corresponde a 1 trilhão e 200 bilhões de reais. Quase 11 mil empreendimentos contratados já foram concluídos. Entregas que ajudam a gerar emprego e renda no país, de acordo com Roberto Nami Garibe Filho, secretário especial do Programa de Aceleração do Crescimento.
16: Nós estamos batendo um recorde esse ano de investimento em infraestrutura. Isso fez sentir tanto no, na menor taxa de desemprego da história, que atingimos 5,4 se você pegar os 12 anos, e temos também a maior massa salarial. Nesses dados você consegue ver a presença do PAC, porque ele tem um efeito multiplicador sobre a economia bastante forte e isso impacta na vida cotidiana das pessoas.
15: Na área de habitação, por exemplo, foram entregues quase 2 milhões de moradias por meio do programa Minha Casa Minha Vida até março deste ano. Na educação, foram criados 111 institutos federais e 100 mil escolas em todo o país passaram a contar com rede Wi-Fi. Na área de concessões, foram realizados 57 leilões federais de rodovias, ferrovias, portos e aeroportos em 3 anos. O novo PAC também investe em obras de prevenção de desastres e adaptação às mudanças climáticas, para aumentar a proteção da população, como explica o secretário Roberto Nami Garibe Filho.
16: Nós estamos investindo quase 16 bilhões em prevenção ao risco. O nosso investimento ele é distribuído, né, levando em consideração quanto cada cidade está, de alguma forma, suscetível a esse tipo de risco, tanto de alagamento como de encosta.
15: Roberto Nami ressaltou ainda os investimentos em mobilidade urbana. São quase 16 bilhões de reais destinados à renovação de frota, com a entrega de veículos menos poluentes e mais confortáveis para a população. Lançado em 2023, o novo PAC foi estruturado em torno da industrialização, da transição ecológica e da redução das desigualdades sociais e regionais. O programa estabelece critérios de seleção que priorizam regiões com menor índice de desenvolvimento humano, maior déficit de serviços públicos e menor capacidade fiscal. Reportagem Pablo Mundim.
3: Uma nova terapia desenvolvida por pesquisadores brasileiros pode mudar o cenário dos tratamentos de cânceres hematológicos, como os linfomas.
1: Segundo os resultados preliminares divulgados hoje, a terapia CAR-T-cell tem quase 90% de eficácia, com redução ou desaparecimento dos tumores.
3: O estudo contou com 100 milhões de reais do governo federal e já foi aplicado em 25 pacientes do Sistema Único de Saúde.
1: O ministro da Saúde, Alexandre Padilha, acompanhou a divulgação em São Paulo e comemorou os resultados.
17: Nós recebemos aqui os resultados preliminares, são muito animadores, mais de 87% de resultado positivo de pacientes que já tinham passado por outras formas de tratamento, tanto quimioterapia, radioterapia, transplante, e que vem agora no CAR-T-cell uma esperança nesse tratamento.
3: Mais 81 pacientes vão receber o tratamento até o fim do ano.
1: A expectativa é que, com a confirmação dos resultados e o registro sanitário da Agência Nacional de Vigilância Sanitária, a terapia passe a ser oferecida em todo o território nacional.
3: A partir da semana que vem, o contribuinte que quiser regularizar débitos com a União vai precisar de níveis maiores de segurança ao usar a conta gov.br.
1: A mudança acontece a partir do dia 15 de junho, quando passará a ser exigido os níveis prata ou ouro no aplicativo ou site.
3: Saiba como elevar a segurança da sua conta gov.br na reportagem de Márcia Fernandes.
18: Na Procuradoria-Geral da Fazenda Nacional, é possível consultar dívidas com a União, negociar e parcelar débitos, emitir guias de pagamento e certidões de regularidade fiscal. A partir de 15 de junho, pessoas físicas só poderão acessar o portal Regularize da Procuradoria utilizando contas gov.br com nível prata ou ouro. Usuários com conta bronze serão alertados sobre a necessidade de elevar o nível de segurança e depois do dia 15, se mantiverem

0: Contas ativas no gov.br. Mais de 118 milhões já estão nos níveis prata e ouro, mais seguros. O nível bronze tem segurança básica, com autenticação apenas pelo CPF e estrada. Raquel de Carvalho, da Procuradoria, explica como aumentar o nível de segurança e mudar a conta gov.br para prata ou ouro.
1: Ele pode fazer isso por meio da autenticação bancária, ou então ele pode fazer um reconhecimento facial. Muito simples o procedimento. Ele pode fazer sem sair de casa.
0: Para regularizar a situação de dívidas com a União, acesse o site regularize.pgfn.gov.br. Reportagem Márcia Fernandes.
2: O Pix, sistema de pagamento instantâneo criado pelo Banco Central, que já virou queridinho dos brasileiros, será reconhecido como marca de alto renome.
3: A principal característica desse reconhecimento é a proteção da marca em todos os ramos da atividade econômica.
2: Isso impede que qualquer outra empresa utilize o mesmo nome ou termo semelhante, mesmo que seja para vender um produto ou serviço diferente do original.
3: Trata-se da primeira marca vinculada ao governo federal a contar com o reconhecimento pelo INPI, Instituto Nacional de Propriedade Industrial.
2: E atenção, estudantes que ainda não fizeram a inscrição para participar do Exame Nacional do Ensino Médio.
3: O prazo está terminando, vai só até sexta-feira, dia 12.
2: Alunos de escolas públicas e beneficiários do Pé de Meia contam com a inscrição pré-preenchida esse ano. Mas ainda assim precisam entrar na página do participante e confirmar a participação.
3: Lembrando que as provas estão marcadas para os dias 8 e 15 de novembro desse ano.
2: A taxa de inscrição é de R$ 85,00 e pode ser paga até 17 de junho.
3: E essas foram as notícias do Governo do Brasil.
2: Uma realização da Secretaria de Comunicação Social da Presidência da República.
3: Com produção da empresa Brasil de Comunicação.
2: Fique agora com o Minuto do TCU. Em seguida, as notícias do Poder Judiciário e do Congresso Nacional. Boa noite.
3: Boa noite para você e até amanhã.
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5: Minuto do TCU.
6: O Tribunal de Contas da União analisou as contas do presidente da República referentes ao exercício de 2025. Durante a sessão de hoje, o relator do processo, ministro Benjamin Zimler, apresentou a conclusão da avaliação técnica que verifica se os recursos do governo federal foram aplicados corretamente.
7: O Tribunal de Contas da União é de parecer que as contas atinentes ao exercício de 2025, de responsabilidade do excelentíssimo senhor presidente da República, Luiz Inácio Lula da Silva, estão em condições de serem aprovadas pelo Congresso Nacional com ressalvas.
6: Segundo a análise, as contas estão de acordo com os princípios constitucionais e legais. Apesar disso, o documento apresenta, além das ressalvas, alertas ao governo federal. Saiba mais em tcu.gov.br.
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8: STF começa a julgar recursos contra a responsabilidade de redes sociais.
9: TSE aprova nova política de segurança da informação.
8: STJ define que pena por crime cometido sob livramento condicional começa após o fim do benefício.
9: Boa noite, eu sou o Arthur Filho.
8: E eu sou Walter Lima.
9: Plenário do Supremo Tribunal Federal começa a analisar recursos contra a tese do julgamento do Marco Civil da Internet.
8: O julgamento vai continuar na sessão de amanhã. Marta Ferreira.
10: O ministro Dias Toffoli começou o voto explicando que a tese fixada pela corte deve ser analisada a partir de uma posição institucional do Supremo Tribunal Federal e não considerando os votos individuais dos ministros. Sobre a questão da responsabilidade solidária, ele esclareceu que após a notificação, a responsabilidade do provedor de aplicações por omissão injustificada deve ser tratada como solidária. Já sobre o ponto da tese fixada pelo Supremo, que trata dos crimes contra a honra, Toffoli propôs um ajuste para substituir a expressão crime contra a honra por violação à honra por crime ou ilícito civil. O ministro vai continuar o voto na sessão plenária de amanhã.
9: Tribunal Superior Eleitoral aprova nova política de segurança da informação.
11: A

0: Ideia é reforçar a proteção dos sistemas eleitorais, das urnas eletrônicas e dos dados da Justiça Eleitoral. Estevam Furtado.
1: A medida reúne regras de segurança cibernética em todo o país e já começa a valer após a publicação da resolução. Entre as mudanças estão a adoção de procedimentos padronizados para gestão de riscos, proteção de dados, controle de acesso, monitoramento de vulnerabilidades e resposta a ataques cibernéticos. A política também prevê o uso seguro de tecnologias como inteligência artificial e computação em nuvem.
2: A pena por crime cometido durante o livramento condicional só começa a ser cumprida no dia seguinte ao fim desse benefício.
0: O entendimento é do Superior Tribunal de Justiça, Fátima Uchoa.
3: A tese definida pela terceira sessão deve ser observada por juízes e tribunais de todo o país. Um preso cometeu novo crime durante o livramento condicional e mesmo sem revogar o benefício, o Tribunal de Justiça do Rio de Janeiro contabilizou simultaneamente como pena cumprida o período entre a prisão preventiva e o fim do livramento condicional. Mas o STJ considerou não ser possível contar o mesmo período de prisão em duas execuções penais diferentes. Segundo o relator ministro Sebastião Reis Júnior, o STJ entende que se o livramento condicional não foi suspenso ou revogado até o fim do período de prova, a nova execução penal só deve começar no dia seguinte ao fim do benefício.
2: A Justiça do Trabalho itinerante chega este mês no Oiapoque, no Amapá.
0: Uma variedade de serviços de graça para a população. Marla Lacerda.
4: Todo mundo que mora nas aldeias de Manga e Espírito

0: devido à falta de regulamentação. Vanessa Pereira.
1: Em agosto de 2025, o MPF expediu recomendação para que as diretrizes de acessibilidade digital fossem finalmente definidas. Mas passados mais de 9 meses, os pedidos do órgão não foram acatados. Agora, na ação, o MPF pede que o governo federal regulamente em até 2 meses o artigo 63 da Lei Brasileira de Inclusão, que torna obrigatória a acessibilidade na internet, e apresente em até 4 meses um plano de transição para adaptar os sites.
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2: A você, uma boa noite.
0: E até amanhã.
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5: Eu sou Paula Groba.
6: E eu sou Humberto Pinheiro.
5: E estes são os destaques de hoje do Jornal do Senado, que começa agora.
6: Aprovada a proposta que permite renegociação de dívidas rurais.
5: PEC que dá ampla autonomia ao Banco Central segue para o plenário.
6: Senado aprova piso de R$ 13.600 para médicos e dentistas. Proposta vai à Câmara.
5: Boa noite.
6: Boa noite.
5: O Senado aprovou a proposta que cria uma linha de financiamento com recursos do Fundo Social do Pré-Sal para a renegociação de dívidas de produtores rurais. O texto, vindo da Câmara dos Deputados, previa inicialmente que os recursos desse fundo deveriam beneficiar os produtores rurais prejudicados por calamidades públicas.
6: No Senado, o relator, senador Renan Calheiros, do MDB de Alagoas, alterou a proposta para ampliar os casos em que os produtores podem ser beneficiados. A senadora Tereza Cristina, do Progressistas de Mato Grosso, defendeu a busca do entendimento com a equipe do governo antes da votação. Mas, diante da falta de acordo, a votação foi mantida pelo presidente Davi Alcolumbre. A votação em plenário foi simbólica e a proposta retorna à Câmara dos Deputados, já que foi alterada no Senado.
5: E agentes de saúde e de combate às endemias, profissionais que atuam em comunidades urbanas, rurais e indígenas, podem ganhar o direito a uma aposentadoria diferenciada. Uma proposta aprovada pela Comissão de Constituição e Justiça prevê o benefício para quem comprovar 25 anos de contribuição e de exercício da atividade, com idade mínima de 57 anos para mulheres e 60 para homens.
6: O texto também estabelece regras de transição e prevê apoio financeiro da União para ajudar estados e municípios a custear a medida. A PEC segue agora para o plenário com pedido de tramitação especial. Repórter Bruno Lourenço.
7: A proposta de emenda à Constituição diz que esses profissionais poderão se aposentar com idade mínima de 57 anos para mulheres e 60 anos para homens, desde que comprovem 25 anos de contribuição e de efetivo exercício na atividade. O senador Irajá, do PSD do Tocantins, destacou o papel indispensável desses profissionais na ponta da saúde, especialmente nas comunidades mais carentes.
8: Um reconhecimento de um trabalho histórico, dedicado por toda uma vida a essas pessoas que são brasileiros e brasileiras, que são, como eu costumo dizer, o SUS do Brasil de carne e osso. Eles são, sim, o SUS de carne e osso no Brasil e que nos representam em todos os lares brasileiros.
7: A proposta também cria regras de transição para quem já está na atividade. Além disso, considera a carreira como essencial e exclusiva de Estado, proibindo a contratação terceirizada ou temporária, salvo em casos de emergência em saúde pública. Para evitar o sufoco nas contas dos municípios e estados, a proposta determina que a União prestará assistência financeira complementar para compensar o aumento das despesas decorrentes das novas aposentadorias.
5: Ontem, o presidente do Senado, Davi Alcolumbre, alertou em plenário para a dificuldade de avançar com propostas que criam pisos salariais e novas despesas obrigatórias. Segundo ele, mais de 30 projetos em tramitação tratam de remuneração ou jornada de trabalho de diferentes categorias profissionais.
6: Davi Alcolumbre afirmou que reconhece a importância das reivindicações, mas defende que o impacto nas contas públicas precisa ser avaliado com cautela. O senador

0: O senador argumentou que a aprovação de um piso pode gerar pressão para a votação de outras propostas semelhantes e questionou se a União, os estados e os municípios teriam condições de absorver esses custos.
1: No ano de eleição, isso aqui é muito complexo. Porque o que botar para votar isso aqui, todo mundo vai votar sim. Por conta da eleição, e vai ter que arrumar 10 Brasil para pagar. E aí fica sendo eu o culpado que não quer dar um piso para o médico, um piso para o médico que salva a vida das pessoas no pronto atendimento, um piso para o enfermeiro. Meu Deus, bora dar. Mas o Brasil comporta isso? O Brasil vai resistir? As finanças públicas vão resistir? Na marcha dos prefeitos, eles solicitaram que não votasse, porque o orçamento do Brasil não cabe.
2: Profissionais responsáveis pela confecção e adaptação de próteses e órteses ortopédicas podem passar a ter atividade regulamentada em todo o país.
0: O plenário do Senado aprovou o projeto que define as atribuições e estabelece os requisitos de formação para o exercício da profissão. Repórter Douglas Castilho.
3: O projeto voltou à análise a pedido da senadora Mara Gabrilli, do PSD de São Paulo, e define que protesistas e ortesistas são todos aqueles especialistas que profissionalmente tomam as medidas e confeccionam próteses, mas também aqueles que confeccionam palmilhas e calçados ortopédicos, mesmo que em oficina própria. Para além disso, há a exigência de que os profissionais participem de atualizações constantes a respeito das melhores práticas e modelos disponíveis. A senadora ressaltou os efeitos práticos da aprovação do projeto.
4: A gente está falando da regulamentação de uma profissão que vai mudar o destino do nosso país, que hoje demora 5 anos para entregar uma cadeira de rodas, entregar uma prótese, uma órtese, porque a gente não tem a regulamentação dessa profissão.
3: O processo de capacitação dos especialistas deverá ocorrer em escolas e cursos de educação técnica de nível médio e conteúdo multiprofissional de áreas como psicologia, biomecânica, fisioterapia e anatomia. O texto garante o ofício aos que estão no mercado há pelo menos 5 anos, comprovando curso de atualização. O projeto vai à sanção presidencial.
2: E avançou no Senado a proposta que cria a Universidade Federal do Esporte.
0: Aprovado pela Comissão de Esporte, o projeto prevê uma instituição voltada à formação acadêmica e à pesquisa no setor. O texto segue agora para votação no plenário. Repórter Rodrigo Rezende.
5: Com sede em Brasília, a Universidade Federal do Esporte, UFSport, terá por objetivo promover o ensino, a pesquisa, a extensão e a inovação no campo da ciência esportiva. Também terá foco na formação e aperfeiçoamento de gestores da área e preocupação na inclusão de pessoas com deficiência. A senadora Leila Barros, do PDT do Distrito Federal, relatora da proposta, ressalta que essa é uma demanda antiga dos profissionais da área e que a expectativa é que a instituição auxilie na obtenção de bons resultados pelos atletas brasileiros.
6: A Universidade de Esporte já era uma demanda do setor, né? A gente tem um potencial enorme. Então a gente sentia falta nesse setor, na área da ciência, da inovação, um espaço, um local em que a gente pudesse fazer essas atualizações e rapidamente chegar ao setor esportivo brasileiro.
5: Os recursos financeiros para a implantação e manutenção da UFSport virão do Orçamento Geral da União, mas com a possibilidade de auxílios e subvenções por entidades públicas e particulares. Também poderão ser feitos convênios para obtenção de recursos com instituições internacionais. Os cargos técnicos e docentes serão preenchidos por concurso público.
2: A Comissão de Constituição e Justiça aprovou a proposta que garante orçamento próprio e autonomia operacional ao Banco Central.
0: A PEC segue para o plenário, mas a liderança do governo pediu que a votação seja adiada por algumas semanas. As informações com o repórter Bruno Lourenço.
7: A proposta de emenda à Constituição aprovada na Comissão de Constituição e Justiça transforma o Banco Central de autarquia para entidade pública de natureza especial, com autonomia técnica, administrativa, orçamentária e financeira. Retira o Banco Central de vinculação a ministério ou a qualquer órgão ou sistema da administração pública e de tutela ou subordinação hierárquica. O relator, senador Plínio Valério, do PSDB do Amazonas, chegou a fazer um apelo para que a PEC, há mais de 2 anos sendo discutida, fosse votada.
8: O Banco Central precisa, essa autonomia, ela fortalece não só o sistema financeiro brasileiro, traz segurança, traz muita segurança para todos nós, cidadãos comuns.
7: O líder do governo, senador Jacques Wagner, do PT da Bahia, manifestou algumas discordâncias em relação ao texto, mas disse que não criaria obstáculo para a votação na CCJ.
9: Eu só estou dizendo que eu preciso responder ao meu ministro da Fazenda, que seja uma semana, duas semanas, porque ele construiu um texto, eu apresentei na forma de emenda, a Vossa Excelência rejeitou.
7: Por se tratar de emenda à Constituição, a proposta ainda precisa passar por dois turnos de votação no plenário, onde terá que receber a aprovação de 49 dos 81 senadores.
2: E o Senado aprovou a indicação do ministro do Superior Tribunal de Justiça, Benedito Gonçalves, para o cargo de Corregedor Nacional de Justiça até 2028. Entre as atribuições do corregedor estão a apuração de denúncias e reclamações disciplinares contra magistrados e a fiscalização de atividades do Judiciário.
0: Com edição de Paula Groba e trabalhos técnicos de Eliseu Caires, o Jornal do Senado fica por aqui. Acompanhe agora as notícias da Câmara dos Deputados. Boa noite.
2: Boa noite e até amanhã.
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11: Mar aprova a redução da maioridade penal para 16 anos.
12: O plenário ratifica acordos comerciais com Singapura e nações europeias.
13: Parlamentares lançam agenda com pautas.
14: Boa noite. Congresso Nacional apresenta a agenda legislativa Mulheres do Brasil. O repórter Luiz Cláudio Canuto acompanhou o evento e tem mais informações.
15: A criação de cotas femininas em vagas no Poder Legislativo, que foi lançada em sessões dados na Câmara e no Senado, considerados mais relevantes para desenvolvimento de ações com impacto na vida da mulher na sociedade. A mudança que cria cotas de 20% para mulheres nos legislativos federal, estaduais e municipais está no projeto que institui um novo Código Eleitoral no Brasil e consolida leis e resoluções do Tribunal Superior Eleitoral em um único texto para simplificar as normas eleitorais e processuais do país. A coordenadora dos Direitos da Mulher na Câmara, deputada Jaque Rocha, do PT do Espírito Santo, afirma que apenas por meio da elaboração de leis, do aperfeiçoamento das políticas públicas e da fiscalização das ações do Estado, ocorre o aumento das oportunidades para os brasileiros.
16: A democracia só se fortalece quando mais mulheres participam da vida pública e têm as suas vozes representadas nas instituições. Mas a presença não se resume a números ou a estatísticas, porque quando uma mulher ocupa a política, não é apenas uma cadeira que se preenche, é a democracia que se amplia.
15: A deputada Tabata Amaral, do PSB de São Paulo, é coordenadora do Eixo de Atuação Partidária e Processos Eleitorais do Observatório Nacional da Mulher na Política, da Câmara dos Deputados, e destacou como conquistas recentes o aumento da licença paternidade a partir do ano que vem. Ela também lembrou a lei da distribuição de absorventes em farmácias populares e a lei que estabelece a referência em escolas das mulheres importantes na história do Brasil. Também se referiu à lei que cria cotas para a presença de mulheres em conselhos de empresas públicas e mistas.
17: A gente precisa ter nesses conselhos pelo menos um terço de mulheres e dentro desse um terço reservado para mulheres negras e para mulheres com deficiência. Como a senadora Dorinha trouxe, não dá para travar a luta por igualdade sem olhar para as mulheres negras, sem olhar para as mulheres com deficiência. Então essa é uma grande vitória que nós tivemos.
15: A agenda legislativa do Grupo Mulheres do Brasil foi elaborada pela Secretaria da Mulher numa parceria entre deputadas e senadoras. A agenda legislativa apresentada neste ano tem 7 eixos: enfrentamento à violência contra a mulher, participação política e representatividade, autonomia econômica e trabalho, saúde da mulher, orçamento sensível ao gênero, educação e formação e violência digital, além de inteligência artificial e ambiente online. Da Rádio Câmara de Brasília, Luiz Cláudio Canuto.
10: Economia. Luiz Lima, do Novo do Rio de Janeiro, menciona editoriais da imprensa que criticam a condução econômica do governo federal e o aumento dos gastos públicos. Ele alerta que a redução da jornada de trabalho pode agravar o desequilíbrio fiscal do país.
14: Na opinião de Luiz Lima, a redução da jornada afeta trabalhadores comissionados, como garçons e vendedores, e força pequenos comércios a aumentarem suas despesas com contratações. Ele avalia que a inflação dos alimentos vai corroer ainda mais o valor real do salário mínimo.
10: Tadeu Venere, do PT do Paraná, rebate as propostas de privatizar os Correios e Telégrafos diante do déficit financeiro. O parlamentar argumenta que a lógica puramente comercial para a estatal prejudicaria o atendimento a pequenos municípios e regiões isoladas.
14: De acordo com Tadeu Venere, os Correios exercem um papel social indispensável.

0: indispensável na distribuição de benefícios e na integração nacional, que não pode ser medido apenas pelo lucro. Ele cobra apoio do parlamento e do governo para valorizar os trabalhadores e recuperar o caixa da empresa.
1: Trabalho. Denise Pessoa, do PT do Rio Grande do Sul, apresentou projeto que institui medidas para o acolhimento de trabalhadoras após o fim da licença maternidade. A deputada justifica que o período de retorno ao trabalho costuma ser marcado por demissões e exclusão profissional.
0: O projeto de Denise Pessoa estabelece que empresas com mais de 20 funcionários adotem programas de atualização e preservação de cargos para as mães. Segundo ela, o mercado de trabalho não pode obrigar que elas escolham entre a carreira profissional e a maternidade.
1: Política. O Conselho de Ética aprovou nova suspensão por 60 dias do deputado Marcos Polon. A repórter Noelle Nobre acompanhou a votação.
2: O Conselho de Ética e Decoro Parlamentar da Câmara dos Deputados aprovou a suspensão do mandato do deputado Marcos Polon, do PL de Mato Grosso do Sul, por 60 dias. A punição foi recomendada pelo relator do caso, deputado Ricardo Maia, do MDB da Bahia. Marcos Polon é alvo de uma representação apresentada pela mesa diretora da Câmara. Ele é acusado de ter feito declarações de cunho ofensivo e depreciativo contra o presidente da Câmara, Hugo Mota, durante manifestação em Campo Grande, em agosto do ano passado. Marcos Polon disse que recorrerá da decisão à Comissão de Constituição e Justiça. A decisão final será do plenário da Câmara.
3: Estamos caminhando para um novo tipo de, abre aspas, democracia, onde o judiciário modula as leis e acaba punindo as pessoas por emitir opiniões. E isso jamais poderia adentrar nesse recinto. É que nessa casa aqui se encontram 100% dos votos válidos.
2: Em maio, o deputado Marcos Polon já teve outra decisão pela suspensão do mandato por 60 dias, aprovada pelo Conselho de Ética por ter ocupado a mesa diretora da Câmara em uma sessão do plenário de agosto de 2025. Polon recorreu à CCJ da decisão. Da Rádio Câmara de Brasília, Noelle Nobre.
1: Eleições.
0: Hildo Rocha, do MDB do Maranhão, analisa pesquisas de intenção de voto para o governo estadual e cita estudos sobre comportamento eleitoral para defender que governos bem avaliados tendem a influenciar a escolha de sucessores.
1: Hildo Rocha afirma que o cenário no Maranhão ainda pode mudar até as eleições, apesar dos levantamentos divulgados nos últimos meses. Ele avalia que a presença dos pré-candidatos na capital e no interior do estado deve pesar na formação do voto.
0: Valdir Trindade, do Republicanos da Paraíba, assume uma cadeira na Câmara e, em seu discurso de posse, afirma seu compromisso em priorizar a justiça social e a defesa da Constituição. Segundo ele, seu mandato vai focar no amparo às famílias e pessoas mais vulneráveis de seu estado.
1: Defensor de políticas públicas voltadas à dignidade humana, Valdir Trindade afirma que o desenvolvimento do país deve ser medido pelo cuidado com as pessoas. Ele agradeceu o apoio de lideranças paraibanas e prometeu atuar firmemente para deixar a marca de trabalho no Legislativo.
4: Segurança Pública.
0: A Comissão de Constituição e Justiça da Câmara deu aval à proposta que reduz a maioridade penal de 18 para 16 anos. Rodrigo Dazaelli, do PL de Mato Grosso, celebra a mudança porque acredita que os jovens nessa faixa etária já possuem plena consciência de seus atos.
1: Nas palavras de Rodrigo Dazaelli, a medida atende ao anseio das famílias brasileiras por leis mais rígidas e combate à impunidade. O parlamentar assinala ainda que a redução penal abre espaço para discutir também novos direitos aos jovens, como a permissão para dirigir.
0: A repórter Paula Bittar acompanhou a votação na CCJ e tem mais informações sobre as discussões em torno da proposta.
5: A Comissão de Constituição e Justiça da Câmara aprovou por 44 votos a 18 a proposta que reduz a maioridade penal dos atuais 18 para 16 anos de idade. Atualmente, jovens que cometem infrações graves cumprem medidas socioeducativas de internação por no máximo 3 anos. A proposta principal previa originalmente a plena maioridade civil e penal aos 16 anos. Isso significa que, além de responderem por crimes como adultos, os jovens passariam a ter todos os direitos da vida adulta, como casar, celebrar contratos e dirigir. O texto tornava ainda o voto obrigatório aos 16 anos e reduzia a idade mínima para se candidatar a cargos como de vereador. mas o relator da medida na CCJ, deputado Coronel Assis, do PL de Mato Grosso, retirou as modificações na esfera civil, prevendo exclusivamente a punição criminal de jovens acima de 16 anos. Assis explicou que retirou a parte dos direitos civis para garantir que o texto tratasse de apenas um assunto, evitando, segundo ele, confusão jurídica. Além da proposta principal, ele também apresentou parecer favorável a outras duas propostas que estavam sendo analisadas em conjunto. Uma delas sugere a redução da maioridade penal apenas em casos excepcionais, como crimes hediondos ou crueldade extrema, após a avaliação técnica do jovem. Já a outra propõe a redução geral para 16 anos em todos os crimes e estabelece que adolescentes de 12 a 16 anos também respondam criminalmente se cometerem crimes com violência, grave ameaça ou contra a vida. Segundo o Coronel Assis, a aprovação das propostas atende à vontade da população.
6: Representantes do povo não querem fazer a vontade do povo. Qual que é a lógica? A lógica do sentimento, né, de clamar por justiça que a pessoa tem em ter um ente querido sendo vítima de homicídio por uma pessoa de 18, 19 anos ou de uma pessoa de 17 ou 16 anos.
5: A deputada Sâmia Bonfim, do PSOL de São Paulo, por outro lado, criticou as mudanças feitas por Coronel Assis. Segundo ela, o texto original era menos pior.
7: Porque ao menos nele tinha uma redução da maioridade, não só do ponto de vista penal, mas também do ponto de vista eleitoral. Nessa, ele restringiu somente para penal. E por que que é uma aberração? Porque ele vai ser tratado como adulto do ponto de vista penal, mas do ponto de vista civil, ele vai seguir sendo lido, tratado pela justiça brasileira como um adolescente que ele é.
5: O deputado Tadeu Venere, do PT do Paraná, citou dados de um levantamento nacional de 2023 para explicar que a minoria dos jovens infratores, 12%, cometem assassinatos. Segundo ele, a justificativa de que é a população quem pede a mudança não é suficiente.
8: A população pede muitas vezes que o Congresso e aqueles que roubam aqui dentro, inclusive no Congresso, também sejam presos e nem por isso são presos. A população pede que nós não tenhamos mais emenda parlamentar, que o povo quer, nessa hora não vale.
5: O deputado Mendonça Filho, do PL de Pernambuco, lembrou que uma outra proposta de mesmo teor já foi aprovada na Câmara, mas arquivada no Senado.
9: E eu, mais uma vez, defendo a PEC da redução da maioridade penal. A sociedade brasileira hoje se vê sitiada pelo crescimento da violência. 25% da população brasileira hoje vive sob a influência direta de milícias, do tráfico de drogas e das organizações criminosas que dominam territórios. E, infelizmente, boa parte do exercício do comando dessas organizações criminosas se faz, inclusive, com aliciamento de menores de 18 anos.
5: A análise da proposta que reduz a maioridade penal pela Comissão de Constituição e Justiça é apenas o primeiro passo da análise do tema na Câmara. A proposta ainda precisa passar por uma comissão especial e pelo plenário em 2 turnos de votação. Da Rádio Câmara, de Brasília, Paula Bittar.
4: Turismo.
1: Bacelar do PV da Bahia relata que a Comissão de Turismo debateu o impacto na reforma tributária sobre o transporte aéreo internacional. O deputado cobra do governo federal uma solução para evitar o encarecimento das passagens devido à cobrança integral sobre o setor.
0: Bacelar avalia que o aumento da tributação ameaça o crescimento do turismo em um momento de recorde na entrada de estrangeiros no Brasil. Ele também alerta que o custo maior no transporte aéreo pode afetar cargas, empregos e produtos que chegam ao consumidor.
4: Desenvolvimento regional.
1: Átila Lins, do PSD, celebrou a entrega da nova Praça de Nossa Senhora de Guadalupe, em Fonte Boa, no Amazonas. A obra de revitalização do espaço público foi realizada com recursos de emenda do deputado no valor de R$1 milhão.
0: Átila Lins registra a emoção de entregar uma obra em sua região de origem. Saúda a população e as lideranças presentes à festa ocorrida no dia 6 de junho e anuncia novos projetos, como a construção de uma maternidade e de um balneário público para melhorar a vida das pessoas de Fonte Boa.
1: A cidade de Guarabira, localizada na região do Brejo, na Paraíba, vai ganhar um centro da Fundação de Apoio às Pessoas com Deficiência. É o que promete Ranieri Paulino, do Republicanos, que atuou na mobilização popular para eleger a obra como prioridade no orçamento estadual.
0: Segundo o congressista, o novo polo da FUNAD vai evitar que pacientes de cidades vizinhas viajem até 5 horas para fazer terapia na capital paraibana. Ranieri Paulino reforça que a medida garante mais qualidade de vida e saúde para as pessoas com deficiência.
4: Relações Exteriores.
1: A Câmara aprovou acordos comerciais do Mercosul com Singapura e 4 países europeus. O repórter Antônio Vital acompanhou a votação.
10: A Câmara dos Deputados aprovou 2 acordos comerciais assinados pelos países do Mercosul, um deles com Singapura e outro com 4 países europeus, Islândia, Liechtenstein, Noruega e Suíça. Os 2 acordos abrem mercado para produtos e serviços brasileiros na Ásia e Europa. O acordo com Singapura cria uma área de livre comércio entre o país asiático e a Argentina, o Brasil, o Paraguai e o Uruguai. É o primeiro acordo comercial do bloco com um país da Ásia. De acordo com o texto, Singapura se compromete a conceder isenção tarifária imediata e integral sobre a totalidade dos produtos exportados pelo Mercosul. Já o Mercosul se compromete a eliminar tarifas sobre 95% de seus produtos e serviços, de maneira escalonada em um prazo de 15 anos. Ficam fora da isenção tarifária as máquinas, plásticos e aparelhos óticos, fotográficos e cinematográficos produzidos em Singapura. Singapura é o 8º destino das exportações brasileiras no mundo e 2º maior na Ásia, atrás apenas da China. Ao mesmo tempo, tem investimentos no Brasil em setores como construção naval e transportes, serviços financeiros e comunicações. O relator da proposta na Câmara, deputado Kim Kataguiri, do Missão de São Paulo, defendeu o aumento da relação comercial do Mercosul com Singapura.
11: Um país que é exemplo, o Sudeste Asiático é a região hoje do mundo, uma das regiões que mais crescem, exemplo de desenvolvimento, o Brasil tem muito a aprender com isso, esse é um acordo extremamente benéfico, inclusive mais benéfico para nós do que para Singapura. A gente precisa se libertar da dependência que nós temos de determinados polos econômicos e nos relacionarmos com a maior parte de atores políticos e econômicos possível do mundo. Portanto, maior número de parceiros comerciais que a gente puder, melhor.
10: A Câmara também aprovou o texto do acordo de livre comércio entre o Mercosul e 4 países da Associação Europeia de Livre Comércio, Islândia, Liechtenstein, Noruega e Suíça. O texto complementa o acordo firmado entre o Mercosul e a União Europeia e abre um mercado de 15 milhões de pessoas com comércio de quase 500 bilhões de dólares por ano. O acordo permite redução tarifária sobre 97% de toda a exportação entre os 2 blocos econômicos. O relator do texto da Câmara, deputado Davi Soares, do Podemos de São Paulo, reforçou a importância do acordo.
12: Um projeto tão importante dessa envergadura que venha complementar o que já se iniciou com o acordo Mercosul e União Europeia. Com a aprovação do mesmo, nós fechamos aquela área e abrimos zonas para o exportador brasileiro continuar a ter um desempenho brilhante.
10: Os 2 acordos prevêem salvaguardas, como a suspensão temporária das isenções no caso de aumento súbito de importações ou ameaças à indústria nacional. Tratam ainda de normas de defesa sanitária para evitar a adoção de barreiras comerciais injustificadas. Também regulam o comércio de serviços, regras para o comércio eletrônico, acesso a compras governamentais e tratamento diferenciado para micros, pequenas e médias empresas. Os textos dos acordos do Mercosul com Singapura e os 4 países europeus seguiram para análise do Senado. Da Rádio Câmara de Brasília, Antônio Vital.
4: Educação.
0: Paulo Marinho Júnior, do PL do Maranhão, cobra explicações da Prefeitura de Caxias, no leste do estado, sobre a aplicação de recursos federais para a educação. O deputado afirma que escolas e creches continuam em más condições, mesmo após repasses do Fundeb e de pagamentos de precatórios.
1: Paulo Marinho Júnior relata falhas em serviços essenciais da rede municipal, como merenda escolar e transporte de alunos. Ele pede atuação de órgãos de controle para verificar as condições das unidades e a aplicação do dinheiro reservado às reformas.
4: Direitos Humanos.
0: Carla Dixon, do PL do Rio Grande do Norte, pede urgência na aprovação de projeto que institui o Auxílio Mãe Atípica, destinado a apoiar mães ou responsáveis por crianças e adolescentes com deficiência severa ou transtorno do espectro autista.
1: Carla Dixon afirma que muitas mães têm de abandonar o trabalho para acompanhar filhos que dependem de atenção permanente, prejudicando a renda familiar. Ela ressalta que a proposta combina apoio financeiro e atendimento psicossocial para quem assume a rotina de cuidado.
0: Luiz Couto, do PT da Paraíba apoia projeto que determina a simplificação das informações nos rótulos dos alimentos para facilitar a compreensão dos consumidores. Para ele, a medida está diretamente ligada ao direito constitucional à informação, garantindo também a liberdade de escolha.
1: O texto, segundo Luiz Couto, é amplamente respaldado por evidências científicas que associam a clareza de informação à saúde pública. O parlamentar destaca ainda que a matéria aborda a necessidade de uma transição sobre a forma como o país lida com a segurança alimentar.
0: Termina agora o Jornal Câmara dos Deputados, produzido pela Rádio Câmara, com trabalhos técnicos de Everson Urani e apresentação de José Carlos Andrade e Márcio Aquilissardi. Uma boa noite para você.
1: Uma ótima noite. A Voz do Brasil volta amanhã.
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17: Muita gente investe na sala e esquece do quarto, mas alguns pequenos detalhes podem transformar completamente esse ambiente. Uma das dicas mais usadas por decoradores é trabalhar camadas na cama. Comece com uma boa colcha ou edredom, adicione almofadas de tamanhos diferentes e finalize com uma manta dobrada aos pés da cama. Outro truque é utilizar luminárias nas laterais, em vez de depender apenas da luz central. O resultado é um quarto com cara de hotel, mas com conforto de casa.
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6: Você já reparou que tem gente que dirige com uma mão só apoiada no topo do volante? É, pode parecer até confortável, viu? Mas não é o mais seguro, não. A posição correta das mãos garante mais controle e mais rapidez de reação em caso de emergência. A dica do Automotors é manter as mãos numa posição equivalente a 9 horas e 15 minutos num relógio de ponteiros. Olha, é que assim você consegue executar manobras com mais precisão e menos esforço. Pode parecer um detalhe, mas numa situação inesperada, essa diferença pode ser fundamental para evitar um acidente.
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Anita Baker's With Love. Antes, Roupa Nova Sonho, a música que o Hélio pediu pra gente, final do telefone 1299. Hélio, muito obrigada pela sua participação. Um beijo para a Daniela Fontes e um beijo também para o Fernando Carvalho. Aninha, é a primeira vez que participo e adoro a sua programação. Muito obrigada, Fernando. Uma ótima noite.

0: Somewhere Only We Know é a música que encerra e muito bem a sequência com Lily Allen. Depois do intervalo, eu volto com o sucesso de Lady Gaga e Bruno Mars, Die With A Smile.
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3: E aí, turma, chegamos com o Link Upgrade. Aqui é Rodrigo Campos, dentro do seu radinho. Vamos nessa? Deixa eu falar uma coisa. Madonna acaba de lançar um curta-metragem especial para apresentar as primeiras músicas do seu novo álbum, que é o Confessions 2, que chega às plataformas dia 3 de julho. Marca aí, tá? O filme estreou no YouTube e traz 6 canções, incluindo 4 faixas inéditas. A produção conta ainda com participações especiais de celebridades e da filha da cantora, Lourdes Leon. Entre os nomes presentes estão Sabrina Carpenter, Benedict Cumberbatch e a modelo Kate Moss. O projeto foi muito elogiado pelos fãs e reforça a nova fase da rainha do pop, né? Que volta a apostar forte na música dançante e nas produções audiovisuais grandiosas. Olha, gente, a cantora Ludmilla acaba de anunciar um novo passo aí na sua carreira. A artista assinou um contrato com a gravadora Sony Music, uma das maiores empresas do mercado musical mundial. Em comunicado, a Ludmilla disse que a parceria representa um marco importante em sua trajetória e que está animada para desenvolver novos projetos e levar sua arte ainda mais longe. A cantora vinha trabalhando de forma independente desde a sua saída da Warner Music e segue em uma das fases mais vitoriosas da carreira, com sucessos no pop, no funk e também com o projeto de pagode no Manaice. A expectativa agora é pelo próximo lançamento dessa nova parceria.
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1: Agora com vocês, Paulo Henrique David cantando Paçoca no Caneco.

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4: Tem muita coisa que a gente quer fazer e não consegue começar a fazer. Eu vou dar um exemplo. Atividade física é algo que a gente sabe que faz bem para a saúde, que a gente precisa começar, mas cadê a força, o ânimo, a vontade, né? Agora, ser disciplinado é muito mais fácil do que se arrepender daquilo que não fizemos e arcarmos também com as consequências. Sejamos disciplinados e vamos começar a fazer aquilo que já devíamos ter começado. Isso é pra mim, pra você. E você já sabe, agora tem Lady Gaga e Bruno Mars. Die with a Smile.

Passando por aqui, o Nando Reis, me diga, e quem passa também é a Melissa, final do telefone 9044. Ela manda um beijão pro seu marido, Alberto. Hoje, dia 10, eles completam 9 anos casados. Parabéns a vocês. Continuem, perseverem. Obrigada pelo carinho. Um beijo para o Renan, final do telefone 4099. E um beijo também para a Sofia. Ela manda um beijo para a sua irmã, a Jussara, que hoje completa 40 anos. Felicidade, Jussara. Muito obrigada pela audiência.